0: verdade, às vezes enfrentando problemas difíceis na sua vida, enfermidades, estão às vezes até no hospital, em casa, sentindo a dor, sentindo assim o sofrimento, mas eles clamam, pedem a tua bênção, a tua misericórdia, ó Pai, para que possam ter estas enfermidades afastadas de sua vida, de seu lar, que possam ter a cura dos males, sentir o alívio, o consolo, ter muita paz em seu viver. Pedimos também em favor daqueles que, mesmo não ouvindo este programa neste momento, mas que são criaturas que necessitam da tua bênção, ó Deus, da bênção da paz de Jesus, também a bênção, a graça da Virgem Maria Santíssima, da Santa Vó Rosa, do Senhor Santo Irmão Aldo. Peço que a Senhora, ó Virgem Maria, juntamente com a Santa Vó Rosa, esteja visitando estes lares que ouvem este programa Hora Milagrosa. Visite estas criaturas que tanto necessitam da bênção do céu para a sua vida, para a sua família, para o trabalho, para os seus afazeres, os negócios. Também nesse instante, ó Virgem Maria Santíssima, abençoe as famílias, os casais, as crianças, que sejam guardadas, amparadas e protegidas por ti, ó Virgem Maria Santíssima, pela Senhora, ó querida e Santa Vó Rosa. Lembro também destes que aqui depositaram na frente deste aparelho receptor a água, o óleo, para ser ungido pela Senhora, ó querida e Santa Vó Rosa, através das virtudes do Espírito Santo, para que estes, ao fazerem uso destes elementos, possam assim ter o alívio da dor, ter assim o consolo, a paz, para afastar de seus lares todos os males, todas as doenças, para que possam estes terem muita paz. Estas casas, destes ouvintes, a vida deles possa ter muito consolo. Portanto, nós agradecemos todos juntos por tudo que tem sido feito em favor da vida deste povo apostólico, dos nossos ouvintes deste programa. Que a graça, a bênção, o consolo possa ser derramado sobre o viver de todos, não somente hoje, neste momento, mas para todo sempre. Amém.
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4: Olá, boa noite.
5: Boa noite para você que nos acompanha em todo o país.
4: Sexta-feira, 21 de agosto de 2026.
5: Vamos ao destaque do dia.
4: Dia D de vacinação.
5: Sábado é dia de levar crianças e adolescentes de até 15 anos aos postos de saúde.
4: Calendário nacional oferece 20 vacinas que protegem contra doenças como meningite, tuberculose e sarampo.
5: Agosto é mês para intensificar a imunização, como disse Éder Gatti, do Ministério da Saúde.
6: O objetivo é resgatar as pessoas que perderam a oportunidade de vacinação. Nesse momento, o Ministério da Saúde aumenta o abastecimento dos municípios e a gente estimula os municípios a também promoverem ações que intensifiquem a vacinação.
4: Mais de 3 milhões de pessoas não podem abrir conta em plataforma de aposta.
5: São beneficiários do programa, dos programas sociais ou de renegociação de dívidas. Raquel Mariano.
7: A medida tem como objetivo proteger recursos destinados destinados à assistência social e à recuperação financeira das famílias.
4: Cidadão pode contar com atendimento presencial para acessar a conta gov.br.
5: Plataforma dá acesso a mais de 5 mil serviços públicos.
4: Vamos saber mais sobre o funcionamento da conta e níveis de segurança.
8: A conta do gov.br funciona como uma espécie de identidade. Ela é gratuita e pode ser feita por qualquer brasileiro.
5: Hoje, na apresentação da Voz do Brasil, Luciano Seixas e Mariana Jungmann.
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5: Sábado é dia D de vacinação.
4: É hora de atualizar a caderneta e levar crianças e adolescentes menores de 15 anos às unidades básicas de saúde e pontos de imunização em todo o país.
5: A campanha segue até 1º de setembro, com a oferta de 20 vacinas do calendário nacional que protegem contra doenças graves, como meningites, tuberculose e cânceres associados ao HPV.
4: O ministro da Saúde, Alexandre Padilha, fala sobre a vacinação.
9: A campanha de atualização é exatamente porque tem muitas crianças que receberam a primeira, a segunda, mas não receberam a terceira dose de uma vacina que precisa de 3 doses, ou não tomaram o reforço. Como cada vez mais a gente tem mais vacinas incorporadas no SUS, muitas vezes os pais têm até uma dificuldade de acompanhar o calendário. Por isso que eu sugiro aos pais entrarem no Meu SUS Digital, baixar a caderneta de vacina do seu filho no Meu SUS Digital, no celular, porque o próprio Meu SUS Digital manda mensagem para o pai, para a mãe, quando está para atualizar a vacina, quando está para vencer aquela vacina, da importância dessa atualização.
5: Para saber mais sobre a campanha de vacinação que ocorre durante todo o mês de agosto, eu e Mariana Jungmann conversamos com Éder Gatti, diretor do Departamento do Programa Nacional de Imunizações. Vamos acompanhar.
4: Diretora Dergatti, seja bem-vindo à Voz do Brasil, um prazer falar com o senhor. O senhor pode começar dizendo pra gente quais são as vacinas e quais os grupos prioritários dessa campanha?
6: É um prazer estar aqui falando com vocês. O público-alvo são todas as crianças e adolescentes com menos de 15 anos de idade. Então, todas as vacinas que fazem parte da rotina de vacinação dessa faixa etária, ela faz parte, então, do escopo dessa multivacinação. Então, nós estamos falando aqui de vacinas contra poliomielite, sarampo, difteria, tétano, coqueluche, e também tem as vacinas de adolescente, como, por exemplo, HPV, e também as vacinas de meningite, as vacinas contra o pneumococo, ou seja, são várias vacinas. A gente está falando de cerca de 20 vacinas que vão estar disponíveis nos postos. São vacinas que já estão nos postos, elas já estão ali disponível para a população na rotina. Porém, a gente aproveita esse mês para intensificar. O objetivo é resgatar as pessoas que perderam a oportunidade de vacinação. Então, nesse momento, o Ministério da Saúde aumenta o abastecimento dos municípios para que tenha mais vacina nos postos, e a gente estimula os municípios a também promoverem ações que intensifiquem a vacinação. Como, por exemplo, o dia D, que está sendo chamado para o dia 22, que é um sábado, e também ações extramuro, ou seja, a sair da unidade de saúde para vacinar em ambiente público, ambiente de alta circulação de pessoas. Então, com isso, a gente espera melhorar ainda mais a cobertura vacinal.
4: Pois é, o senhor mencionou aí o dia D, né, que vai acontecer no dia 22 de agosto, a campanha vai até 1º de setembro, mas por que é importante a gente ter um dia assim de mobilização, né? Por que o dia D, todo ano o governo faz a campanha e tem sempre um dia D? Por quê?
6: Olha, as pessoas, elas têm uma rotina muito intensa, né? Hoje em dia as famílias, tanto os pais quanto as mães, normalmente trabalham, muitas vezes não têm condições de levar seus filhos durante a semana nos postos. Então, a multivacinação é meio que para alertar os pais de que é importante pensar na vacinação e colocar a vacinação em dia. E o dia D, essa ação no sábado, ela serve para aumentar a oportunidade das famílias em colocar a vacinação dos filhos em dia. Então, o dia D tem essa importância. É um esforço a mais que a gente faz para ampliar o acesso e aumentar, consequentemente, a oportunidade das famílias em colocar a vacinação das crianças em dia.
4: E como é que fica, doutor Éder, depois de 1º de setembro? As vacinas vão seguir disponíveis na rede pública? Quem quiser, não tiver conseguido ir durante o período de campanha, é só chegar num posto de saúde e se vacinar?
6: As vacinas vão continuar lá. Então, durante a atividade corriqueira do posto, a pessoa pode procurar a unidade e colocar a sua vacinação em dia, mesmo depois ou antes da multivacinação. Esse é o mês de mobilização. É o momento em que a gente está resgatando aqueles que ficaram para trás, colocar em dia e aumentar a oportunidade da vacinação. Então, o mês é especial, ele é de intensificação, mas a vacinação já é uma rotina no SUS e as vacinas estão nos postos.
4: Doutora Dergati, esse ano existe uma preocupação especial com o sarampo em 3 municípios de São Paulo, né? Que municípios são esses? O que está acontecendo por lá?
6: Olha, na verdade, a preocupação com o sarampo ela deve acontecer em todo o país. Hoje, o sarampo é uma doença que ela é evitável por uma vacina que nós temos no nosso programa há muitas décadas. Porém, a gente está vendo um descontrole do sarampo no mundo. Só para olhar nas Américas, por exemplo, a gente tem países como Estados Unidos, Canadá, México, Guatemala, que estão com o sarampo sem controle, acontecendo milhares de casos. Agora aqui na América do Sul, nós temos 2 países que têm causado muita preocupação, que é a Bolívia e o Peru. Então, o risco de internalização do sarampo, ele é real e é um risco que acontece em todo o Brasil. E, eventualmente, casos relacionados à importação podem entrar. Então, a recomendação de sarampo é para todo o país. Todo brasileiro tem que ter 2 doses, pessoas de 1 ano até 29 anos, 2 doses, pessoas de 30 a 59, pelo menos 1 dose. E isso está disponível em todos os postos, a vacina está disponível em todos os postos do país e qualquer brasileiro pode procurar uma unidade de saúde. Os 3 municípios paulistas, que é o município de São Paulo, o município de São Bernardo do Campo e o município de Guarulhos, eles registraram casos de sarampo. É um conjunto de casos relacionado à importação e que agora está tendo um trabalho muito intenso por parte do Ministério da Saúde e pelo Estado e pelos municípios envolvidos em conter esse sarampo. E nós estamos conseguindo e vamos conseguir acabar com essa circulação. Hoje, São Paulo, Guarulhos e São Bernardo do Campo está com uma recomendação irrestrita, ou seja, sem necessidade de verificação prévia se a pessoa foi vacinada ou não, de todas as pessoas de 6 meses até 59 anos, a vacina está ali sendo feita para toda a população, nessa faixa etária, nesses 3 municípios. Então, é importante que quem vive nesses municípios coloque a vacinação em dia, tome uma vacina contra o sarampo, mas as pessoas de outros municípios, é importante verificar se tem pelo menos 2 doses até 29 anos ou 1 dose de 30 a 59 anos. Para não deixar o sarampo voltar no Brasil.
4: Nem o sarampo, nem essas outras doenças, né, doutora Ed? Nem o sarampo, nem todas essas outras doenças que estão aí no calendário de vacinação, né?
6: É importante lembrar que as doenças que são protegidas com as nossas vacinas, embora muitas delas a gente não veja mais, como por exemplo a paralisia infantil, desde 1989 o Brasil não tem um caso de paralisia infantil. E entre outras doenças, são doenças que a gente não vê mais, só que elas ainda estão por aí. Tem países que ainda têm paralisia infantil. A gente, de vez em quando, a gente tem um caso ou outro de difteria no país, e embora a gente tenha controlado doenças como coqueluche e meningite, elas ainda acontecem, embora numa frequência menor do que nos anos 80, nos anos 90, ainda acontecem, mas numa incidência mais baixa. Se nós não nos vacinarmos, se nós pararmos com a vacinação, essas doenças retornam e retornam com força. E aí elas podem colocar a vida das pessoas em risco. Então é importante que as pessoas coloquem a sua vacinação em dia e lembrar que vacinar é uma forma de proteger o indivíduo, você vacinado, mas também proteger a sua família e quem convive com você. Porque é uma forma de nós não deixarmos a doença entrar na comunidade, que é a proteção coletiva que as vacinas oferecem.
4: Muito bem, nós conversamos com Éder Gatti, diretor do Programa Nacional de Imunizações. Muito obrigada, doutor Éder, pela sua entrevista aqui à Voz do Brasil.
6: Obrigado pelo espaço. Tchau.
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5: Mais de 3 milhões de pessoas estão impedidas de realizar jogos de apostas online, as chamadas bets.
4: Todas elas recebem algum benefício social e isso proíbe a participação dessas pessoas nesses tipos de jogos.
11: Beneficiários do Bolsa Família, do BPC, o Benefício de Prestação Continuada, do FIES, o Fundo de Financiamento Estudantil, ou de programas de renegociação de dívidas, estão impedidos de abrir ou manter contas em casas de apostas online no Brasil, conhecidas como BETs. Isso representa mais de 3 milhões de pessoas. Desde outubro de 2025, o SERPRO, empresa pública responsável por desenvolver a tecnologia da informação, criou a plataforma Módulo de Impedidos, que cruza automaticamente o CPF dos usuários com as bases de dados dos programas sociais. A consulta é feita em tempo real pelas plataformas de apostas, no momento do cadastro, e também no primeiro acesso diário de cada usuário. Assim que o impedimento é identificado em uma conta já existente, a casa de apostas tem até 3 dias para suspender e devolver todo o saldo ao titular. A medida tem como objetivo proteger recursos destinados à assistência social e à recuperação financeira das famílias. O bloqueio da conta em BET é feito exclusivamente pelo CPF e não gera nenhuma penalidade para o beneficiário. Raquel Mariano, para a Voz do Brasil.
5: Pretende ingressar ou já está matriculado em um curso de graduação, pode consultar se a instituição e o curso estão regulares junto ao Ministério da Educação.
4: A consulta é feita pelo EMEC, plataforma oficial que reúne informações sobre a educação superior no país.
5: O sistema permite verificar se o curso é autorizado ou reconhecido e se a instituição está credenciada.
4: Também é possível conferir a modalidade de ensino, o número de vagas autorizado e o curso e se o curso está habilitado a funcionar no endereço informado.
5: O diretor de Política Regulatória da Secretaria de Regulação e Supervisão da Educação Superior, Rafael Furtado, reforça a importância de verificar a situação do curso antes de fazer a matrícula.
12: É importante que o cidadão e a cidadã busquem a informação de se o curso existe, se a instituição está no cadastro, se ele está regular, se ele tem alguma marcação de supervisão e especialmente também se o curso é reconhecido, porque o curso precisa ser reconhecido para poder emitir diploma. E o segundo tipo de informação importante que o cidadão deve buscar é a informação relacionada à qualidade do curso. O Ministério da Educação, pelo INEP, divulga conceitos e indicadores de cursos e instituições. E os conceitos acima de 3, 4 e 5 são considerados satisfatórios.
4: Para fazer a consulta, acesse emec.mec.gov.br, selecione consulta avançada e escolha a opção de busca por instituição ou curso.
5: Criar uma senha ou mesmo recuperar o acesso da conta gov.br ainda causa dúvidas para muita gente.
4: Para quem precisa de apoio, o balcão do gov.br oferece atendimento presencial para serviços relacionados à conta.
5: Os balcões de atendimento estão disponíveis em 24 estados para orientar na criação, recuperação e segurança da sua conta.
13: Acesso a documentos, consultas de benefícios, declarações fiscais e utilidades por meio de um único login com CPF e senha é o que oferece a conta GovBR. São mais de 5 mil serviços públicos disponíveis, mas muita gente ainda tem dúvidas sobre como utilizá-los. Cidadãos que precisam de apoio com a conta, especialmente aqueles com dificuldades com o uso de tecnologia, como idosos, pessoas sem acesso à internet ou com baixa alfabetização digital, podem contar com um atendimento presencial no balcão GovBR. São 292 unidades disponíveis em 24 estados. No balcão, é possível receber orientação para entender o funcionamento da conta GovBR, além de criar ou recuperar a conta de forma segura, como explica o diretor do Departamento de Identidade Digital, Hudson Mesquita.
14: Onde o atendente vai auxiliar o cidadão a criar a sua conta, a recuperar uma senha, a fazer uma avaliação biométrica, a entender as camadas de segurança da plataforma, sempre visando que o cidadão tenha o máximo de autonomia no uso dos serviços digitais.
13: E para encontrar a unidade mais próxima, basta acessar gov.br/presencial, selecionar o estado e depois o município. A ferramenta apresenta os endereços disponíveis. Mais informações sobre a conta e os serviços de atendimento estão nos endereços gov.br/conta e gov.br/atendimento. Reportagem Thaís de Araújo.
4: Pois é, a conta gov.br facilita o acesso a diversos serviços públicos pela internet e funciona como uma identidade digital do cidadão.
5: Gratuita e disponível para todos os brasileiros, ela permite consultar documentos e informações, acessar serviços do INSS e da saúde, além de assinar documentos digitalmente.
4: Para garantir mais segurança, a conta possui diferentes níveis de acesso, que podem ser ampliados pelo próprio aplicativo.
8: A conta do gov.br funciona como uma espécie de identidade. Ela comprova com segurança nos meios digitais que você é você. A conta é gratuita e pode ser feita por qualquer brasileiro. Ela pode ser usada para diversos serviços públicos, como acessar a declaração pré-preenchida do imposto de renda, os dados da aposentadoria no INSS e a carteira de trabalho digital. Quem se inscreve para o Enem, Sisu, FIES e ProUni também precisa usar a conta. Também é possível realizar a prova de vida digital utilizando o reconhecimento facial no aplicativo gov.br. Na área da saúde, a conta dá acesso a informações como vacinas, exames e medicamentos no Conect SUS. Marilda Castro é doula e utiliza o gov.br para assinar documentos digitais com assinatura eletrônica avançada.
15: Eu uso para assinar os documentos, todos os documentos que assino, né? E também, aí eu comecei a assinar os certificados a partir do momento que encaminharam, né, todos os dados do imposto de renda. Eu também baixo meu imposto de renda por lá. Eu vi que é bem mais prático.
8: A conta gov.br tem 3 níveis de segurança e acesso: ouro, prata e bronze. O nível mais completo é o ouro. Se sua conta for bronze ou prata, você pode subir para o nível mais alto. Na parte de cima do aplicativo gov.br, tem o botão Ver Nível. Quando você clicar nesse botão, vai aparecer o nível da sua conta e a opção Aumentar Nível da Conta. Hudson Mesquita é diretor do Departamento de Identidade Digital do Ministério da Gestão e da Inovação em Serviços Públicos. Ele explica como aumentar o nível da conta gov.br.
16: Uma conta mais simples, onde são validados alguns dados cadastrais do cidadão, que a gente chama de conta bronze, já dá acesso à maior parte dos serviços públicos, mas se ela precisa acessar um serviço que envolva dados um pouco mais sensíveis, ela precisa ter no mínimo ali uma conta de nível prata. Para esse nível de conta, o cidadão precisa fazer algumas validações a mais. Então, ou acessar com alguma das instituições financeiras que são integradas com o gov.br, ele vai acessar com o mesmo dado da conta bancária dele. Vai entrar lá com a agência, com a conta, só que ele vai acessar lá no ambiente do banco e o banco é que informa o gov.br. E aí o gov.br dá acesso a novos serviços, né? E aí tem o nível ouro, que é o nível mais seguro de acesso, onde é necessário ele realizar uma validação biométrica.
8: Mas se o cidadão perder o acesso da conta porque esqueceu da senha, neste caso, ele deve clicar em Esqueci Minha Senha e recuperar a conta, como explica Hudson Mesquita, do Ministério da Gestão.
16: Se ela esquecer a senha, a forma de recuperação da senha são os mesmos fluxos que ela utilizou para criar a conta. Então, ela pode fazer uma validação facial e criar uma nova senha, ela pode usar o acesso com os bancos só para criar a nova senha, ou ela pode solicitar um código que é enviado por e-mail ou telefone, né, de acordo com o dado que está cadastrado na conta dela. Se vai um código único para o e-mail ou via SMS, ela informa esse código e altera a senha do gov.br. Né?
8: Para criar uma conta ou ter mais informações, você pode acessar na internet a página gov.br ou criar sua conta pelo aplicativo no celular. Reportagem Márcia Fernandes.
5: Neste sábado, 22 de agosto, é comemorado o Dia do Folclore.
4: E para celebrar a cultura brasileira, a gente vai conhecer no nosso quadro A Voz pelo Brasil uma das manifestações mais tradicionais do Maranhão, o Bumba Meu Boi.
5: Patrimônio imaterial do Brasil, a brincadeira movimenta o turismo com uma mistura de música, dança e religiosidade pelas ruas e praças de São Luís.
4: Quem vai contar essa história para a gente é Karine Melo, em reportagem que contou com a produção de Raquel Mariano.
17: 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A história começa com o pai Francisco e mãe Catirina.
18: Grávida, Catirina sente o desejo de comer a língua de um boi. Francisco, para atender a companheira, escolhe justamente o animal mais bonito e querido da fazenda, onde trabalha e mata o boi. Quando o fazendeiro descobre o que aconteceu, fica desesperado. Francisco e o patrão recorrem a um pajé. E o milagre acontece. O boi volta à vida. E é para celebrar essa ressurreição que começa a festa. Mas a tradição vai muito além da lenda. Ao longo do tempo, ganhou novos personagens, músicas, ritmos e diferentes maneiras de brincar. São chamados sotaques: matraca, zabumba, orquestra, baixada e costa de mão. Cada um tem sua própria identidade e todos têm a mesma capacidade de fazer uma comunidade inteira se reunir em torno do boi. E é justamente essa diversidade que espalha o Bumba Meu Boi por São Luís. A brincadeira ocupa praças, bairros, terreiros e os chamados barracões, onde os grupos ensaiam, fazem as indumentárias e preparam as apresentações. E antes de ganhar as ruas, o boi passa por um momento especial, o batizado, uma bênção para pedir proteção e abrir oficialmente a temporada. Os ensaios começam meses antes do São João, depois vem os arraiás, festivais e encontros de grupos que transformam São Luís em um grande palco. Hoje as redes sociais ajudam o turista a descobrir onde cada grupo vai se apresentar e acompanhar uma programação que se espalha por diferentes bairros. A festa movimenta a cidade por semanas e também mexe com a economia. Hotéis, bares, restaurantes, comércio, todo mundo entra no ritmo do boi, como explica a presidente do Boi da Floresta, Nadir Cruz.
19: É uma festa grandiosa, porque as pessoas vêm, alguns para conhecer, outros para revisitar, né? Para acompanhar. A quantidade de pesquisadores, de fotógrafos, de pessoas querendo ver pela primeira vez tem aumentado a cada ano. A gente percebe, por exemplo, quando chega de maio, junho, julho, até agosto, setembro, a hotelaria do Maranhão é superlotada.
18: Talvez por isso o Bumba Meu Boi seja tão difícil de explicar para quem vê de fora. Porque ele não é apenas espetáculo, é memória, pertencimento e fé que passa de geração em geração, como explica Leila Naiva, presidente do Boi de Axixá.
20: Desde pequenininha, eu estou aqui no boi, com meu pai. Aí vim com ele, aprendi a bordar. Tenho foto antiga minha sentada no chão bordando, junto com as outras bordadeiras.
18: O ciclo termina com a morte do boi. E segundo Zé Inaldo, presidente do Boi Bumbá Maioba, a cada ano com mais reconhecimento do público.
21: E essa festa de encerramento, ela tem assim também, né, por parte do público, uma adesão muito grande. E esse ano, diga-se de passagem, foi recorde de público na nossa festa, onde ficamos extremamente muito felizes e agradecidos a Deus por ter esse reconhecimento da sociedade.
18: No Maranhão, o boi morre para nascer de novo no ano seguinte. E quando a nova temporada começa, a história de pai Francisco, mãe Catirina e daquele boi que voltou à vida também renasce. Reportagem Karine Melo.

0: foram as notícias do governo federal.
1: Fique agora com as notícias do Poder Judiciário e do Congresso Nacional. Boa noite, um bom fim de semana.
0: A gente volta na segunda-feira. Até lá, boa noite.
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4: Supremo determina que a Polícia Federal amplie a investigação sobre vazamento de informações sigilosas.
5: STJ fixa tese sobre remissão de pena por aprovação no Enem e no Enseja.
4: TSE vai criar sala para acompanhar questões climáticas que podem comprometer as eleições de 2026.
5: Boa noite, eu sou o Arthur Filho.
4: E eu sou Walter Lima.
5: O Supremo Tribunal Federal determinou que a Polícia Federal amplie a investigação sobre o vazamento de informações sigilosas relacionadas à Operação Sem Desconto.
4: A decisão é do ministro André Mendonça, relator do caso no STF. Marcela Luiza.
6: A decisão foi tomada após um pedido apresentado por Fábio Luiz Lula da Silva, o Lulinha, que comunicou ao Supremo a divulgação pela imprensa de informações que, segundo ele, teriam origem em procedimentos protegidos por sigilo. Na decisão, o ministro André Mendonça cita reportagens publicadas recentemente que teriam reproduzido trechos de mensagens, documentos e informações de investigações sigilosas. Mendonça determinou que esses novos fatos sejam incluídos no inquérito policial que já apura a origem dos vazamentos. Segundo o ministro, a investigação deve buscar identificar quem tinha o dever de preservar o sigilo e eventualmente violou essa obrigação.
5: A aprovação no Enem, Exame Nacional do Ensino Médio, e no Enseja, Exame Nacional para Certificação de Competências de Jovens e Adultos, pode ser usada para a redução da pena.
4: Para o STJ, a chamada remissão é possível mesmo que o preso já tenha concluído o nível de ensino avaliado nesses exames antes de iniciar o cumprimento da condenação. Fátima Uchoa.
7: Pelo rito dos repetitivos, a terceira sessão do STJ também definiu que a remissão não pode ser concedida novamente quando a aprovação em algum desses exames já tiver sido usada para reduzir a pena, pois isso seria dupla concessão do benefício pelo mesmo fato. Segundo o relator ministro Reinaldo Soares da Fonseca, a aprovação no Enem e no Enseja exige estudo por iniciativa própria e é um fato diferente da simples obtenção do certificado de conclusão. Como o julgamento ocorreu pelo rito dos repetitivos, todos os juízes e tribunais devem seguir as teses fixadas pelo STJ.
5: A segunda turma do TST manteve a responsabilidade subsidiária do município de Cubatão, em São Paulo, pelo pagamento do FGTS de uma técnica de radiologia terceirizada.
4: Para os ministros, ficou comprovada a culpa do órgão público por não fiscalizar o contrato de prestação de serviços. Mila Amaral.
8: A mulher trabalhou 13 anos no hospital municipal e ficou sem receber após o fim do contrato com a gestora do hospital. O município até assinou um acordo com o Ministério Público para pagar as verbas rescisórias, mas não cumpriu o compromisso. A segunda turma do TST entendeu que não foi uma culpa automática, ficou provado que a prefeitura não fiscalizou o contrato e ainda descumpriu o acordo. Se a empresa não pagar, quem paga é o município em caso de falha de fiscalização.
5: Tribunal Superior Eleitoral vai criar sala para acompanhar questões climáticas que podem comprometer as eleições de outubro.
4: A sala tem o objetivo de monitorar riscos climáticos e garantir a segurança e continuação do processo eleitoral diante de eventos meteorológicos e hidrológicos extremos. Guilherme Firmino.
9: A Sala Nacional de Situação Climática tem o objetivo de mapear zonas críticas e identificar sessões eleitorais em municípios vulneráveis. O acompanhamento acontecerá diariamente e de forma ininterrupta a partir de 24 horas antes de cada turno. A sala contará com representantes do tribunal e de órgãos especializados, que vão poder determinar rotas emergenciais de transporte, reforço dos sistemas de comunicação e orientação em situações de emergência. Locais de votação também vão poder ser alterados em zonas de desastres. Essas decisões vão seguir a orientação da legislação eleitoral.
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5: A você uma boa noite.
4: E um bom fim de semana.
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11: Eu sou Paula Groba.
12: E eu sou Ricardo Nakaoka.
11: E estes são os destaques de hoje do Jornal do Senado, que começa agora.
12: Fim da escala 6x1 e PEC da Segurança Pública chegam à comissão do Senado.
11: Motoristas sob efeito de álcool ou drogas podem ter prisão preventiva.
12: Segurança de implantes médicos para mulheres é tema de debate no Senado.
11: Boa noite.
12: Boa noite.
11: Beber e dirigir podem ter consequências ainda mais graves. Uma proposta pronta para votação na Comissão de Constituição e Justiça permite a prisão preventiva de motoristas flagrados sob efeito de álcool ou drogas que provocarem acidentes graves com mortos ou feridos.
12: O texto também aumenta as penas para casos de homicídio culposo e lesão corporal grave causados por motoristas que dirigem após o consumo dessas substâncias. A ideia é endurecer a resposta da Justiça diante de acidentes que poderiam ser evitados. A reportagem é de Bruno Lourenço.
13: O homicídio culposo no trânsito, agravado pelo consumo de álcool ou outras drogas, pode ter a pena aumentada de 5 a 8 anos para 6 a 10 anos de reclusão. E a punição para lesão corporal grave ou gravíssima, agravada pelo consumo de álcool ou outras drogas, seria de reclusão de 3 a 6 anos, em vez dos atuais 2 a 5 anos. É o que diz projeto de lei em análise na Comissão de Constituição e Justiça. A proposta também muda o Código de Processo Penal para admitir a prisão preventiva nesses casos. O senador Marcos Duval, do Avante do Espírito Santo, destacou que a privação de liberdade é fundamental para conscientizar o motorista infrator e evitar a repetição da conduta ao volante.
14: Queremos que referidos autores passem ao menos um período mínimo na prisão, como um preso comum, ainda que no regime semiaberto ou aberto. A prisão tem um evidente potencial dissuasório e não vemos por que não utilizar quando necessário.
13: O texto, que pode ser votado na CCJ, ainda admite a prisão preventiva em casos de homicídio ou lesão corporal grave causados em virtude de rachas ou de exibição de perícia em manobra de veículo.
11: E uma decisão do Supremo Tribunal Federal ampliou a proteção garantida pela Lei Maria da Penha. As medidas protetivas, antes associadas principalmente ao contexto doméstico e familiar, agora também podem ser aplicadas em outras situações de violência contra a mulher.
12: No Senado, projetos buscam reforçar e tornar mais efetiva essa proteção, com propostas que vão da concessão de medidas por delegados à criação de sistemas de alerta para avisar a vítima sobre a aproximação do agressor. Repórter Marcela Cunha.
15: As medidas protetivas de urgência da Lei Maria da Penha podem ser aplicadas mesmo sem vínculo doméstico, familiar ou afetivo entre vítima e agressor. Esse é o novo entendimento do Supremo Tribunal Federal, baseado num caso de ameaças de um vizinho à vítima, que teve a proteção negada em Minas Gerais. A Lei Maria da Penha também vem passando por mudanças no Congresso. Neste ano, uma proposta aprovada pelo Senado e já transformada em lei tornou o monitoramento eletrônico do agressor uma medida protetiva autônoma. A senadora Damares Alves, do Republicanos do Distrito Federal, afirma que os mecanismos existentes ainda não são suficientes para conter a violência.
16: Nós temos mecanismo de defesa, proteção, e nós não estamos dando conta. O que está acontecendo? Nós vamos ter que parar tudo, gente. E a gente vai ter que rever a violência contra a mulher no Brasil.
15: Entre os projetos ainda em análise no Senado, um amplia a possibilidade de delegados concederem medidas protetivas emergenciais, como o afastamento e a proibição de contato com a vítima. Outro cria um perímetro eletrônico com alertas quando o agressor monitorado se aproximar da área de proteção da mulher.
11: O presidente do Senado, Davi Alcolumbre, encaminhou hoje à Comissão de Constituição e Justiça duas propostas de emenda à Constituição consideradas prioritárias na pauta do Senado. Uma delas trata do fim da escala de trabalho 6x1 e prevê a redução gradual da jornada semanal para 40 horas com 2 dias de descanso remunerado. O relator na CCJ será o senador Omar Aziz, do MDB do Amazonas.
12: A outra é a PEC da Segurança Pública, que terá como relator o senador Rogério Carvalho. A PEC, já aprovada na Câmara dos Deputados, reorganiza o sistema de segurança pública no país. A proposta redefine as fontes de financiamento do setor, incluindo a destinação de parte da arrecadação das apostas esportivas aos fundos nacionais de segurança pública e do sistema penitenciário. As duas propostas agora serão analisadas pela comissão.
11: Um dispositivo médico implantado no corpo para evitar a gravidez pode trazer consequências que vão muito além do efeito desejado. No Senado, um debate chamou a atenção para os riscos e os efeitos adversos relacionados a dispositivos destinados à saúde da mulher, com destaque para o contraceptivo permanente Exur.
12: A Comissão de Direitos Humanos discutiu a segurança desses implantes, a fiscalização sanitária e a importância do consentimento informado das pacientes. Também foi debatida a necessidade de acompanhamento e assistência às mulheres que sofreram possíveis complicações. A reportagem é de Yasmin Rodrigues.
17: A Comissão de Direitos Humanos e Legislação Participativa do Senado discutiu a segurança de dispositivos médicos implantáveis destinados à saúde da mulher, com atenção especial aos impactos relatados por mulheres que utilizaram o sistema contraceptivo permanente Exur. Representando mulheres que passaram pelo procedimento, a presidente da Associação de Mulheres Vítimas do Exur Brasil, Kelly Patrícia da Luz, levou à audiência a perspectiva das pacientes ao buscarem auxílio.
18: Porque quando buscávamos atendimento dentro do HMIB, que foi o único hospital aqui em Brasília que fez a implantação do dispositivo, éramos chamadas por nomes pejorativos por aqueles que deveriam nos amparar e dar assistência.
17: Entre os problemas associados ao Exur mencionados na pauta da audiência estavam relatos de dores crônicas, perfurações de órgãos, migração do material e reações alérgicas. A senadora Damares, do Republicanos do Distrito Federal, questionou a Anvisa sobre o monitoramento do Exur pós-comercialização. Em resposta, Daniel Roberto Corade, gerente-geral de monitoramento de produtos sujeitos à vigilância sanitária da Anvisa, explicou que o acompanhamento é responsabilidade das empresas.
11: Jovens de todo o Brasil ocuparam o plenário do Senado e tiveram a missão de pensar e votar propostas para o país. A experiência terminou com a aprovação de projetos que tratam de temas que fazem parte do cotidiano das novas gerações.
12: Entre as propostas aprovadas pelos jovens senadores de 2026, estão medidas de prevenção à violência contra a mulher, apoio a estudantes e imigrantes e ações para ampliar o letramento digital. Repórter Lana Dias.
19: Uma das propostas aprovadas prevê material adaptado para estudantes imigrantes e protocolos de combate a episódios de xenofobia, que é a discriminação contra pessoas de outros estados, regiões ou países. Outro texto integra a atuação dos setores de educação, segurança pública e tecnologia no combate à violência contra a mulher. A jovem senadora Maria Eduarda Santos de Arruda, de Mato Grosso, saudou a aprovação e destacou a presença feminina nesta edição.
20: A gente sabe que os índices de violência contra a gente é muito grande, seja violência física, moral e qualquer outro tipo de violência, e eu acredito que um trabalho em relação a isso é um grande passo dentro da nossa sociedade.
19: A ideia da terceira proposta é criar a chamada Juventude Sem Barreiras, com ações de letramento digital e estímulo à participação nos processos democráticos. Todas as três serão analisadas pela Comissão de Direitos Humanos e Legislação Participativa, onde podem virar projetos de lei.
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12: Com edição de Paula Groba e trabalhos técnicos de João Lira, o Jornal do Senado fica por aqui. Acompanhe agora as notícias da Câmara dos Deputados e do Tribunal de Contas da União. Boa noite.
11: Boa noite e um bom fim de semana.
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23: O Tribunal de Contas da União acompanha o pagamento de benefícios previdenciários pelo Instituto Nacional do Seguro Social, o INSS. A fiscalização analisou dois problemas: a demora para conceder benefícios e o indeferimento de pedidos que atendem aos requisitos. Em 2 anos, foram registradas mais de 22 milhões de solicitações. O TCU reconheceu avanços no acompanhamento da fila. 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Mas a auditoria também identificou que há problemas estruturais. O trabalho apontou dificuldades em tecnologia, automação e capacidade de análise. Para o tribunal, isso faz com que o INSS ainda dependa de programas temporários para reduzir a fila de análise. O tema continuará sendo acompanhado. Saiba mais em tcu.gov.br.
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2: Presidente Hugo Mota defende a soberania do Brasil no setor de saúde.
6: Câmara aprova uso de consórcio público na compra de alimento escolar.
2: Projeto promove ações de atenção à saúde de alunos da educação básica.
6: Comissão aprova a proposta que proíbe taxa mínima de consumo de água.
2: Boa noite. A Câmara analisa projeto de lei que proíbe a cobrança da taxa mínima de consumo de água. O texto avançou na Câmara, como informa a repórter Maria Neves.
24: A Comissão de Desenvolvimento Urbano da Câmara dos Deputados aprovou o projeto que proíbe a cobrança de tarifa mínima de consumo pelas concessionárias de serviços de água e esgoto. O texto aprovado, apresentado pelo relator, deputado Ícaro de Valmir, do Republicanos de Sergipe, estabelece uma nova diretriz nacional para a estrutura tarifária dos serviços de abastecimento de água e de esgotamento sanitário. Pelo projeto, a conta será composta por uma parcela fixa e outra variável. A parcela variável deverá ser calculada exclusivamente em função do volume de água efetivamente gasto pelo consumidor. Já a parte fixa será determinada em função de gastos das empresas, como manutenção da infraestrutura e expansão dos serviços. Ao apresentar o projeto, o deputado Tiago de Joaldo, do Republicanos de Sergipe, explicou que atualmente as empresas impõem ao consumidor o pagamento de uma tarifa mínima por consumo equivalente a 10 metros cúbicos por mês. Na opinião de Ícaro de Valmir, a mudança vai promover justiça tarifária para os consumidores.
25: Você consumindo 1.000 metros, você vai cobrado pelos 1.000 metros. Você consumindo 5.000 metros, vai ser apenas cobrado pelos 5.000 metros cúbicos de água. Claro que ainda irá existir uma tarifa mínima, que é uma tarifa muito justa, que é uma tarifa praticamente, vamos dizer aí, que de R$10, R$15, que irá ser cobrada apenas para poder ser levada essa água ou apenas para o tratamento em si de toda a rede de distribuição de água.
24: O projeto original do deputado Tiago de Joaldo proibia todo tipo de cobrança mínima para que o consumidor pagasse somente pela água que gastou. O relator, no entanto, considerou necessário prever uma taxa fixa para manutenção da rede. Na opinião de Ícaro de Valmir, se a lei apenas proibisse toda a cobrança mínima, poderia criar insegurança regulatória, afetar o equilíbrio econômico de contratos em vigor e transferir custos de forma desordenada para as faixas variáveis de consumo. Pela proposta em análise, os contratos do setor de água e esgoto assinados depois da entrada da nova lei em vigor devem levar em consideração a nova estrutura tarifária. Os contratos vigentes terão de ser adaptados em até 24 meses após a publicação da lei. A proposta, que estabelece uma nova estrutura tarifária para as contas de água, ainda será analisada pelas comissões de Finanças e Tributação e de Constituição e Justiça. Da Rádio Câmara de Brasília, Maria Neves.
0: Desenvolvimento Regional.
26: Charles Fernandes, do PSD da Bahia, destaca a importância do projeto de irrigação do Vale do Uiú, afirmando que a iniciativa é estratégica para impulsionar o desenvolvimento da região. Ele acredita que o empreendimento vai ampliar a produção agrícola e fortalecer a geração de emprego e renda.
2: O deputado diz ainda que o projeto pode transformar o Vale do Uiú em um importante polo de produção agrícola da Bahia e do país. De acordo com Charles Fernandes, a iniciativa responde à crescente demanda global por alimentos e fortalece o agronegócio regional.
27: Por quê? Não há uma outra fábrica de geração de emprego e renda para aquela região da Bahia
3: que não seja o projeto de irrigação do Vale do Uiuiú. Esse projeto, ele vai gerar 50 mil empregos diretos e terá um rendimento de mais de R$1,5 bilhão de reais por ano em produção. Haja vista que o mundo precisa de alimento. E o Brasil é esse celeiro de produção.
4: Transportes.
5: Carlos Chiodini, do MDB de Santa Catarina, propõe dar o nome de viaduto Casimiro Klosowski à estrutura localizada no quilômetro 43 da BR-280, em Guaramirim. Ele explica que a iniciativa visa homenagear um morador local que atuou na busca por melhorias para a comunidade.
2: Segundo Carlos Chiodini, Casimiro Klosowski foi um dos principais defensores da construção do viaduto que trouxe mais segurança para quem trafega pela rodovia. A proposta também destaca um abaixo-assinado de moradores que pediam que o nome de Casimiro fosse dado à estrutura.
4: Educação.
5: A Câmara aprovou o uso de consórcios públicos na compra de alimentos escolares. A repórter Paula Bittar acompanhou a votação.
7: A Comissão de Constituição e Justiça da Câmara aprovou uma proposta que permite a estados e municípios comprar alimentos para a rede de ensino por meio de consórcios públicos com verbas repassadas pelo Programa Nacional de Alimentação Escolar. A medida facilita a atuação de pequenos municípios que poderão unir esforços para aumentar a eficiência nas compras e reduzir custos. Os consórcios públicos estão previstos em lei e funcionam como associações entre entes federativos com o objetivo de promover ganhos de escala, economia e maior poder de negociação. O autor da proposta, deputado Tiago de Joaldo, do Republicanos de Sergipe, disse que o objetivo é preencher uma lacuna, já que hoje os municípios não podem utilizar recursos federais nesses consórcios para a merenda.
8: Se no caso da merenda escolar, a compra que esse consórcio faz é apenas a partir de recursos próprios dos municípios. Eles não têm uma autorização legal para usar o recurso do Programa Nacional de Alimentação Escolar, o PNAE, para também fazer compras consorciadas. Então, a compra de merenda escolar por consórcio já é uma realidade. Municípios do Brasil inteiro fazem isso como medida de economia, porque você dá escala para a compra, você consegue comprar um volume maior, porque a compra não é apenas para um município, mas para um conjunto de municípios consorciados. E aí os fornecedores conseguem ter um preço melhor, consequentemente barateia para os municípios, permite que os municípios comprem em maior quantidade e também com melhor qualidade.
7: Segundo o texto aprovado, as aquisições por meio de consórcios públicos não afastam a obrigatoriedade de cumprimento do percentual mínimo de aquisição de gêneros alimentícios vindos da agricultura familiar. Esse mínimo deverá ser aferido e observado individualmente em relação a cada ente federativo participante do consórcio. De acordo com a legislação, do total dos recursos financeiros repassados pelo Fundo Nacional de Desenvolvimento da Educação no âmbito do Programa de Alimentação Escolar, no mínimo 45% deverão ser utilizados na aquisição de gêneros alimentícios diretamente da agricultura familiar e do empreendedor familiar rural ou de suas organizações. A prioridade deve ser dada aos assentamentos da reforma agrária, às comunidades tradicionais indígenas, às comunidades quilombolas e aos grupos formais e informais de mulheres. A proposta que permite a compra de alimentos para a rede de ensino por meio de consórcios públicos com verbas repassadas pelo Programa Nacional de Alimentação Escolar já pode seguir ao Senado, a menos que haja recurso para votação antes pelo plenário da Câmara. Da Rádio Câmara, de Brasília, Paula Bittar.
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4: Economia.
2: Fábio Macedo, do Podemos do Maranhão, propõe dobrar de 35 mil para 70 mil reais o valor isento de imposto de renda sobre o ganho obtido com a comercialização de bens. Ele explica que o projeto alcança, por exemplo, a venda de veículos usados.
26: Para impedir que o novo teto de R$70 mil perca valor com o passar dos anos, o texto determina reajuste anual pelo IGPM, índice que mede a variação de preços. Fábio Macedo argumenta que o limite atual não é corrigido desde 2005, o que aumenta a tributação por causa da inflação.
2: Júlio César, do PSD do Piauí, quer ampliar os mecanismos de regularização de dívidas tributárias e não tributárias com a União. Ele apresentou projeto que permite desconto sobre multas, juros e encargos e amplia, em casos específicos, o prazo de pagamento para até 240 meses.
26: De acordo com Júlio César, a proposta estabelece condições diferenciadas conforme a capacidade de pagamento do devedor, incluindo pessoas físicas, MEIs e pequenas empresas. O texto ainda prevê a suspensão das cobranças enquanto o pedido de transação estiver em análise.
2: Rodrigo de Castro, do União de Minas Gerais, defende a aprovação de projeto que muda a forma de financiamento da conta de desenvolvimento energético, usada para bancar benefícios do setor elétrico. Hoje, parte dos recursos é arrecadada por meio da tarifa de luz paga pelos consumidores.
26: Rodrigo de Castro explica que o projeto transfere esses recursos para o orçamento da União. Ele explica que, com a mudança, os subsídios do setor elétrico passam a depender dos recursos previstos anualmente e aprovados pelo Congresso Nacional.
10: Saúde.
2: Comissão de Saúde aprova a criação da Política Nacional de Saúde na escola. A repórter Sofia Peçanha tem os detalhes.
13: A Comissão de Saúde da Câmara dos Deputados aprovou o projeto que cria a Política Nacional de Saúde na escola. O objetivo é fortalecer a integração entre as áreas de saúde e educação para promover ações de prevenção de doenças, promoção e atenção à saúde dos estudantes da educação básica pública. Segundo o texto, a política prevê a promoção da saúde e da cultura da paz, o enfrentamento de vulnerabilidades que possam comprometer o desenvolvimento escolar, o fortalecimento da participação da comunidade e a ampliação da comunicação entre escolas e serviços de saúde. Durante a votação, a relatora, a deputada Ana Paula Lima, do PT de Santa Catarina, destacou que a iniciativa fortalece ações já desenvolvidas no ambiente

0: na política para escolas privadas, comunitárias, confessionais e filantrópicas de educação básica.
1: Considerando que desafios como a promoção de saúde mental, a segurança alimentar e nutricional e a atualização do calendário vacinal atinge todos os estudantes, independente da natureza administrativa da escola. Propomos ampliar o alcance da política também às instituições privadas, comunitárias, filantrópicas.
0: A relatora incluiu também no projeto ações específicas de prevenção ao uso de cigarros eletrônicos e outros produtos que contenham nicotina. A medida reforça ações de combate ao tabagismo convencional e a prevenção de doenças crônicas não transmissíveis. O projeto determina ainda que o compartilhamento de informações entre escolas e serviços de saúde observe as regras de proteção de dados pessoais e o sigilo profissional, além de reforçar ações de atualização do calendário vacinal dos estudantes, com participação da comunidade escolar nas atividades de promoção da saúde. A proposta aprovada determina que a Política Nacional de Saúde na Escola observe as diretrizes do Programa Saúde na Escola já existente no governo federal, sendo facultativa para estados, Distrito Federal e municípios. Da Rádio Câmara de Brasília, Sofia Peçanha.
2: Projeto de Fábio Choquete, do União de Santa Catarina, cria a Política Nacional de Atenção ao Diagnóstico Tardio do Transtorno do Espectro Autista. O objetivo, segundo o autor, é garantir acolhimento, atendimento integral e direitos a pessoas identificadas na adolescência, na vida adulta ou na velhice.
3: O projeto de Fábio Choquete prevê atendimento multiprofissional, apoio às famílias e capacitação de especialistas. A proposta também incentiva campanhas de conscientização, pesquisas e ações para ampliar a inclusão social, educacional e profissional de pessoas diagnosticadas.
2: Flávia Moraes, do MDB de Goiás, defende a aprovação de projeto que inclui nas ações em saúde previstas pelo governo federal o controle de dispositivo eletrônico para fumar, os chamados vapes. Ela reforça a necessidade de iniciativas de prevenção contra o câncer de pulmão.
4: Uma das causas mais recorrentes é a utilização de cigarros e agora principalmente os vapes, os cigarros eletrônicos, que para muitos é reconhecido como cigarro que não faz mal, mas pelo contrário, é muito mais prejudicial do que o cigarro convencional. Então nós temos aí projeto que combate a utilização, a comercialização, a fabricação dos vapes no Brasil. Nós criamos, e já é lei, esse já foi aprovado, o Agosto Branco, que é o mês de prevenção ao câncer de pulmão.
3: Flávia Moraes ressalta que o projeto também tipifica como crime contra a saúde pública a fabricação, importação, comercialização, distribuição, armazenamento, transporte e propaganda de dispositivos eletrônicos para fumar.
5: Presidência.
2: O presidente da Câmara defende soberania do país na área de saúde. Hugo Mota participou de eventos sobre o tema e a repórter Silvia Munhato acompanhou.
6: O presidente da Câmara dos Deputados, Hugo Mota, disse nessa quarta-feira que não há soberania nacional sem soberania sanitária. Ele discursou no 5º Fórum Saúde, uma parceria da Esfera Brasil e da farmacêutica EMS.
7: Não há soberania nacional plena sem soberania sanitária. Um país que depende do exterior para produzir medicamentos, insumos e tecnologias de saúde é um país vulnerável. Isso a pandemia nos ensinou de forma dura e desse aprendizado nós não podemos esquecer.
6: Segundo Mota, a saúde é um direito constitucional, mas também um pilar estratégico da economia. E citou várias iniciativas na área aprovadas pela Câmara nos últimos tempos, como o programa Agora Tem Especialistas e a regulamentação da reforma tributária, que assegurou o tratamento diferenciado para medicamentos e dispositivos médicos.
7: Temos trabalhado por um ambiente que combine segurança jurídica, competitividade e inovação. Nesse sentido, o marco das pesquisas clínicas colocou o Brasil em novo patamar de atração de investimentos.
6: O presidente da Câmara também destacou a análise do projeto que regula o uso da inteligência artificial. Segundo ele, a Câmara está empenhada em entregar ao Brasil uma regulação equilibrada, que assegure direitos e, ao mesmo tempo, estimule a pesquisa e o desenvolvimento da inteligência artificial e de suas aplicações. Da Rádio Câmara de Brasília, Silvia Minhato.
5: Justiça.
3: Samuel Viana, do União de Minas Gerais, apresentou o projeto que reforça as prerrogativas dos advogados no acesso a certidões e informações de documentos nos órgãos públicos. A proposta obriga a administração a receber os pedidos com prazo para resposta e justificativa em caso de negativa.
2: Samuel Viana considera

0: que a medida reduz obstáculos burocráticos que podem prejudicar a defesa dos cidadãos. O texto classifica como violação de prerrogativa profissional a recusa injustificada, a omissão de resposta ou a negativa sem fundamento legal.
1: Aline Gurgel, do União do Amapá, defende a criação de uma política nacional para aumentar a segurança de recém-nascidos em maternidades e hospitais. O projeto da deputada prevê medidas para evitar o desaparecimento, a troca, o sequestro ou a retirada indevida de bebês.
0: Entre as medidas, Aline Gurgel cita dispositivos de monitoramento, controle de acesso às áreas de internação e protocolos específicos para auto-hospitalar. A proposta também prevê que o Ministério da Saúde estabeleça regras nacionais de prevenção e resposta a ocorrências.
2: Segurança Pública.
1: Proposta veta condenados por agressão contra mulheres de prestar concurso público e ocupar cargos comissionados na administração pública. Autor da matéria, Bebeto, do PP do Rio de Janeiro, defende a necessidade de endurecer o combate à violência de gênero.
3: Isso vem de encontro ao aumento do feminicídio, aumento das agressões contra as mulheres, mesmo com medida protetiva. O agressor de mulher hoje no Brasil, ele não tem medo da lei. Ele não tem medo, ele continua praticando com a medida protetiva. Existe a maioria, 70% hoje dos mandatos de busca e apreensão, mandato de prisão, é a Lei Maria da Penha no Rio de Janeiro. Porque os agressores de mulheres não têm limite.
0: O parlamentar também cita dados sobre violência contra a mulher no Rio de Janeiro, especialmente na Baixada Fluminense. Bebeto conclui que o projeto pretende ampliar punições e criar mecanismos de restrição para os autores de agressões.
1: Projeto de Iandra Moura, do União de Sergipe, autoriza o juiz a decretar a prisão preventiva por iniciativa própria em situações de extrema urgência. A proposta permite a prisão sem pedido prévio da polícia ou do Ministério Público quando houver risco à vida da vítima ou de testemunha.
0: De acordo com Iandra Moura, a mudança busca dar resposta rápida em casos de crimes hediondos ou violência doméstica contra vulneráveis. Para ela, a atuação do juiz evita que a burocracia prejudique a proteção imediata às vítimas.
1: Termina agora o jornal Câmara dos Deputados, produzido pela Rádio Câmara, com trabalhos técnicos de Wellington Teles e apresentação de Márcio Aquiles Sardi e Val Monteiro. Boa noite.
0: A Voz do Brasil volta na segunda-feira. Boa noite e bom final de semana.
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2: Olá, muito boa noite para você em sintonia aqui conosco na Líder FM em 107,5. Você em sintonia através do rádio, você também que nos acompanha através da internet, seja bem-vindo, muito bem-vinda à programação da Líder FM, a melhor emissora de toda a nossa região e, claro, para os melhores ouvintes. Começando agora mais uma edição do seu programa preferido das noites. É o Fim de Noite Líder no ar a partir de agora até a meia-noite com as melhores músicas, unindo o passado e o presente através da boa música. Eu, Odinei Gonçalves, na comunicação, na apresentação, lembrando que está conosco ele, Ademir Nunes, e sua competência profissional. As edições estão a cargo de Paulo Barbosa e a direção geral é de Mauro Roberto Valmorda. Seja bem-vindo, bem-vinda. O Fim de Noite está no ar.

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2: Estamos de volta por aqui com o Fim de Noite Líder, trazendo o melhor da música nacional e internacional, unindo o presente e o passado através da boa música. E você aí do outro lado do rádio também nos prestigiando, fazendo seu coraçãozinho bater mais forte. Muito obrigado, gratidão por estar conosco. Seguimos aqui com mais uma super sequência musical.

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4: Este é o programa Fim de Noite Líder. Estamos retornando por aqui, mandando um abraço apertado e especial. Um beijo também no coração da Roseli, nossa querida ouvinte, na audiência na Vila Remor, sempre acompanhada do filhão Rian. E também quero aproveitar e estender os abraços para a Marielle e todos os demais familiares. E a todos os nossos amigos ouvintes lá da parte alta de Joaçaba, em especial a Vila Remor. Gratidão por estar em sintonia conosco nesta noite. Seguimos aqui. A música boa não pode parar.

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Este é o meu, o seu, o nosso fim de noite, o programa preferido das noites, onde a gente faz uma seleção caprichada, escolhida a dedo com as mais belas canções para os melhores ouvintes do rádio. Seguimos aqui sem muitas delongas. A boa música chega no seu rádio.

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2: Prazer estar dividindo esta noite com você, obrigado, gratidão, viu? Obrigado por estar aqui proporcionando que a nossa noite fique muito melhor. Aonde quer que você esteja nos ouvindo, através do rádio ou da internet, de perto ou de longe, é muito bom estar aqui com você nesta noite. Seguimos aqui com mais uma super sequência musical para você.

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2: Olá, ouvinte, tudo bem? Eu sou Cadu Reis, repórter da Rede de Notícias Acaerte, e nesta semana vamos ouvir o presidente do Conselho Regional de Contabilidade de Santa Catarina, Lessir dos Passos Guise. O CRC registra, orienta, disciplina e fiscaliza o exercício da profissão contábil no estado. Como funciona este trabalho, presidente?
3: O Conselho Regional de Contabilidade, nós somos aí em 42 conselheiros, né? Espalhados aí por todo o estado de Santa Catarina, onde cada um presta o serviço voluntário. Então, sempre trabalhando em prol do profissional da contabilidade, né? O registro, a fiscalização, a educação continuada, preparando o profissional da contabilidade no dia a dia. Hoje somos praticamente 24 mil profissionais da contabilidade e também 6 mil organizações contábeis em todo o estado de Santa Catarina.
2: Sediado em Florianópolis, o Conselho Regional de Contabilidade possui uma estrutura com 7 subsedes, além de delegacias espalhadas pelo estado. Quais serviços são oferecidos nestas unidades, presidente?
3: Nas nossas subsedes espalhadas no estado, elas têm praticamente todo o serviço que é oferecido na sede Florianópolis, onde temos ali um próprio fiscal e o auxiliar administrativo que presta todos os esclarecimentos, todas as informações. Já nas delegacias, são mais delegacias de representação, onde temos lá o delegado, que ele está disponível ali para toda a região que ele representa, podendo representar o Conselho Regional de Contabilidade naquilo que toca na sua região.
2: Presidente, de que forma o CRC tem atuado para preparar os profissionais catarinenses para as mudanças geradas pela reforma tributária?
3: A gente já vem debatendo desde o início do ano, com vários treinamentos, procurando profissionais que estejam bem adiantados na matéria. Já tivemos aí várias palestras com profissionais aí a nível nacional, assim como a gente está preparando um grande evento também daqui para frente, né, fazer essas reuniões regionais. Então, com palestrantes que possam vir e dar sua contribuição de forma prática, para que ninguém tenha surpresas com esse novo impacto da reforma tributária que já está em fase de implementação, já de testes e tudo, né? Já estamos trabalhando com muito afinco nisso e vamos intensificar cada vez mais, porque o nosso papel é que o profissional da contabilidade, ele esteja muito bem preparado para passar tanto para o contribuinte quanto para os empresários, como vem a reforma tributária, para que o empresário também não tenha nenhuma surpresa assim que ela for implementada em definitivo, que vai ser a partir de 1º de janeiro de 2027.
2: Este é o presidente do Conselho Regional de Contabilidade de Santa Catarina, Lessir dos Passos Guise. Ficamos por aqui com o Minuto de Santa Catarina desta semana. Até logo.
4: Este é o programa Fim de Noite Líder, com as melhores músicas do presente e do passado, as mais românticas, as mais apaixonadas de todos os tempos. Um alô especial também para nosso ouvinte Juliana, que nos prestigia em Parintins. Obrigado, viu, Ju? Um abração para você e a todos aqueles que estão nos ouvindo, assim como a Juliana, nos ouvindo através da internet. Valeu demais. Seguimos aqui, trazendo mais música boa. Música.

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3: Excelente noite, gratidão por estar aqui conosco, dividindo este momento. Muito obrigado por você que nos escolheu e também como a trilha sonora para a sua noite ficar muito melhor. Você trabalhando, você descansando, enfim, o importante é que você esteja conosco. E aqui seguimos trazendo mais música.

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1: Este é o programa Fim de Noite Líder, que traz as mais lindas canções para você que tem bom gosto musical, que pode também, inclusive, colaborar conosco participando através do nosso WhatsApp 984377826. Fique à vontade. E aqui seguimos com mais música no Fim de Noite.

0: Chegamos ao fim da edição de hoje, da edição do programa Fim de Noite Líder. Gratidão, obrigado por você que passou estas 2 horas em companhia, em sintonia aqui conosco. O programa fica por aqui, mas volta amanhã. E claro, também quero dizer que eu fico por aqui, mas a programação da Líder continua. Ela não para, é 24 horas no ar com a melhor programação para você. Vem aí a Madrugada Líder com boa música para você. Um abraço, fiquem todos com Deus e até a próxima. Tchau, tchau.
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3: Fim de semana chegou e o nosso Top 30 Nejo chegou juntinho com o final de semana. Muito bem, muito bom estarmos por aqui para tocar as melhores do sertanejo. Top 30 Nejo. Eita, nós tudo bem aí? Como é que foi a semana de vocês? Espero que tenha sido ótima, maravilhosa, porque a partir de agora nós vamos tocar as melhores da música sertaneja no Top 30, Top 30, Top 30, eu não sei como é que fala, 30 em inglês, é 30, 30. Top demais, top a tua audiência aí nesse final de semana na nossa programação, valeu demais. Vou explicar pra vocês como é que funciona o nosso programinho. É assim, a gente toca da 30ª até a 1ª fazendo uma lista... crescente, da última pra primeira, decrescente. Ah, enfim, é isso aí, vocês entenderam, né? Vamos da última pra primeira. Na 30ª posição tem o Sammy Rico, que lançou no ano passado, lá pro mês de abril, mais ou menos, uma releitura emocionante do clássico Estrada da Vida, parceria com Zezé de Camargo. Gente, imagina esse clássico junto, Sammy Rico e o Zezé de Camargo. Quem é o Sammy Rico? É o filho da lenda do José Rico, lá da dupla Milionário e José Rico, lembra? Vamos curtir esse som pra começar a 30ª position.
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0: Elis Just e a Insônia da Madrugada ocupando a 27ª posição. Antes, na 28ª, o Bruno e o Marrone cantaram Esqueci Você. Patrícia e Manuela na 29ª. Não é fácil não, não é fácil não mesmo. A vida não é fácil, mas ela é mais difícil pra quem é mole, pra quem reclama de tudo. Para com isso, meu amigo. Vai pra cima, vamos lutar que vai dar tudo certinho. Belezita? Vamos lá, depois eu volto.
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0: Top 30 Nejo tá de volta por aqui na 26ª posição. A gente vai tocar um modão topão demais aqui, gente. O Fernando e o Soroca. Fernando e Soroquebex lançaram em julho do ano passado a música Já Vai Sabendo, parceria com Murilo Ruffles. Murilo Ruffles. A música foi gravada no projeto Churrasco on Fire e fala do quê? Fala dos riscos de perder um amor ao adiar as decisões. Então você que demora demais vai ficar sem ninguém. Vamos lá.
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0: 23ª posição, Simone Mendes, Saudade Proibida. Tivemos na 24ª o Nando Moreno cantando Chapeludo com Rio Negro e Solimões. E a 25ª posição foi da dupla Taíme e Thiago com Gabriel Gava. Cadê os vaza, hein? Cadê os vaza? A gente volta já.
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0: Israel Rodolfo, lá do Projeto Termômetro, falando daquela pessoa que questiona o valor e pede pra amada achar alguém melhor, já que eu não presto, arrumo um bom. É tipo assim, vamos lá. 22ª posição de hoje.
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0: primeirinha, Júnior e César, cheiro de culpado. E agora o nosso quadro Retronejo, a gente volta pra 2016, né? Com a canção E Essa Boca Aí, Bruninho e Davi e Luan Santana. A música, gente, faz parte do álbum Ao Vivo no Ibirapuera e ficou em primeiro lugar nas paradas brazucas. Vamos ouvir.
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0: com Zeneto e Cristiano, Não Namora, 20ª posição de hoje. Calma que tem muito, mas muito mais sucessos no Top 30 Nejo.
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0: Vem comigo, povudos. Povudos sertanejudos. No nosso programinha agora tem a canção do Zezé de Camargo, Cada Minuto. É do EP, como é que chama? Rústico à Origem. É, gente. Esse álbum aí mostra que o Zezé não abandonou aquele romantismo que sempre foi a marca registrada da sua carreira. Essa é a 19ª posição de hoje do Top 30 Nejo.
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0: Marcão e Belucci, sonho de todo casal na 16ª posição. Na 17ª, Edson e Hudson, papel de homem. E na 18ª, Leandro e Romário, corações egoístas, com a participação do Ícaro e Gilmar. Ó, é aqueles relacionamentos, os dois que estão no relacionamento, fingindo, com dificuldade de seguir em frente. Pra que viver desse jeito? Fala comigo. Já já eu volto.
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0: Super final de semana pra você, meu povo sertanejado. Agora quem vai cantar é o Panda e o Gustavão Limão. A música, Calcinha de Renda, 15ª posição.
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0: Décima segundinha já, hein? Bruno Rosa, atriz demais com Murilo Ruffles. Antes, na 13ª, o Zé Neto Cristiano resumindo. E na 14ª, Gustavo Mioto cantou Princesa com a sua princesa Ana Castelita. A gente volta rapidinho.
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1: Vem que vem, com poder que você tem, Fred e Fabrício vão cantar na 11ª posição pra você. Vamos lá.
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0: Henrique Juliano, seja ex. Gente, agora mais uma do quadro Retronejo. Vamos relembrar o sucesso Não Vou Mais Chorar, que foi lançado lá em 2009 pelos irmãos João Neto e Frederico. Essa música do álbum Vale a Pena Sonhar. Vamos curtir? Vamos escutar?
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0: Diego e Victor Hugo, beijei a cura na nona positions e o Top Trintanejo volta já.
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0: Vem comigo, meu amigo, meu irmão. No Top Trintanejo tem oitava posição. Felipe Araújo, estranho de novo.
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0: Guilherme Benuto, eu duvido. Quinta posição já, hein? Na sexta, o Matheus e Cauã cantaram Admita e o Leonardo cantou na sétima Amanhã. E eu volto depois do intervalo para o nosso último bloquito.
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0: Vem que vem no melhor da música sertaneja. Top 30 Nejo. Agora na quarta posição tem Gustavo Lima, Retrovisor.
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0: Mariana Fábio.
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0: da posição Maiara e Maraísa 90-10. Antes, o Geninho cantou Peão Todo Tatuado com Maiariana Fagundes na terceira posição, ou medalha de bronze. E agora, pra você que ligou até o final, na primeira posição, tem Ana Castela. E o sucesso é Que Eu Não Te Esqueci. A letra fala sobre tentar fingir que superou um amor, mas acaba admitindo que ainda sente falta da pessoa. Vamos curtir o som.
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0: com essa pedrada da Ana Castela, a gente fecha o nosso programa. E eu ia falar encerra com fecha, eu ia falar enferra. Não, é encerra e fecha a nossa programação nesse final de semana. Top 30 Nejo. Valeuzão demais, obrigado pela audiência. Uma boa semana, fique com Deus. Um forte abraço e tchau. Obrigado.
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1: Gente boa! E aí, tudo certinho? Tudo bem? Bem-vindo! Bora começar no seu fim de semana mais um Sabadaço. Que prazer estar com você novamente. Eu sou o Deluca, com muita música boa, e a gente reúne aquela programação preparada com todo o carinho. Tudo que rola de melhor no Brasil e no mundo, a gente coloca aqui nesse programa pra agitar o seu final de semana e levar muita música boa a partir de agora. Hoje, sabadão, dia 22 de agosto, hoje dia do folclore e dia do supervisor escolar. O nosso abraço, nosso carinho a todos os supervisores escolares. Ó, bora começar já levando muita música boa pra agitar o seu sábado? Vamos já começar com Luan Santana e Léo Foguete juntos, Dona.
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2: Luan Santana e Léo Foguete.

0: Atlântida Sicra.
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0: E assim a gente abre as primeiras de hoje com Eli Justi, Malabarismo, Pichote, Primeira Noite e ainda Bruno e Barreto com Country Beat, gerente da Sicredi, para começar a primeira sequência daquele jeito, do jeito que você gosta. Bora pro intervalo e daqui a pouquinho o Sabadaço continua.
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0: Estamos de volta agora com Manu Batidão, que lançou em 2024 o DVD Destino e contou com várias participações especiais. E uma das faixas do projeto é Universo, que foi gravada com Matheus e Cauã, falando sobre encontros e desencontros de um casal. Quem nunca, né? Bora curtir.

0: Camargo, Cleiton e Romário, você quer voltar, você fala. Simone Mendes, Erro Gostoso e ainda Humberto e Ronaldo, Mariana Fagundes e Geninho. Só não embaça meu forró, pra gente fechar mais uma sequência por aqui. Sabadão só faz uma pausa e daqui a pouquinho a gente continua.
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0: Esse é o som do Israel Rodolfo. Hoje não, para fechar mais uma sequência, Ana Vitória é Amor e Lolion com One Thing. Daqui a pouquinho eu já volto, já trazendo mais som, mais música e o nosso Sabadaço que tá demais hoje.
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0: Ótimo fim de semana, obrigado pela sintonia, a gente continua, o nosso Sabadaço continua agora com Taíme e Thiago, que vão cantar pra gente O Que Me Quebra. Foi lançado uma parceria aí com Cleiton e Romário, ficou demais essa música, hein? Fala da dor de ver o ex feliz com um novo amor. Bora curtir?
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0: Esse é o som do Exalta com Dona do Prazer, música de outubro de 2025. Curtimos Maiara e Maraíza, Se Namora, e ainda Murilo Huff com Peça Íntima, participação da Ana Castela. Rapidinho uma pausa e daqui a pouquinho o Sabadão atrás mais som pra agitar o seu fim de semana daquele jeito.
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0: E o nosso Sabadaço continua, tem mais som, tem mais música pra gente curtir agora, trazendo sucesso com Hugo e Thiago, participação do Maicon, Tudo Me Lembra Você.
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Esse é o som do Maneva, Regue Sua Fé. Ó, legal, hein? Boa demais. E agora vamos falar de Diego, Victor Hugo e Jorge Mateus, que vão cantar pra gente Beijo de Glicose, música lançada em 2022 no álbum Ao Vivo em São Paulo. Essa música fala de um apaixonado que sofre de saudades. Ah, fala sério, né? Quem nunca sofre de saudade? Bora curtir essa parceria que ficou demais.

0: Mas com que delícia, Diego, Victor Hugo e Jorge Mateus, beijo de glicose e ainda Maneva, regue sua fé. Daqui a pouquinho já volto, já trazendo mais som.
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0: Sabadão já tá de volta, vamos continuando aqui já levando mais som, agora com Zezé de Camargo, Cada Minuto. Essa música foi lançada em 2025, lá em outubro de 2025, a música que faz parte do EP Rústico, A Origem. Esse EP mostra que ele não abandonou o romantismo, viu, que sempre foi marca registrada da sua carreira.
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0: Gustavo Mioto com pedido de socorro para fechar a penúltima sequência aqui. Jovem Dionísio Tobem, Guilherme Benuto, Israel e Rodolfo. Declaração pro bar, música de 2019. E daqui a pouquinho já trago as últimas de hoje para você.
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0: Vamos curtir mais som, tá chegando a última sequência aqui do Sabadão com Maurício.

0: E na última de hoje é Matheus e Cauã. Admita a participação de Lauana Prado pra gente fechar o nosso sabadaço. Obrigado, gente, pelo carinho, pela audiência, pela companhia, pelo prazer de estar com você em mais um programa juntinhos aqui na Melhor. Beijo no coração, curta aí bastante seu fim de semana e a gente volta a se encontrar no próximo sábado. Eu, Deluca, você é o melhor ouvinte e muita música boa aqui na programação número 1. Fiquem com Deus e até a próxima.
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tá chegando o seu programa Só Bandas, top demais, as melhores bandas pra você curtir os melhores sons sertanejos e aproveitar o seu finalzão de semana bacana demais, legalzão? Tô chegando por aqui com a primeira de hoje, desejando pra você um super fim de semana, que você tenha um grande dia com Pérola Negra.

0: Portal do Sul, beijo caramelo e antes doce pecado, chantagem emocional, fechando o nosso primeiro bloquinho desse final de semana aqui do programa Só Bandas. Fica com a gente.
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Conforto no som. Deus me livre, rainha musical retrovisor direto de 2017. E a gente volta rapidão. Fica com a gente, hein? 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

0: Tamarino Misturinha, destaque nacional, melhor ficar sozinho. É verdade, não é verdade? É, você já passou por isso, eu sei. Eu volto já.
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0: Estreia musical como num filme, tivemos Rainha Musical aí em dobradinha, né? Com o Teu Nome na Boca e Bilu Bilu. E o nosso programa fica por aqui desejando a todos uma super semana que vai começar, um bom final de semana, aproveitem bastante os restinhos aí do seu final de semana e até o próximo Só Bandas!
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1: Alô, alô, Indiada Macanuda, estamos começando mais um Ritmos do Sul, o programa mais bagual que te faz companhia na tua rádio favorita todo final de semana, trazendo a cultura do Rio Grande através da boa música. Paulo Isaías te fazendo companhia com muita alegria e tocando só as melhores do cancioneiro gaúcho. E a gente vai abrindo o nosso programa de hoje com os Monarcas Castrada.

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1: Grupo Querência, Chiquito e Bordoneiro. Cheguei no meu limite.

0: fechando o nosso primeiro bloco com Estação Fandangueira, junto com JJSV, da Bora Eu de Novo. Teve Grupo Querência, Cheguei no Meu Limite com Chiquito e Bordoneio. Nosso Balanço, junto com Raia Musical, Copo Levando e Os Monarcas, Castrada. E em seguida retornamos no Ritmos do Sul.
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0: Então tá bom, tchê, voltamos com Ritmos do Sul, bagualismo no teu rádio, é a boa música do Rio Grande te fazendo companhia. Aquele abraço, obrigado pelo carinho, obrigado pela sua audiência. Agora, tchê, garotos, Cachorro Perigoso.
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0: Aí ouvimos os serranos, quando sopra o minuano, teve a alma galdéria, a bruxinha de pano. Che barbaridade da fronteira ao Paraná e che garotos cachorro perigoso. Valeu, gente. Mais um bloco finalizado e eu volto em seguidinha com mais música.
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0: É isso aí, amigos e amigas, o Ritmos do Sul retorna no teu rádio, final de semana espetacular pra ti que tá ligado com a gente. Obrigado pelo carinho, obrigado pela tua audiência, tchê. Agora chegando os quatro Galdérios, junto com um sorriso lindo, nosso segredo.
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0: Fechando mais uma, agora com a nova do Candeeiro. Banda, primeira dama junto com eles. Só mais uma vez. Antes, Tradição Ingrata. Grupo Bailaço derretendo e os quatro Galdérios. Nosso segredo junto com um Sorriso Lindo. Eu volto já já, Indiada, com o nosso Ritmos do Sul, aqui na tua rádio favorita.
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0: É isso aí, meus amigos, é isso aí, minhas amigas. Voltamos com Ritmos do Sul. É bom demais te fazer companhia, trazendo a boa música do Rio Grande no teu rádio. Agora tá chegando ele, Chino Missioneiro, junto com o Portal Gaúcho. Parei com a gandaia, será, tchê?
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e com grande satisfação que eu convido nesse momento o grande grupo Portal Gaúcho para cantar comigo esta canção.

0: Fechando mais um bloco do Ritmos do Sul, Xeloqueiro, Cheiro no Lenço. Antes, Grupo Fronteiras, Rainha do Rodeio. Os Tiranos, Bem Louco pra Farrear. E Chino Missioneiro, Parei com a Gandaia, junto com o Portal Gaúcho. A boa música do Rio Grande, volta já, tchê.
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0: Muito bem, retornamos com o Ritmos do Sul, já entrando na última hora do programa de hoje. Ainda tem muita música buena para curtirmos juntos por aqui no nosso Ritmos do Sul, aqui na tua rádio favorita. Se está chegando agora, seja bem-vindo, é uma honra ter a tua companhia. Agora vamos ouvir Paulinho Mocelin lidando com a pecuária.
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0: Meu gente, obrigado pelo teu carinho, pela tua audiência, tu que estivesse comigo aqui no Ritmos do Sul deste final de semana. Te convido, vem comigo a semana que vem para mais um Ritmos do Sul com a boa música do Rio Grande para alegrar o teu final de semana. Um abraço, gente, bem cinchado e até lá, tchau, tchau.
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0: 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Rua Francisco Xavier da Costa, número 6, bairro Cidade Jardim, esquina com a rua Ivo Selbach. 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

Divulgamos a seguir um depoimento de fé enviado para a sede desta Igreja Apostólica. A senhora Marli Vargas Lemos não podia ter filhos devido a anormalidades nos seus genitais. Apesar de diversos tratamentos médicos específicos, a situação se manteve, fato que a deixou muito ansiosa. Antes de atender a indicação para um tratamento mais invasivo, ela pediu a bênção do primaz Santo Irmão Aldo por meio de um telefonema para a sede desta Igreja Apostólica naquele ano de 2008. Foi então aconselhada a continuar confiando no poder da Santa Vó Rosa a fim de que pudesse alcançar a graça desejada de ter o lar abençoado com a presença de um filhinho. De fato, daí um ano, ela engravidou, teve um período gestacional dentro da normalidade e no devido tempo deu à luz a um menino, o Daniel Lemos Bonamigo. O tempo passou, o filhinho teve bom desenvolvimento e sempre dizia a ela que muito desejava ter irmãos. Situação delicada para a senhora Marli, que até então não mais a engravidara. Contudo, ela aconselhou o filhinho para que, em suas orações, pedisse que a Santa Vó Rosa atendesse ao desejo dele. Assim foi que, quando ele estava com 6 anos de idade, essa senhora engravidou e, depois de um período gestacional satisfatório, deu à luz a outro menino perfeito e saudável, o Vinícius Lemos Bonamigo. Reconhecida pela alegria de ter o lar abençoado com 2 filhos, então com 10 e 16 anos de vida, saudáveis e bem dispostos, a senhora Marli finalizou seu relato assim se expressando: "Hoje sou muito feliz porque realizei o sonho de ser mãe e tive os filhos que tanto desejei. Agradeço muito aos santos do céu por esses milagres maravilhosos em minha vida." O depoimento de fé dessa senhora, remetido de Celso Ramos, estado de Santa Catarina, foi recebido na sede desta Igreja Apostólica em dezembro de 2025.

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1: Ó prezados e amados ouvintes, eu lhes apresento a minha saudação, rogando as bênçãos do nosso glorioso e onipotente Pai Celestial, de Jesus nosso Senhor, da Virgem Maria Santíssima, da Santa Vó Rosa, o nosso Consolador, e do nosso Santo Irmão Aldo, o nosso pastor, que nos fortalece em nome de Deus, o nosso Pai. Espero que todos estejam com o seu pensamento e o seu espírito voltados para Deus e seus santos, e ao mesmo tempo, com o seu espírito cheio de paz, alegria, amor e, enfim, com as virtudes do Espírito de Deus, e que estas virtudes possam permanecer sempre em sua alma para serem fortalecidos na fé e com boa disposição em seguirem somente este santo caminho. Falo-lhes nesta oportunidade a respeito do primeiro amor, que deve de estar sempre na vida e no coração de todos quantos desejam viver somente para Deus. Na vida espiritual, o primeiro amor consiste no dia em que aceitamos de todo o coração e com grande alegria o chamado divino do nosso Deus, o Pai, através de Jesus nosso Senhor, da Santa Vó Rosa, que é o Espírito Consolador da sua promessa, e do pastor de nossas almas, nosso Santo Irmão Aldo, para seguir este santo caminho que é a Igreja Apostólica e sua doutrina e disciplina, que são o rico tesouro da parábola de Jesus, escrita no Evangelho de São Mateus, quando disse: "O reino dos céus é semelhante a um tesouro escondido no campo, em que um homem achou e escondeu, e pelo gozo dele vai e vende tudo quanto tem e compra aquele campo." Com esta parábola, Jesus quer ensinar a preciosidade e o valor do reino de Deus, e que tudo se deve fazer para alcançá-lo, apreciando o seu grande valor e deixando qualquer outro bem deste mundo para garantir a posse desse tesouro. Esse exemplo de nosso Senhor Jesus refere-se ao fato de a pessoa aceitar de todo o coração a mensagem de nossa Igreja, quando então passa a crer com todo amor em Jesus, na Santa Vó Rosa, no Santo Irmão Aldo e em Maria Santíssima, e aceita a nossa doutrina e disciplina, participando das reuniões e ouvindo com amor e fé as mensagens e o programa A Hora Milagrosa, ou ainda participando do ministério de obreiro, corista, regente, músico, com alegria em seu coração, sendo assíduo às nossas reuniões. Entretanto, esse amor deve acompanhá-los até o fim de sua vida aqui na terra, sendo firmes na fé, assim como foi a Santa Vó Rosa, que conservou um profundo amor pela Igreja, por seu ministério, por Jesus, por Maria Santíssima e por todos nós. Ela nunca mediu sacrifício para servir o nosso Divino Mestre Jesus e por nossa Igreja Apostólica deu a sua própria vida. Assim foi também o Santo Irmão Aldo, que durante 44 anos nunca abandonou o seu povo, dedicou um profundo amor por todos nós, apesar de sofrer muita humilhação, traição, injustiça e ingratidão, mas nunca perdeu o primeiro amor de quando foi chamado por nossa Santa Vó Rosa, pois era o chamado de Deus, o Pai, e de seu amado Filho Jesus. Mesmo com esses exemplos maravilhosos que nos deram Jesus, a Santa Vó Rosa, Maria Santíssima e o Santo Irmão Aldo, além de uma doutrina e disciplina tão perfeita que tem o poder de transformar vidas e levar almas para os céus, alguns perderam o primeiro amor, perderam a fé, a santidade e se entregaram novamente ao pecado, perdendo a oportunidade de serem felizes e abençoados. Em nome da Santa Vó Rosa, de Jesus e do Santo Irmão Aldo, eu lhes aconselho a meditarem nas palavras do Senhor Jesus, escrita no livro do Apocalipse por São João, em seus importantes avisos aos que não estão sendo leais e fiéis ao voto que fizeram no dia do seu batismo, onde diz: "Tenho, porém, contra ti que abandonaste o teu primeiro amor. Lembra-te, pois, de onde caíste, arrepende-te e volta à prática das primeiras obras. E se não venho a ti, moverei do seu lugar o teu candeeiro, caso não te arrependas." Estas palavras de Jesus, "venho a ti e moverei do seu lugar o teu candeeiro", significa que ele moverá de sua alma toda a virtude e a unção do Espírito Santo de Deus, caso a pessoa que abandonou o primeiro amor não se arrependa. Por isso, aqueles que estão nesta situação, arrependam-se e voltem à prática do primeiro amor. Lembrem-se das palavras do Senhor Jesus, pois perdendo toda a unção do Espírito Santo, perderão toda a proteção celestial, e isso é muito perigoso. Este conselho lhes é dado de coração, porque cremos que a Santa Vó Rosa e o Santo Irmão Aldo esperam daqueles que estão nesta situação, venham a um arrependimento sincero e a sua volta ao primeiro amor. Portanto, voltem ao primeiro amor, vivendo em santidade, amor e sinceridade, se consagrando para o dia em que Jesus com a Santa Vó Rosa vierem lhes buscar. Estimados irmãos, examinem o seu coração e sua vida espiritual, façam um exame de consciência e, se não estiverem como Jesus, a Santa Vó Rosa, a Maria Santíssima e o Santo Irmão Aldo querem, se arrependam e se entreguem de coração a estes santos, para que não percam a sua coroa de glória e não venham sofrer as consequências do poder maligno que domina este mundo de pecados. Cito-lhes uma parábola de Jesus nosso Senhor, dizendo que um certo senhor iria ausentar-se de suas terras por um período de tempo e chamou três dos seus servos e repartiu para os três servos alguns valores. E chamou o primeiro e lhe deu 5 talentos, o segundo 2 talentos e o terceiro 1 talento. Aquele senhor viajou. Passado algum tempo, aquele senhor voltou e quis prestar contas com seus servos. O primeiro, que tinha recebido 5 talentos, disse: "O senhor me confiou 5 talentos, trabalhei e ganhei mais 5 talentos, e aqui estão os 10 talentos. E seu senhor lhe disse: "Bem fizeste, servo bom e fiel. Sobre o pouco tu foste fiel, sobre o muito te colocarei. Entra agora na recompensa do teu senhor." O segundo, que recebeu os 2 talentos, disse: "O senhor me confiou 2 talentos, trabalhei e ganhei mais 2 talentos. Aqui está o que é teu." E o seu senhor lhe disse: "Bem fizeste, servo bom e fiel. Sobre o pouco tu foste fiel, sobre o muito te colocarei. Entra agora na recompensa do teu senhor." E o terceiro, do mesmo tanto que recebeu, devolveu para o seu senhor e disse-lhe assim: "Tu és um senhor muito severo e que colhe aonde não plantaste e ajunta aonde não colheste. Daí fiquei com medo, cavei um buraco e escondi o teu dinheiro. e aqui está o que é teu. Então lhe disse o seu senhor: servo negligente e mau, sabias tu que ceifo aonde não plantei e ajunto aonde não espalhei? Então tu deverias ter confiado meu dinheiro aos banqueiros para que quando eu voltasse recebesse de volta com juros. Tirai o talento dele e dai o que tem 10 talentos, porque a quem tem mais será dado e terá em grande quantidade. Mas a quem não tem, até o que tem lhe será tirado. E lancem fora o servo negligente nas trevas, onde haverá choro e ranger de dentes. Então entendam que todo aquele que esforça-se para obedecer toda a disciplina de sua igreja é semelhante ao servo que lhe foi dado 5 talentos e lutou, trabalhou e esforçou-se e conseguiu mais 5 talentos. Aquele que assim procede terá de Deus, de Jesus, da Virgem Maria, da Santa Vó Rosa e do Santo Irmão Aldo, muitas recompensas, muitas bênçãos, muita proteção, muita paz, saúde, felicidade e prosperidade. E no final da sua vida física terá a principal e maior recompensa, que é a celestial na glória de Deus. Daí Jesus poderá dizer: servo bom e fiel, você me ajudou muito quando esteve lá na terra. Sobre o pouco que você recebeu lá na terra, sobre o muito vou te colocar agora aqui no céu. Entra na recompensa do seu Senhor, que é a vida eterna na glória celestial. Prezados ouvintes, sejam sempre esforçados para servir a Deus, para ouvir este programa, para participarem de nossas reuniões. Sejam bons de coração, ajudem os necessitados e vivam sempre em paz uns com os outros. Que Jesus nosso Senhor, a Santa Vó Rosa, a Virgem Maria Santíssima e o Santo Irmão Aldo os ajudem sempre. Amém. Agora vou fazer a oração em favor de todos. Ó Santíssimo Deus, nosso eterno e glorioso Pai Celestial, falando ao coração destes ouvintes, ao respeito do primeiro amor que deve sempre estar no coração e na vida de todos, que o Senhor Deus os ajude, que aqueles que estão um pouco enfraquecidos na sua fé, que estão esquecendo de ser, na verdade, como devem ser, que estão um tanto desanimados, que o Senhor Deus, com a Santa Vó Rosa, Jesus, Maria Santíssima e o Santo Irmão Aldo, ajudem-os para que eles possam ser recuperados e possam voltar à prática das boas obras e o primeiro amor. Ajude-os, ó Senhor Deus, fortalecendo os seus corações, fortalecendo a sua fé, dando-lhes ânimo, muita coragem e boa vontade e disposição para servir o teu reino, ó Deus. E peço à Senhora Santa Vó Rosa para ajudar e abençoar a todos quantos confiam na Senhora e querem viver como verdadeiros filhos de Deus, e estes ouvintes que são esforçados para sempre ouvirem o nosso programa Hora Milagrosa com fé e boa vontade. Ajude-os, ó Santa Vó Rosa, o Senhor Jesus, a Virgem Maria e o Santo Irmão Aldo. E peço à Senhora Santa Vó Rosa para ungir a água e o óleo, e quando eles fizerem uso destes elementos, eles possam ser beneficiados. E assim agradecemos a Ti, Senhor Deus, louvamos e Te adoramos, ó Pai, assim como a Jesus, a Maria Santíssima, a Santa Vó Rosa e o Santo Irmão Aldo. Prezados irmãos, recebam a bênção do nosso Deus Pai, de Jesus, de Maria Santíssima, da Santa Vó Rosa e do Santo Irmão Aldo. Amém.
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3: Alô, amigos catarinenses, gaúchos e paranaenses. Eu sou o René Roberto e essas são as principais manchetes da semana. Situação econômica do país e guerras provocaram redução de negócios na FECOAGRO e nas cooperativas. Cooperativas catarinenses preocupadas com atraso no plantio do milho. Entidades do agro definem apoio a parlamentares nas próximas eleições. Federação FAESC alerta produtores sobre o aumento das chuvas e riscos de temporais com intensificação do El Niño. Senado aprova 10 bilhões de reais em créditos fiscais para a indústria de fertilizantes através do Profert. E ainda teremos as notícias direto de Brasília com Catherine Reis e o comentário da semana com Ivan Ramos. Estas e outras notícias logo após a nossa mensagem cooperativista.
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3: As cooperativas do setor agropecuário de Santa Catarina estão preocupadas com a situação econômica do país. Aquelas vinculadas à Federação FECOAGRO, em reunião realizada esta semana, manifestaram preocupação com a redução do interesse no plantio e os resultados que as atividades agropecuárias estão proporcionando neste ano. A FECOAGRO teve que rever o seu planejamento orçamentário para este ano devido à redução da demanda de fertilizantes, principal atividade econômica da federação. As guerras do Oriente Médio e da Rússia e Ucrânia prejudicaram o fornecimento de matéria-prima para a produção de fertilizantes para o mundo, incluindo o Brasil, aliado à indefinição dos agricultores sobre o plantio da safra de verão, proporcionando a necessidade de revisão dos volumes planejados no início do ano, tanto na FECOAGRO como nas cooperativas. A revisão orçamentária da FECOAGRO reduziu em 16% o faturamento inicialmente previsto. Agora, está sendo estimado para este ano 1 bilhão e 100 milhões de reais, enquanto que no início deste ano se estimava em 1 bilhão e 200 milhões de reais na consolidação da federação. A indústria de fertilizantes, o volume de produção inicialmente previsto era de 520 mil toneladas e foi reduzida para 458 mil toneladas. Em termos de faturamento só da indústria, no início do ano, estimavam-se 1 bilhão e 600 milhões de reais e agora foi revisto para apenas 892,8 milhões de reais. A central de negócios, a estimativa inicial de compra conjuntas era de 1 bilhão e 900 milhões de reais e agora foi revisto para 1 bilhão e 800 milhões devido à redução de demanda nas cooperativas. As sobras líquidas da FECOAGRO, antes planejadas em 4,2% do faturamento, estão sendo revisadas para 3,3%. Pela manifestação das cooperativas presentes na reunião da FECOAGRO, todas terão menor valor de negócios neste ano e a rentabilidade, ou seja, o resultado final, não será atingido conforme planejado no início do ano. Cooperativas agropecuárias de Santa Catarina estão preocupadas com a demora da decisão dos agricultores para o plantio da próxima safra de verão. As providências nas aquisições de insumos e das sementes estão atrasadas, se comparando com o calendário dos anos anteriores. Os agricultores estão retardando as compras dos fertilizantes defensivos, esperando queda de preços, situação que dificilmente acontecerá até a época do plantio. Esse atraso, somado com os riscos das intempéries previstas com o fenômeno El Niño, pode inviabilizar o plantio dentro do calendário correto. Até mesmo as sementes de milho do troca-troca estão atrasadas às retiradas. Espera-se que, nesse final de agosto, haja maior interesse dos agricultores e, consequentemente, inicie o plantio do milho. O vice-presidente da Cooperalfa, secretário do Conselho de Administração da FECOAGRO, agrônomo Cláudio Jorge Furlaneto, fala agora para o nosso informativo agropecuário sobre a preocupação com a atual situação.
6: Então é importante que o nosso agricultor, o produtor rural, pense na questão conservacionista do solo, visando principalmente a questão da redução da erosão. É importante a questão do plantio direto com uma boa cobertura de solo, se possível fazer o plantio em nível, mais adequado tecnicamente fazer o plantio em nível. Depende da declividade do terreno, é importante também ver a questão se tem ou não necessidade de terraço. Então tudo isso, o objetivo principal é evitar a questão de erosão, já que existe essa possibilidade de excesso de chuva em função do fenômeno El Niño. Então fica a sugestão para quem está nos ouvindo para trabalhar muito essa questão de práticas conservacionistas. E é importante nós dizer que, como está atrasando o plantio do milho, em algumas situações vai atrasar o plantio da safrinha. Então é importante também o produtor pensar: olha, o meu atrasou muito milho, entre fazer ou não safrinha de soja, tem que observar muito. Observar muito, que eu digo no sentido que material usar, seja de soja ou quem vai fazer também o plantio de milho em cima de milho. Cuidar com o tipo de híbrido, o material a ser plantado, visando sempre ter menos problemas com a questão da safrinha. E é importante também levantar a questão do custo de implantação da safrinha, ver se realmente compensa fazer o plantio ou não. Para a cooperativa é interessante a questão de venda de insumos, tem um movimento maior, principalmente com a safrinha. Agora a gente está preocupado sempre com a sustentabilidade do nosso produtor, que ele continue com os negócios dele no campo viável.
3: Este foi Cláudio Jorge Furlaneto, vice-presidente da Cooperalfa. E a seguir, depois da nossa mensagem cooperativista, as notícias da semana do Senar. Aguardem.
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3: As 7 entidades de representação do setor agro e do cooperativismo de Santa Catarina tiveram uma reunião nesta semana para discutir a estratégia para apoio aos candidatos à Assembleia Legislativa e Câmara Federal nas eleições de outubro. Definiram nomes ligados ao setor para a recomendação de votos dos seus associados ou filiados e integrados a 6 candidatos a deputados federal e 8 estaduais, que já comprovaram defesa do setor agropecuário e cooperativista. Estão sendo indicados candidatos que atendam às diversas regiões do estado e também de diversos partidos políticos. A relação dos nomes já foi distribuída às cooperativas, sindicatos e associações que estão vinculadas às atividades da FAESC, FETAESC, OSESC, FECOAGRO, Sindicarne, Sicoobi e Sindileite. Estão sendo levantados os eventos que essas entidades promovem para repassar aos candidatos interessados em participar. Foi escolhido o superintendente do sistema OSESC, Ricardo Mioto, para coordenar o grupo e fazer os contatos com os candidatos e assim definir os próximos passos na campanha. Será apresentado aos candidatos um elenco de propostas para que eles defendam nas casas legislativas para onde forem eleitos. Foi definido que não haverá veto a nenhum candidato, mas sim preferenciar aqueles que comprovam defesa do agro e do cooperativismo nas esferas onde atuam. Federação da Agricultura e Pecuária do Estado de Santa Catarina, FAESC, está alertando aos produtores rurais para as condições meteorológicas previstas para os próximos meses aqui em Santa Catarina. A orientação é reforçar a atenção e as medidas preventivas nas propriedades diante da perspectiva de um período mais chuvoso e maior ocorrência de tempestades. De acordo com a nota meteorológica da Secretaria de Estado da Proteção e Defesa Civil de Santa Catarina e EPAGRE-SIRAM, os meses de inverno são normalmente menos chuvosos em Santa Catarina. Neste ano, entretanto, a atuação do El Niño tem provocado um comportamento diferente. No último mês já foi observado um aumento significativo na frequência dos sistemas meteorológicos responsáveis pela ocorrência de chuvas no estado, com volumes superiores aos esperados para o período. Com a intensificação do fenômeno, a tendência é que o restante do inverno continue apresentando chuva frequente. O cenário exige atenção especial para a chegada da primavera, período em que os volumes de precipitação e a ocorrência de tempestades intensas aumentam naturalmente, sobretudo em setembro e outubro. Com a expectativa de um fenômeno El Niño muito forte nessa época, eventos associados a tempestades severas e inundações podem se tornar ainda mais frequentes. Para o trimestre de agosto, setembro e outubro, a previsão aponta volumes de chuvas acima da média climatológica, elevando a probabilidade de impactos como vendavais, enxurradas, inundações e deslizamentos. Outro fator de atenção destacado na nota da Secretaria de Defesa Civil e da EPAGRE-SIRAM é a antecipação dos temporais característicos da primavera, que começaram a ocorrer ainda durante o inverno e devem continuar nas próximas semanas. O fenômeno El Niño favorece uma atmosfera mais quente e úmida, condição que contribui para a formação de tempestades que podem vir acompanhadas de chuva intensa, granizo e até de fortes rajadas de vento. Em relação às temperaturas, o trimestre deve ser marcado por valores acima da média climatológica e por um final de inverno mais ameno. Episódios de frio que não estão descartados, porém a tendência é que sejam mais curtos e menos intensos dos que os já registrados no início da estação. Presidente do Sistema FAESC Senar, José Zeferino Pedroso, orienta portanto aos produtores para que acompanhem de forma permanente as previsões climáticas dos próximos meses, especialmente nos períodos de maior instabilidade. Ele disse: a prevenção e o planejamento são essenciais, disse ele, para reduzir riscos e possíveis prejuízos diante de eventos climáticos mais severos. A FAESC, Federação da Agricultura de Santa Catarina, alerta ainda para que produtores reforcem os cuidados com estruturas mais suscetíveis à ação do vento e para que evitem atividades em áreas abertas durante a ocorrência de raios e tempestades. Antes da realização de trabalhos no campo, também é importante avaliar as condições meteorológicas e os possíveis riscos do dia. A recomendação inclui manter, na medida do possível, os animais em locais mais seguros e verificar periodicamente as condições de galpões, estufas, silos, instalações elétricas, máquinas, equipamentos e demais estruturas das propriedades. Com a rápida elevação das temperaturas previstas para o início da próxima semana e a possibilidade de rajadas de vento mais intensas em algumas regiões, a Federação FAESC reforça a importância de acompanhar permanentemente as atualizações divulgadas pelos órgãos oficiais de meteorologia. Os avisos meteorológicos e as atualizações da previsão do tempo podem ser acompanhados no site oficial da Secretaria de Defesa Civil de Santa Catarina.
5: Agora, direto de Brasília, as informações do agro e do cooperativismo com Catherine Heitz.
9: Quase 30 dias depois de já ter sido aprovada, uma das principais pautas do agro finalmente saiu da gaveta de Brasília. E agora a gente tem uma outra pergunta bem importante para o Planalto. O dinheiro autorizado será suficiente para o tamanho da crise? Eu começo principalmente pela renegociação das dívidas rurais. O governo autorizou aí 25,8 bilhões de reais para produtores renegociarem os seus débitos. Mas 30 dias depois da aprovação da MP, o dinheiro ainda não está efetivamente disponível. Só que o prazo dos 90 dias, ele segue correndo normalmente. E aí tem um outro detalhe. Será que esses 25 bilhões, que representam cerca de só 13% dos quase 198 bilhões que hoje estão na carteira problemática do crédito rural, serão suficientes? Ou seja, o recurso pode até dar um fôlego, mas ele está bem longe de resolver toda essa crise. E agora os bancos ainda precisam adaptar sistemas, definir procedimentos e analisar documentos. E não basta só chegar ao banco e pedir uma renegociação. Vai ser necessário principalmente comprovar as perdas provocadas pelo clima, pela queda de preços ou principalmente por outras situações aí previstas nas regras. Só que a próxima safra já está plantada. A pauta saiu da gaveta, mas agora a gente precisa ver se ela vai sair também do papel e chegar lá na ponta, na porteira. Outro assunto pesado da semana foi com certeza o leite. O governo reconheceu a existência aí do dumping nas importações de leite em pó vindas da Argentina e do Uruguai. Se você não sabe o que é esse dumping, É uma prática considerada ilegal no mercado, em que esses países colocam o leite aqui no Brasil com um preço muito abaixo do mercado. A intenção é desmotivar o mercado interno e até fazer o produtor brasileiro quebrar, porque aí não consegue competir com essa concorrência. E, infelizmente, parece que está dando bastante certo, né? O fato é que, apesar de reconhecer, o governo Lula ainda não aplicou uma tarifa anti-dumping que já estão previstas. E aí, enquanto Brasília avalia essa inflação e principalmente a relação de mercado dentro do próprio Mercosul, o produtor continua apertado. Já passou muito da hora do governo dar uma resposta prática para o produtor. E falando de suinocultura, outro alerta também justamente nas granjas, porque o excesso de oferta derrubou preços e o prejuízo estimado já chega a cerca de R$120 por animal terminado. Dessa vez, o problema principal não é o custo do milho ou do farelo, é principalmente produzir mais do que o mercado consegue absorver. E Santa Catarina sente isso diretamente porque concentra uma das maiores cadeias aí de suínos do país. E o que a gente precisa acompanhar, então, em Brasília na próxima semana? Até porque o Congresso não terá um esforço concentrado. Então, com o expediente aí meio porta fechada, sabe? A próxima rodada de votações do Congresso está prevista só para começar na próxima segunda-feira, no dia 31 de agosto. Uma semana aí de menos plenário e um pouco mais de bastidor. A principal atenção está na renegociação de dívidas. E a gente vai precisar descobrir se os bancos vão conseguir colocar essa linha aí para funcionar mesmo, se o dinheiro realmente vai chegar ao produtor. Uma ótima semana para você.
3: E a seguir, depois da nossa mensagem cooperativista, as notícias do mercado agrícola da semana. Aguardem!
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3: As notícias do mercado agropecuário. O Senado aprovou o texto final do programa de fertilizantes, criado para reduzir a dependência brasileira de insumos importados. O projeto, batizado oficialmente de Profert, libera até 10 bilhões de reais em créditos fiscais ao longo de 5 anos para as novas fábricas e para a modernização de plantas já existentes. Com aprovação, o texto segue agora para a sanção da Presidência da República. Segundo esse texto, o Poder Executivo escolherá as iniciativas beneficiadas por meio de um procedimento concorrencial. Poderão participar empresas que produzem fertilizantes sintéticos, minerais, bioinsumos, biofertilizantes e remineralizadores. Além disso, o limite anual do programa foi fixado em 2 bilhões de reais, valor que pode ser transferido para o ano seguinte, caso não seja totalmente utilizado. Assim, o Profert vigorará entre 2027 até 2031. O Conselho Nacional de Fertilizantes e Nutrição de Plantas, Confert, definirá percentuais obrigatórios de mistura de fertilizantes nacionais nos produtos comercializados no país. Nesse sentido, a meta começa em 2% e deve subir gradualmente até chegar a 10% em 2031. Da mesma forma, o Confert ficará responsável por monitorar os resultados do programa e publicar relatórios anuais sobre o avanço da política. O texto também destina recursos da União ao BNDES para oferecer linhas de crédito às empresas habilitadas no programa. Essas linhas poderão financiar modernização de plantas, pesquisa, desenvolvimento e projetos de infraestrutura logística. Contudo, tanto o BNDES quanto os bancos participantes assumirão os riscos dos empréstimos concedidos. Produção brasileira de milho na temporada 25-26 está estimada em cerca de 140 milhões de toneladas. A consultoria Hedgepoint Global Markets mantém viés de revisão positiva em agosto, uma vez que a segunda safra apresentou resultados favoráveis em vários estados, apesar dos problemas registrados em Goiás. Milho destinado à produção do etanol já soma 28 milhões e meio de toneladas, 5 milhões e meio a mais do que no ano anterior. Se a mistura de 32% de etanol anidro na gasolina E32, aprovada inicialmente por 180 dias, for confirmada em caráter definitivo, o consumo adicional do cereal poderá chegar a aproximadamente 1,5 milhão de toneladas. Caso a medida vigore somente durante esse período, a demanda extra estimada será de cerca de 750 mil toneladas. O avanço também aparece na capacidade produtiva. O número de usinas em operação passou de 27 para 29, enquanto outras 27 unidades estão projetadas ou em construção. Segundo a consultoria Hedgepoint, o movimento sinaliza crescimento estrutural do mercado interno que se expande para além do Centro-Oeste. Por outro lado, a Argentina se
10: consolidou como a origem mais competitiva para o milho, superando os Estados Unidos. O Brasil ocupa atualmente a posição menos favorável na América Latina, embora a diferença de preço seja pequena e possa ser compensada pela qualidade e pela logística. Para a temporada 25-26, o USDA, Departamento de Agricultura dos Estados Unidos, estima a produção argentina em 63 milhões de toneladas, enquanto a Bolsa de Rosário aponta 68 milhões. As exportações do país são projetadas em 45 milhões de toneladas, ante 29 milhões em 2024-25. Esse volume pode superar os 43 milhões previstos para o Brasil, estimativa que apresenta viés de queda e acirrar a disputa entre os dois países. Nos Estados Unidos, a colheita pode resultar na segunda maior produção da história, embora a produtividade já seja projetada abaixo da temporada anterior. Cerca de 19% da área cultivada nos Estados Unidos está sob seca, ante aproximadamente 9% do ano passado, o que reforça o risco de ajustes negativos nos rendimentos caso o clima não melhore em agosto. As exportações norte-americanas já somam 86,3 milhões de toneladas, acima da estimativa de 84 milhões e meio do USDA, e seguem como importante fator de sustentação dos preços na Bolsa de Chicago. Parte desses volumes registrados, porém, pode migrar para o ciclo seguinte na virada do ano comercial. Na União Europeia, a deterioração das lavouras francesas pode abrir espaço para outros fornecedores. Apenas 41% das áreas de milho da França estão em condições boas ou excelentes, enquanto 31% são classificadas como ruins ou muito ruins. A perspectiva de novos cortes na produção e de aumento das importações europeias, movimento que pode beneficiar Brasil, Argentina, Estados Unidos e Ucrânia. Dessa forma, o momento é de cautela e de necessidade de acompanhamento constante dos fatores, tanto climáticos quanto de oferta e demanda, já que vários números-chave ainda estão em aberto e podem alterar o equilíbrio dos mercados nos próximos meses, concluiu a consultoria. E a seguir, o comentário da semana com Ivan Ramos. Hoje com o tema, o agro continua andando. Aguardem.

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1: A frase "o agro não para", utilizada durante a pandemia, ressaltava que, enquanto diversas atividades econômicas e profissionais tiveram que interromper ou reduzir suas operações, o setor agropecuário continuou atuando. Mesmo com as restrições e dificuldades na cadeia de suprimentos, as atividades no campo não poderiam parar, especialmente por serem responsáveis pela produção de alimentos para a população. Foram dias difíceis para o agro, mas o setor não parou e teve um papel importante na retomada das demais atividades no período pós-pandemia. É voz corrente que o setor agropecuário, juntamente com todas as atividades que integram a sua cadeia, é responsável por uma parcela significativa da movimentação da economia do país, refletindo também em diversas atividades econômicas urbanas e na geração de tributos. Aqui em Santa Catarina, a movimentação da economia também tem forte ligação com o agro, que caminha em parceria com o cooperativismo. Os números divulgados recentemente demonstram a importância das cooperativas, especialmente no setor produtivo. Se avaliarmos os eventos promovidos pelo agro, principalmente na região oeste do estado, veremos que o setor é uma verdadeira mola propulsora da economia. Mesmo dependendo do comportamento do clima e dos mercados para viabilizar resultados e permanecer na atividade, o agro continua avançando e gerando riquezas. Os sucessivos eventos realizados em Chapecó são uma demonstração clara da importância do agro e do cooperativismo. Os calendários estão fortemente ligados à atividade agropecuária, mas seus reflexos alcançam o comércio, a indústria, a prestação de serviços e o turismo de toda a região. Nesse período de agosto e setembro, importantes eventos ligados às atividades agropecuárias estão acontecendo ou serão realizados, alguns com abrangência estadual e até nacional. Um deles é o 35º Congresso Nacional de Milho e Sorgo, que ocorrerá de 31 de agosto a 3 de setembro, no Centro de Cultura e Eventos Plínio Arlindo Denez, em Chapecó. Trata-se de um tema que precisa ser discutido por todos aqueles que têm relação com as cadeias produtivas de grãos e proteína animal. Afinal, a produção de carnes depende dos grãos, principalmente do milho utilizado na fabricação de ração. Como Santa Catarina é deficitária na produção desse cereal, considerado o grão de ouro para as cadeias de carne e leite, torna-se necessário discutir e ampliar o uso de tecnologias capazes de proporcionar maior produtividade nas áreas disponíveis no estado. Portanto, o agro continua avançando e precisamos valorizar iniciativas que discutam assuntos de interesse do setor. A programação do Congresso prevê inúmeros temas e palestras renomadas que estão compartilhando conhecimento com o público participante. Para continuarmos liderando importantes atividades agropecuárias em Santa Catarina, precisamos trabalhar juntos para viabilizar e valorizar o nosso setor. Outro evento importante aconteceu na semana passada, dessa vez voltado ao cooperativismo. O Departamento de Cooperativismo da OAB Santa Catarina promoveu o FICOP Conecta, fórum que abordou o cooperativismo, seus produtos e serviços. Palestrantes de diferentes áreas trataram de assuntos relevantes para o movimento, com destaque para a intercooperação. Dois importantes líderes cooperativistas, Roberto Rodrigues e Neivor Canton, participaram da programação e compartilharam suas experiências com o público. Foi um fórum importante, embora tenha contado com uma participação pequena das cooperativas, diante do nível da programação apresentada. A iniciativa da OAB foi valiosa ao abrir espaços para discutir com outros segmentos da sociedade temas que contribuem para a valorização do sistema cooperativo. Cabe também cumprimentar a advogada Sônia Gabiati, que liderou a organização do evento. Foi mais uma iniciativa externa ao próprio sistema, reconhecendo a importância do cooperativismo para a construção de uma sociedade mais justa. Esta é a minha opinião. Pense nisso.
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0: prometida em casamento a um homem chamado José. O nome da virgem era Maria. Entrando onde ela estava, disse-lhe o anjo: Ave cheia de graça, o Senhor é contigo. Ela ficou desconcertada com essas palavras e perguntava-se que tipo de saudação era aquela. O anjo lhe disse: Não temas, Maria, pois encontraste graça diante de Deus. Conceberás em teu seio e darás à luz um filho, o chamarás de Jesus. Ele será grande e será chamado Filho de Deus, Filho do Altíssimo. Maria respondeu: Eis aqui a serva do Senhor, faça-se em mim segundo a tua palavra. E o anjo afastou-se dela. Palavra da salvação. Glória a vós, Senhor. Gente querida, sem exagerar, nem desvirtuar o culto a Maria, ele faz bem ao nosso coração e mostra amor que temos por seu filho. Jesus ocupa o centro, ele é o Senhor, ele é o único, suficiente Salvador. Isso não significa que não possamos querer bem a sua mamãe e ao seu pai adotivo, a Isabel, Zacarias, João Batista, aos santos apóstolos. Hoje damos à Mãe de Deus um título de rainha. Pode aparecer exagerado e fora da moda, é porém uma maneira de dizer que a vemos coroada na glória do céu, junto ao trono do seu filho. Queremos o melhor para a nossa mamãe e gostamos de vê-la bem vestida como uma rainha. Entre nós não há rainha e não sabemos bem como elas são. Então imaginamos coisas da terra e imaginamos as do céu. Peçamos a nossa querida mãe, rezando: Ave Maria, cheia de graça, o Senhor é convosco. Bendita sois vós entre as mulheres e bendito é o fruto do vosso ventre, Jesus. Santa Maria, Mãe de Deus, rogai por nós, pecadores, agora e na hora da nossa morte. Amém. Rogai por nós, Santa Mãe de Deus, para que sejamos dignos das promessas de Cristo nosso Senhor. Amém. E que Deus abençoe a todos. Muita paz. Gente querida, ao final da nossa reflexão, de ouvirmos a palavra de Deus, eu gostaria muito de vos abençoar. Então, o Senhor esteja convosco, Ele está no meio de nós. Por intercessão da nossa querida mãe, desça sobre cada um de vós, vossas famílias, vossos trabalhos, a bênção de Deus Todo-Poderoso, o Pai, o Filho e o Espírito Santo. Amém. A alegria do Senhor seja a vossa força.
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7: Sete horas e 36 minutos. Bom dia. Ao iniciar-se um novo período de tempo em que o Criador lhe permite despertar para agir no bem, é importante meditar sobre a bênção deste dia na construção da alegria e da paz tão almejadas. Não se importe se o dia amanheceu nublado ou chuvoso, ensolarado ou borrascoso. Não se preocupe se o clima está frio ou se o calor promete castigar. Erga-se e ore, agradecendo a Deus o fato de ter você aberto os olhos no corpo físico para um novo dia. Ele é ensejo de realizações positivas, de progresso para você. Não se impaciente por se dar conta de que no dia de hoje você guarda bem pouco ou nenhum dinheiro para suas necessidades comuns. Pense que está com saúde e que o trabalho, por mais simples, é a feliz oportunidade que a pessoa recebe de Deus para modificar a vida. Seja carpindo o solo ou recolhendo o lixo, preservando a higiene, seja lavando uma roupa ou conduzindo fardos, qualquer que seja o serviço, agradeça ao Senhor seguindo adiante. Procure não se infelicitar se acordou febril, debilitado, doente. Você mantém a lucidez, pode pensar, pode agir. Busque o socorro de alguém, se não puder cuidar-se só. Não despreze a prece com que você pedirá o auxílio divino diante do seu desequilíbrio orgânico. O auxílio virá, espere agindo. Seja como for, você tem hoje nas mãos os mais valiosos recursos para ser feliz, dentro do quadro das suas provações e merecimentos. Não se entregue à revolta, ao rancor, à mágoa, ao desalento. Seu dia deve ser um dia lindo, seu tempo deve ser abençoado. Enquanto é hoje, seja amigo de alguém, leal e prestativo. Enquanto é hoje, liberte-se dos vícios que o aprisionam, fiel ao bem decidido. Enquanto é hoje, cresça um pouco mais, vinculado a Jesus Cristo, a fim de que consiga viver um bom dia em cada dia que passe por você. Vivendo bem o seu dia, você se estará preparando para o formoso dia sem nuvem, sem tormenta, sem noite que o Criador a todos nos oferece, após superados os tempos terrestres, educando-nos e valorizando as horas com disposição e coragem, com grandeza da alma. Enquanto puder escutar ou perceber a palavra hoje, com a audição ou com a reflexão no campo fisiológico, valha-se do tempo para registrar as sugestões divinas e concretizá-las em sua marcha.
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7: Olá pessoal, muito bom dia para você que está se ligando a partir de agora na programação da Líder FM 107.5. Eu sou o Carlos Ferrari e vou ter o maior prazer, um privilégio grandioso de poder dividir essas horinhas com você, né? A partir de agora até o meio-dia, a gente está junto numa boa, numa legal. Bom dia para dona de casa, para o chefe de família, para as crianças que já estão de pé, você de todas as idades, raças, posição social. Seja bem-vindo ao nosso programa. Tá começando o Sábado Show para Supervisa, para AutoCem Multimarcas, para Adriana Consultorias, para Laboratório São Francisco e também a Só Elétrica, que fica com a gente até às 12 horas. Deixa eu cumprimentar meu querido amigo, meu colega de trabalho, o Gabriel Platal, que, aliás, hoje está comemorando idade nova, né? Colhendo mais uma rosa no Jardim da Vida. Os parabéns. Os votos de felicitações aqui, bem bacanas para o nosso querido Gabriel, que é um colaborador, é um amigo realmente importantíssimo que nós temos aqui na família Líder de Comunicação. E fica um abraço, né, de todos os amigos, todos os colegas, familiares e todos os ouvintes para o Gabriel Platal, que hoje inaugura Idade Nova. Parabéns, que Deus esteja sempre com você. Estamos começando, gente. O programa Sábado Show está no ar com o Carlos Ferrari. Vamos juntos. A partir de agora você vai poder interagir para o 98437-7826 para concorrer a uma fritadeira da loja Quero Quero e mais 10 litros de combustível dos postos American Oil. Vou aguardar sua participação, a sua interação, e você sabe que isso é muito importante, né? Isso aumenta aqui a importância do programa de ter energias tão positivas como a tua aqui junto com a gente. Até às 12 horas eu estarei com você no Sábado Show tocando o melhor da música e a gente começa muito bem com Chitãozinho e Chororó. Bom dia, 7:42.

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7: 7:48, 7:48, tempo bom na região de Joaçaba, Erval e Luzerna. A temperatura nesse exato momento é de 6 graus. Mínima registrada no dia de hoje, a máxima podendo chegar até 16 graus nesse sábado, dia 22. Um dia de sol com algumas nuvens, névoa ao amanhecer, que é o que estamos vivenciando e percebendo nesse exato momento. E a previsão é de noite de céu limpo. Como é que fica o tempo para amanhã, domingo? Temperatura mínima de 3 graus. Máxima de 16 para amanhã. Amanhã deveremos ter um dia ensolarado com nevoeiro ao amanhecer e nuvens que aumentam bastante no período da noite. Para segunda-feira, um clima ainda mais ameno. O frio chega, né, em definitivo na segunda-feira com a previsão mínima de apenas 1 grau e máxima de 19. Não temos previsão de chuva. Sol com muitas nuvens durante o dia de segunda-feira, períodos de céu nublado e noite com muitas nuvens. Tá aí a perspectiva, é o comportamento, como é que vai se comportar o tempo e o clima para os próximos dias e para hoje também. 7:49, a hora certa de você permanecer na Líder FM.

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3: Oi, gente, muito bom dia. Eu sou Carlos Ferrari e hoje é comigo, hein? O Sábado Show é comigo aqui, ó. Bom dia pra você que tá acordando agora, você que tá tomando seu chimarrão, tá tomando seu café. O dia amanheceu um pouquinho mais fresquinho hoje. Né? Se prepara, se você vai sair de casa, saia agasalhado porque tá friozinho, tá? Estamos com 6 graus de temperatura nesse exato momento. E apesar disso, eu quero que você tenha um sábado fantástico. Um sábado bem fantástico mesmo, ao lado das pessoas que você convive, que você ama, que você gosta, né? Acorda pra vida, amanheceu e a gente tá aqui. Como disse a mensagem que nós lemos, né? Estamos aqui agradecendo a Deus pela vida, pelo dom da saúde, pelo dom da voz, pelo dom dos sentidos, abrindo os olhos, enxergando esse mundo maravilhoso e que seja realmente um final de semana muito bacana para você, tá? É um privilégio poder dividir contigo esse momento, essas horas aqui através da Rádio Líder 107.5. Os amigos que estão saindo agora para o trabalho, você que vai descansar hoje, vai pegar uma folga, vai ficar com o radinho ligado, que as nossas boas vibrações possam fazer parte da sua vida, possam encher o seu espírito aí, né? De emoção. E que você possa ter aí um dia fantástico ao lado da família. Obrigado, gente, pela sintonia e pela companhia de todos. 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Vamos em frente, você vai mandando a sua mensagem pra gente aqui, 984-37-7826. Tem a bênção do Padre Manzotti, tem também a agenda do aniversariante, daqui a pouquinho tem o horóscopo do dia e tem as músicas, né, que o pessoal escolhe pra brilhantar o nosso sábado show. Essa aqui é uma delas, ó. É Teodoro Sampaio, atendendo o amigo Arildo Ribeiro, lá do bairro Santo Antônio. Alô, pessoal do Bonato, também acompanhando a gente, pessoal que tá trabalhando nas lojas, você que acordou cedo, os nossos amigos da construção civil. Mentira dela, Teodoro Sampaio é a próxima aqui do Sábado Show.

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10: Olha, olha, gente, acerta os ponteiros aí com a Líder FM, 8:01, 8:01, tá valendo uma fritadeira da loja Quero Quero, tá valendo 10 litros de combustível dos postos American Oil, para quem interagir com a gente hoje pelo 984377826, que seja uma manhã maravilhosa, que tenhamos aí um final de semana muito bacana juntos, né? Hoje é sabadão, sabadou, dia 22 de agosto de 2026, e o povo já tá mandando bala aqui no nosso Zap Zap. E a gente vai começar a ouvir as mensagens carinhosas, queridas, que estão chegando aqui endereçadas ao nosso programa. Quem fala com a gente é a Edith primeiro, né? Alô, Edith, bom dia.
11: Bom dia, meus amigos da Rádio Líder, Edith Bianchini aqui do Fátima. Coloca meu nome na bênção do Padre. Se tiver, me sorteia, me coloca. Desejo-me muitas bênçãos sobre toda a equipe da Rádio Líder. Um bom saldo para todos, um abração.
10: Muito bem, a nossa amiga Pete, Aldete Bastos, nos ouve também em Joaçaba, né? Grande abraço para Pete, um bom sábado para você, minha querida. Ah, quem mais aqui que tá na sintonia do programa? A dona Santilina também, bom dia, viu, dona Santilina? É um prazer tê-la aqui conosco, na companhia com o Carlos Ferrari nessa manhã. Quem mais que vai falar com a gente hoje, sabadão? Alô, bom dia.
12: Bom dia, Carlos Ferrari, tudo bem?
10: Tudo.
12: É a Juraci Guarani, moro no São Jorge. Eu quero participar do sorteio, tudo é bom para vocês, um abraço, fiquem com Deus, tchau.
10: A Elda Guarani também tá mandando beijos pra gente, desejando bom sábado para todos.

0: esposo, Marcelo Rosalém. Ótimo final de semana para todos vocês aí do rádio. Obrigado, valeu, Lisângela. A você, ao esposo Marcelo e a toda a família, nossa gratidão pela companhia. Bom dia, Carlos. Aqui é a Camila Oliveira do Prado, do bairro Nossa Senhora de Fátima, Ervaldo Oeste. Aproveita para colocar a gente aí no sorteio também e a minha mãe, a Dolizete Fracari. Bom final de semana para vocês aí do rádio. A Salete mandou recado? Oi, Salete, bom dia, minha querida.
1: Bom dia, meu amigo querido Carlos Ferrari. Hoje você vai estar conosco a manhã inteira.
0: Graças a Deus, Salete.
1: A nossa, como todos os sábados, o nosso Dinei. Agora, hoje, você substituindo, né?
0: Isso aí.
1: O nosso querido amigo, meu filho do coração, Carlos Ferrari. Que tenhamos um sábado maravilhoso. Sempre na proteção divina, meu filho.
0: Assim seja.
1: No sorteio, me põe na oração do Padre Reginaldo Manzotti, todos os ouvintes, todos os necessitados, a minha família, em especial a minha filha, Patrícia Lorenzoni. Que tenhamos um maravilhoso e excelente sábado, meu filho amado.
0: Obrigado, Salete. Assim seja para todos nós, viu? Fique em paz, fique bem, boas vibrações para você, para toda a família, pessoal do bairro São Vicente, né? Que nos dá um carinho da audiência. Obrigado, querida. A dona Zilda também está participando. Alô, dona Zilda.
2: Bom dia, caro Ferrari. Aqui é a Zilda Garcia da Silva, bairro São de Fátima. Eu quero participar do sorteio.
0: Dona Natalina Sup, seja bem-vindo ao nosso sábado show.
3: Bom dia, Carlos Ferrari. Aqui é a Natalina Sup, do bairro São Jorge. Peço por você me colocar na bênção do padre, eu e o meu neto Eric Manuel pela minha família. Quero concorrer dos lindos, coloco meu neto Eric Manuel no sorteio e peço uma música, Os Quatro Cantos da Casa, e ofereço para todos vocês e para quem gostar da música. Tenham um bom dia.
0: Valeu, querida. Muito obrigado, Marlene. E também é bem-vinda aqui na nossa programação. Marlene, bom dia.
4: Bom dia, Carlos Ferrari, tudo bem? Aqui é Marlene Beto, eu acordei agora. Parabéns pro Gabi, muitos anos de vida e obrigada por estar todo dia com nós. E Carlos Ferrari, eu gostaria de participar do sorteio e a música pode ser a próxima. Coloca aí minha família e todo mundo que precisa da oração na oração do Padre Manzotti. Obrigado e tenha um ótimo sábado.
0: Muito obrigado, Marlene. Assim seja para todos nós. São 8:05, 6 graus de temperatura. Tá frio, hein? Faz frio na nossa região. Vamos ouvir o Paulo Duarte também, que tá retornando aqui à programação. Paulo, tava sentindo falta de você, meu amiguinho. Bom dia.
5: Bom dia, Carlos Ferrari. Tudo bem? É o Paulo aqui do bairro Centro. Gostaria de ouvir a música Vestido Azul. Oferecer para quem gosta, participar do sorteio. Estamos de volta, né? Estamos de folga hoje, conseguimos ouvir o rádio. Boa semana a todos, né?
0: Apareça sempre que puder e quiser, tá bom, Paulo? O Ademir Zago também participa, quer concorrer aos prêmios do programa, tem fritadeira da loja Quero Quero e tem 10 litros de combustível dos postos American Oil. O Paulo sugeriu e a gente toca, né? Seu pedido é sempre uma ordem, ouvinte líder. Vestido Azul, Musical São Francisco, 8:06.

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2: Agora são 8 horas mais 12 minutos, 8:12. Eu sou o Carlos Ferrari, vou com você até o meio-dia na companhia do Gabriel Platal, meu querido amigo e colega de trabalho, que me ajuda, né? O nosso assistente técnico aqui da nossa mesa de som, que aliás hoje está comemorando mais um aniversário. Mais uma vez reforçar aqui os votos de felicitação para o amigo Gabriel, com que Deus, Papai do Céu, possa abençoá-lo com muita paz, saúde, prosperidade e vida longa. É o desejo de todos nós aqui da família Líder de Comunicação, certamente dos ouvintes que gostam tanto do Gabriel, que está aqui há tantos anos, né? Atendendo você aqui pelo 984377826, ajudando, auxiliando os locutores a levar essa programação aqui ao ar todos os dias. 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Você continua mandando seu recado pra gente, 984377826. Tem agenda do aniversariante, tem a bênção também, a oração do padre Reginaldo Mazotti, tem música boa que o povo pede, né? E tem a participação do ouvinte, que para nós também é o principal, né? A essa energia positiva que pulsa aí do outro lado, que chega até a gente, chega aqui aos estúdios, e a gente procura devolver na mesma proporção que é emitida, né? Essa mensagem carinhosa que você nos envia todos os dias, seja agora pela manhã, seja à tarde também. Costumeiramente você está acostumado a ouvir o Carlos Ferrari no período da tarde, mas hoje, em função que o Odinei está de folga, nós estamos aqui cumprindo essa honrosa missão, né? De substituí-lo e de nos depararmos com o carinho, essa energia positiva que vem de vocês. Deixa eu mandar um abraço aqui para Clevenice Gonçalves, para Andressa Gonçalves, que nos ouve também. Tem mais gente que mandou mensagem, vamos ouvir. Será que é a Nair? Alô, bom dia.
3: Bom dia, meu amigo Carlos Ferrari, seja bem-vindo em nossa casa.
2: Obrigado.
3: É Alzira de Valdo Oeste. Colocar minha família na bênção do padre Manzotti, família Dias, e todos os doentes da nossa comunidade. Desejar, agradeça, coloca no sorteio. Um abraço, meu amigo.
2: Alzira Dias, né? Sempre na companhia do programa. Deixa eu mandar um alô aqui, registrar a audiência da Vilma Erics, que quer colocar no sorteio o nome dela, o nome do esposo Idair Benedetti e também da filha Ana Júlia Fink. Estarão todos aqui. A Sandra Maia também participa. Oi, Sandra.
4: Bom dia, Carlos Ferrari.
2: Bom dia.
4: Aqui é a Sandra, da Rua Santa Catarina. Me coloca no sorteio e coloca o meu filho Júlio César, o Marco Antônio e a Vitória. E gostaria de pedir uma música de Paulo e Paulino, No Céu dos Braços Teus. Muito obrigado e que você tenha um ótimo sábado e um excelente final de semana.
2: Assim seja, Sandra. Você e toda a família, todas as pessoas citadas, mencionadas por você na sua mensagem. Música que eu quero mandar também para Ivete Ramos, que nos ouve lá no bairro Santa Teresa. Valeu, Ivete. E a nossa amiga Dilce Ramela, do bairro Santo Antônio, também desejando um bom fim de semana para todos nós. A música que a Sandra pediu está tocando, de Paulo e Paulino, No Céu dos Braços Teus. 8:16, é hora certa de você ficar ligado na Líder.

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7: Estamos de volta aqui com a melhor programação do seu rádio. Bom dia, bom dia, bom dia, bom sábado. Hoje é dia 22 de agosto de 2026. A fase da lua é quarto crescente. Estamos apresentando aqui o nosso sábado show. Eu sou o Carlos Ferrari e estarei com você até o meio-dia. Eu e o Gabriel Platal estaremos fazendo aquela companhia gostosa contigo nesta manhã de sábado. Para os amigos que estão no trabalho, para os amigos que estão em casa através do rádio, você que nos ouve também através dos aplicativos, ainda dos dispositivos eletrônicos, é um privilégio saber que você está na companhia. Deixa eu mandar um beijo especial para essa família que eu amo, que eu adoro, que é a família Espessato, a Tere, o Firmino, que está acamado, né, Firmino? Mas certamente logo, logo vai estar se recuperando com a graça do nosso bom Deus, com os cuidados da família, da Tere, do Nando, de todos que torcem muito por você, né? Vamos colocá-los aqui também na bênção do Padre Manzotti, para que essas energias ela possam ser cada vez mais intensas, né? Sempre no sentido, com o objetivo de que as pessoas possam ter uma vida mais plena, não é mesmo? 8h24, um beijo no coração, viu, Tere? Que tudo de bom te ocorra, te aconteça, você e toda a família. 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Daqui a pouquinho tem o horóscopo do dia, as previsões astrais para o seu signo. Mas agora a gente volta para o Zap Zap conversar com as pessoas que são a razão da nossa existência. Quem é que tá na linha aí, Gabriel? Alô, bom dia.
8: Seja bem-vindo, eu não conheço, mas eu tô ouvindo no rádio.
7: Prazer, Ferrari.
8: Carlos, então escuta, com gentileza, coloca o meu nome na oração, Vitalina, é o meu filho Ivan, o Vanderlei e Kleber, pode ser?
7: Claro que pode.
8: Aí coloca Vitalina no sorteio também, tá bom? Pode?
7: Pode.
8: Coloca na oração e coloca você também, que você é bem-vindo hoje na nossa casa, tá
7: obrigado,
8: bom?
7: Querido.
8: E coloca Maria Passa na frente, vamos rezar, né? Tá
7: isso.
8: Bom? Obrigado, seja bem-vindo sempre na nossa casa, tá bom? Obrigado, obrigado, um abraço, bom domingo.
7: Gratidão, minha querida, gratidão, bom fim de semana para a família da dona Vitalina, para os filhos, né? Todas as pessoas citadas por ela na mensagem. Quem mais que vai falar com a gente? Alô, bom dia.
9: Bom dia, sou Jocelyne de Mello, gostaria de participar do sorteio e colocar eu e toda a minha família no Pai Destinal do Manzotti.
7: Tá bom, Jocelyne.
9: Um ótimo abençoado dia para todos nós.
7: Amém, assim seja. A Eva Borges, do bairro São Jorge, aqui de Erval, tá colocando a família também na bênção do padre, né? E a Sophie no sorteio. Beijos para você também, Eva. Bom dia, Carlos. Quero participar do sorteio. É Lúcia Piovesan, Paricente, 3/ Erval do Oeste. Seja bem-vinda, Lúcia. Quem mais que mandou o recado foi a Cláudia. Oi, Claudinha.
10: Bom dia, Ferrari. É Cláudia Ricardo aqui de Santa Teresa. Põe meu nome no sorteio. Um excelente sábado a todos nós.
7: Obrigado, querida. Mais uma pessoa participando com a gente nesse sabadão. Bom dia.
11: Bom dia. Aqui é a Jussara Ribeiro, Nossa Senhora Aparecida. Eu quero participar dos prêmios. Olha, a mensagem de vocês é cada vez mais linda. Todo dia uma mensagem maravilhosa. Que Deus abençoe vocês, que aumente a vida de vocês muito mais, tá? Que vocês merecem. Umas pessoas amadas. Beijo.
7: Valeu, Jussara. Gratidão, hein, né? Pelos votos, pelo desejo que possa retornar para você na mesma proporção, tá? A recíproca é verdadeira. Quem mais que tá ouvindo a gente? Alô, bom dia.
12: Bom dia, Marcos Onei. Tudo bem contigo?
7: Tudo bem.
12: É Nilcido Santa Teresa.
7: Onei tá lá no Paraná, uma hora dessa.
12: Me coloca no sorteio. Quem ouvir a música, o Fundo da Grota?
7: Fundo da Grota.
12: Pode ser?
7: Pode.
12: Deus abençoe a todos.
7: Amém. Bom dia, Carlos, tudo bem? Aqui é a Sinclair Lopes. Gostaria de participar do sorteio e colocar eu e a minha família na bênção do Padre Manzotti. Tá bom, Sinclair? Já anotamos o teu nome aqui. Alô, bom dia.
13: Bom dia, Carlos Ferrari, sou Marilene da Cruz. Gostaria de participar do sorteio e ouvir a música do Milionário José Rico, Decida. Ok?
7: Tá bom, Marilene.
13: Um abraço para vocês e da rádio.
7: Você também, querida. Tudo de bom, bom sábado. A Rose também mandou recado. Oi, Rose.
14: Bom dia, Carlos Ferrari. Aqui é a Rose, próxima Rádio Líder. Eu gostaria de participar do sorteio. E também gostaria que colocasse meus três filhos: a Pati, a Dé, o Lé e o meu amor Leucir. E também gostaria que colocasse na oração do padre a família Dias, a família Moreira e a família Rosa.
7: Assim seja.
14: Quero desejar um bom sábado, cheio de paz e saúde para todos vocês, vocês da Rádio Livre, quem estiver escutando o programa da Rádio Livre. Um abração.
7: Valeu, minha querida. Estamos tocando música. Você vai mandando sua mensagem, colocando o teu nome aqui para concorrer aos brindes do programa. Hoje tem fritadeira da loja Quero Quero e hoje também tem 10 litros de combustível dos postos American Oil. E é claro que você vai pedindo a sua canção também, fazendo seus oferecimentos e a gente vai te atendendo com todo o carinho e o respeito que você merece. Essa aqui, ó, vai para Elda Guarani, pediu Banda San Rafael. Valeu enquanto durou. Alô, Elda. Alô, família Guarani. 8:29

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10: Ô, gente boa, gente bacana demais. Bom dia. Estamos aqui com o Sábado Show pela Líder FM 107.5, abraçando com muito amor, com muito carinho, com respeito que você merece, todos os amigos e amigas que nos dão a honra da audiência, né? Você que tá acostumado a ouvir o Odinei todos os sábados aqui, né? O Odinei tá de folga hoje e me deu essa incumbência muito honrosa de substituí-lo e de fazer companhia para você nessa manhã do dia 22 de agosto. Vibrações positivas aqui, ó, emanando vibrações positivas dos estúdios da Rádio Líder para chegar aí na tua casa, no teu local de trabalho, é para te encontrar de bem com a vida e os votos que Papai do Céu possa te abençoar muito, muito, muito nesse final de semana. Mais um, né? 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Daqui a pouquinho tem a agenda do aniversariante, né? Às 11:30 da manhã, né, Gabi? É isso? Então, quem tem aniversariante hoje aí na família, algum amigo que queira também fazer a homenagem, é só manter contato conosco pelo 984-37-7826. Assim também funciona com a oração do padre Reginaldo Manzotti, que vai ao ar também daqui a pouco na nossa programação. Voltamos pro Zap Zap, Gabi? Voltamos? Vamos lá pro Zap Zap, ouvir os queridos amigos que acompanham a gente. Alô, bom dia!
9: Bom dia, Carlos Ferrari, aqui é Inês Baquim, do bairro Santo Antônio. Me coloque no sorteio, coloque também meu esposo Milton no sorteio. Tenha um bom dia, tudo de bom. Assim um bom seja. Fim de semana.
10: Tá bom, Inês, para você, para toda essa galera bonita aí, tá? Quem mais que tá ouvindo a gente? Alô, bom dia!
11: Bom dia, Carlos Ferrari.
10: Oi!
11: Eu sou a José, do bairro Nossa Senhora Aparecida. Coloco o meu nome, do meu filho Adriano Fernando Santos, da minha família, na benção do padre Reginaldo Manzotti. Coloco o meu nome, do meu filho também no sorteio. Um ótimo sábado, um abraço.
10: Valeu, tá valendo aí uma fritadeira da loja Quero Quero, tá valendo também combustível dos postos American Oil para os amigos e amigas que interagem conosco nessa manhã de sábado. Oi, Carlos, bom dia, meu querido amigo, tudo bem? Estamos na escuta dessa rádio sensacional que já faz parte da nossa família. Desejo um sábado maravilhoso para todos nós. Forte abraço dos amigos Clélis e Luca. Pessoal lá de Luzerna também que acompanha o nosso programa. A Tia T está sempre atenta em todos os horários, ouvindo e curtindo a gente. Oi, Tia T, seja bem-vinda.
12: Bom dia, Carlos Ferrari, a Tia T do Santa Teresa. Quero participar do brinde da fritadeira da Quero Quero e da gasolina. E coloca a Inês Budari na beijo do padre e a Cris, especialmente seu Idadir Sonda lá de Bicaré, que se encontra muito doente. Coloca na recuperação do padre também.
10: Tá
12: beleza?
10: Bom.
12: Beleza? Um abraço, e a música pode ser qualquer uma.
10: Tá bom.
12: Um abraço.
10: Um abraço para todos aí do bairro Santa Teresa, um bairro querido aí de Joaçaba, que nos honra também com a audiência. Bom dia, Carlos, quero participar do sorteio de hoje, desejar um ótimo final de semana para todos vocês. Aqui quem fala é Marli Zago. Tá bom, Marli? Mais gente aí na linha. Alô, bom dia.
13: Bom dia, meu amigo Carlos Ferrari. Eu sou índio da Sucata, aqui na rua Santos Dumont.
10: Fala, índio.
13: Gostaria de participar do sorteio aí, Carlos Ferrari, oferecer uma música para minha linda, amada Rose Moreira, Flor do Meu Jardim.
10: Obrigado, índio. Tem mais gente na linha para falar com a gente. Alô, bom dia.
14: Bom dia, Carlos Ferrari. Tudo bem com você? Como é que tá?
10: Tudo certo.
14: Tá maravilhoso o dia hoje. Me põe na... Beijo ao padre Manzotti. Obrigado. E me põe no sorteio. Essa letra é da Silva Bilhar aqui do Rupe e o Gustavo da Silva Bilhar aqui do Rupe. Me põe no sorteio, tá bom?
10: Tá bom, Salete.
14: E me põe a música Os Quatro Cantos da Casa, se for um favor.
10: Obrigado, querida, obrigado. Tem mais gente falando com a gente lá de Joaçaba. É a Antoninha Belo. Oi, Antoninha, bom dia.
15: Bom dia, Carlos Ferrari. Bom dia, meu amigo.
10: Bom dia.
15: Amigos de todos.
10: Isso
15: muito
10: aí.
15: Querido, que Deus no Senhor te abençoe, homem.
10: Assim seja. Te
15: abençoe muito, você e tua família.
10: Obrigado.
15: Viu, quero uma música, Maria Passa na Frente pros que estão trabalhando lá em cima na corrida lá.
10: Uhum.
15: Pros segurança, pros chefe, que Deus abençoe cada um. E os que estão trabalhando, os que estão assistindo, os que estão todos por lá. Deus abençoe. E a oração do padre Reginaldo Manzotti a todos eles. E que Deus no Senhor te abençoe, Carlos. Antoninha de Jesus de Souza Belo, daqui do Bela Vista 2.
10: Tá bom.
15: Bom dia. Desculpe que eu acho que vai ser comprido isso ali.
10: Tudo bem, tudo certo. Obrigado, viu, Antoninha? Assim seja para todos nós. 20 faltando agora para as 9. Vamos tocar música. O povo pede e a gente toca. E essa música aqui é boa. É do Baitaca, No Fundo da Grota. Para tocar, para você dançar, para te alegrar nessa manhã de sabadão. 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Na manhã.

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7: Olha a hora, gente, 8:48, não se perca no tempo e acerte os ponteiros aqui com a Líder, 8:48, faltam 12 minutos para as 9 horas da manhã, estamos apresentando aqui o nosso sábado show, eu sou o Carlos Ferrari, eu tô do lado aqui do aniversariante do dia, o Gabriel Platal, e juntos vamos atendendo, né, tendo a honra de atender você pelo 984377826. É, você vai mandando ver a tua participação, sabe por quê? Porque no finalzinho do nosso encontro matinal, temos o sorteio de uma fritadeira da loja Quero Quero, e mais 10 litros de combustível dos postos American Oil. Quero aproveitar e mandar um abraço para todos os ervalenses, joaçabenses e luzernenses que na próxima segunda-feira estarão comemorando mais um aniversário de seus respectivos municípios, né? Joaçaba, 109 anos, aqui ó, Ervaldo Oeste, 73, e Luzerna, 31 anos de emancipação político-administrativa. Essa gente bacana, essa gente bonita, os nossos antepassados, as pessoas que vieram, que fundaram esses municípios, né? Os nossos imigrantes que vieram de tão longe para dar início à nossa civilização local aqui, né? De Luzerna, de Erval e de Joaçaba. Parabéns a todos nós que estamos aqui e as futuras gerações também. É muito gostoso poder morar nessa região do meio oeste catarinense, né? É uma região promissora, é uma região que tem tudo para dar certo, de gente trabalhadora, de gente séria, de gente boa. Então, olha, que o aniversário desses três municípios possa servir de incentivo para que nós possamos ser ainda melhores, né, gente? Já somos bons, né? Que nós possamos, com a graça do nosso bom Deus, sermos ainda melhores. Parabéns, viu, gente? Parabéns, ervalenses, luzernenses e também joaçabenses. Aniversário desses municípios na próxima segunda-feira e a programação da Rádio Líder, já vou antecipando, será uma programação especial gravada na segunda. Ainda nós voltaremos ao vivo, né? Todos nós aqui, comunicadores da rádio, nós voltaremos ao vivo na terça-feira. 8:50, deixa eu mandar um alô pro pessoal do Paricente Supermercados. 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Valeu, pessoal do Parisiente. Gratidão por vocês também estarem conosco na sintonia nessa manhã. Vamos lá com o Carlos Ferrari até o meio-dia, hein? Vamos lá. Tô mandando um beijo aqui especial, muito bacana, para nossa querida amiga, a Ivone Lourenço Abate, para o esposo, para os filhos. Bom dia, amigo Carlos. Um abençoado dia. Excelente final de semana para todos nós. Parabéns pro Gabi, que tá de aniversário. Felicidades hoje e sempre. E a Ivone e a família que tá dedicando para você, viu, Gabi? Com muito carinho. Vamos saber quem é que tá na linha para falar com a gente. Alô, bom dia!
8: Bom dia, Carlos Ferrari. Oi. Aqui é a Lourdes Pereira.
7: Oi,
8: da
7: Barra.
8: Eu queria participar do sorteio e pedir uma música com Renan e Raí, qualquer uma.
7: Tá bom, Lourdes. Vamos anotar aqui se der tempo, né? Que tem vários pedidos aqui na frente, mas vamos lá. A Neuci Primão também participa. Alô, Neuci.
9: Bom dia, Carlos Ferrari.
7: Oi, amiguinha.
9: Tudo bem, meu amigo?
7: Tudo bem.
9: Que é meu Ciparisoto Primão de Boa Vista, do Boa Vista. Me coloca eu e minha família aí na bênção do Padre Manzotti, também no sorteio. Eu, meu marido Ivanir Primão, minha filha Daniela e meu netinho Joaquim. Pode ser uma do Chris Ralph. Uma mais antiga deles aí, que é bonita. Tá bom? Um abraço, tenha um bom sábado e fica com Deus.
7: Assim inter. Seja para todos nós, Neuci, a todos aí de Joaçaba. Vovó Áurea já acordou cedo, tá ouvindo a gente, vovó? Bom dia.
10: Bom dia, meu amigo Carlos Ferrari, tudo bom?
7: Tudo bem, minha querida.
10: Eu queria que me colocasse na bênção do Padre Reginaldo Manzotti, eu e a minha família, e a vocês aí da rádio, pode ser também. E eu queria também ver se dava para tocar uma música com aquela do Michel Teló, que diz que, ai, que a vida não espera, não sei se conhece a música, se der para tocar.
7: Vamos pesquisar.
10: E também eu queria ver se tinha uma faxineira que desse assim para mim hoje de tarde ou amanhã, porque eu não tenho ninguém aqui, só por hoje.
7: Certo.
10: Daí a gente conversa, se puder. Tá bom?
7: Tá bom.
10: Tem que ser de confiança.
7: Tá bom.
10: Beijo grande, que é tudo bom, meu.
7: Igualmente, ó. A vovó Áurea tá buscando, precisando de uma faxineira. Quem tiver disponibilidade para hoje à tarde, entra em contato conosco aqui, que nós temos o telefone de contato da vovó. Tá bom? Quem mais que tá na sintonia aqui do programa do Sábado Show? Alô, bom dia.
11: Bom dia, Carlos Ferrari. Aqui quem tá falando é Lourinê. Ah, já que tá tocando Vestido Azul, eu gostaria de ouvir Vestido de Noiva e participar do programa, beleza?
7: Tá bom, na sintonia tem mais gente para falar com a gente. Alô, bom dia.
12: Bom dia, Carlos Ferrari, aqui é Nis Soares de Souza. Eu quero participar do sorteio e eu queria oferecer a bênção do Padre Reginaldo para todos os meus familiares. Obrigado e tenha um bom final de semana.
7: Igualmente, querida. O Christian também mandou recado? Vamos ouvi-lo.
13: Dia, Carlos Ferrari. Tudo bem? Aqui o Christian, Nossa Senhora de Lourdes. Queria participar do sorteio, meu amigo. E se puder, coloca o nome da minha família na oração. Muito obrigado se for atendido.
7: Valeu, Cris. Valeu, valeu, valeu. Quem mais que vai falar com a gente? Bom dia.
14: Bom dia, gente boa da Líder. Sou a Tere Cardoso, aqui do bairro Nossa Senhora Aparecida. Gostaria de participar do sorteio. E se puder tocar Quatro Cantos da Casa com Teodoro Sampaio, agradeço. Valeu, tchau, tenha um ótimo fim de semana.
7: Tem música agora que vai para Marilene da Cruz, pediu os Gargantas de Ouro do Brasil. Decida, Milionário e José Rico, a 8h55. Faltam 5 para as 9.
15: Decida.

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12: Agora 9:02. Bom dia.
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0: incluindo a nova vacina pneumocócica 20 valente, incorporada recentemente para ampliar o combate à pneumonia e à meningite. Vale lembrar que a campanha de multivacinação começou no início do mês e vai até 1º de setembro. Outra informação importante é que no estado de São Paulo, as cidades de Guarulhos, São Bernardo do Campo e a capital paulista realizam mobilização também para vacinar a população contra o sarampo. Nesse caso, o público-alvo são pessoas de 6 meses a 59 anos. Da Rádio 2, Milena Abreu.
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7: Muito bem, 9:06, estamos iniciando aqui as previsões astrais para você nesta manhã de sábado, dia 22 de agosto, e começamos com o signo de Áries. Alô, ariano, todo cuidado é pouco, evite se colocar em situações perigosas, inclusive envolvendo seu corpo e a sua saúde. Nas relações, é preciso ter muita cautela com as expectativas e com as promessas, viu, Áries? Não se deixe levar pela empolgação do momento. Alô, você, touro, taurinos, cuidado para não se empolgar demais. O risco de ansiedade também é muito alto e é preciso ter cautela para não descarregar comendo ou comprando demais. Nos relacionamentos e nas parcerias, o céu aponta para a chance de enganos e ilusões. Cuidado, touro! Gêmeos, é preciso manter o foco, por mais que o mundo externo insista em lhe distrair. O céu do dia é delicado e pode trazer desafios ou contratempos importantes. Tente não se deixar abalar nem fique remoendo demais as coisas. Olha, gêmeos, o foco deve ser nas coisas práticas para você. Alô, câncer, em meio ao caos, não deixe a tensão te abater. O céu do dia é confuso e contraditório, mas você pode viver coisas boas, com produtividade no trabalho e prazer na vida afetiva. Tente descarregar a ansiedade fazendo exercício ou usando a criatividade, canceriano. Alô, leão, é um dia para ter atenção extra em tudo que fizer. Cuidado para não gastar por impulso e fique de olho para não ser roubado ou cair em golpes financeiros, leonino. Evite o excesso de teimosia e de vaidade. Isso pode atrapalhar as suas decisões. A família pode precisar de mais atenção sua, leonino. Alô, você de virgem, pense bem antes de fazer qualquer coisa para não entrar em situações que possam ser comprometedoras ou perigosas nesse fim de semana. É importante tomar muito cuidado para não se machucar, viu, virginiano? Isso vale para o seu corpo, a sua imagem, a sua saúde e as suas relações.
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9: Agora 9:12, 9:12, você ouvindo aí o Sábado Show com Carlos Ferrari, retomando aqui as previsões astrais. Alô Libra, você que está na sintonia aí, ó, é um dia mais turbulento e esquisito para você, viu Libriano? Em que você pode se sentir sem energia, triste ou ansioso. As conversas podem ficar truncadas e cheias de mal entendidos. Consequentemente, você pode se chatear com alguma opinião que vier a receber. Então, proteja-se, Libra! Você de Escorpião, alô escorpionino, é um dia delicado no qual você precisa manter a sua atenção. Há risco de acidentes, machucados e sofrimento, mas com atenção e presença, ouvindo a sua intuição, será possível driblar os desafios. Nas relações, tenha cuidado para não prometer demais e não acredite em tudo que prometerem a você, escorpião. Alô, Sagitário, bom dia. É importante ter paciência, já que nada vai acontecer rápido demais. É um bom dia para buscar momentos de isolamento e para pensar melhor sobre tudo o que está acontecendo ao seu entorno. Por sinal, é o momento de evitar muita gente, conversas soltas e coisas impensadas, Sagitário. Bom dia, Capricórnio. É melhor evitar reuniões e conversas desnecessárias hoje, viu? Se puder adiar compromissos que envolvam outras pessoas, faça isso. É o conselho dos astros. Evite também divulgar projetos que não estão certos e ideias que possam ser roubadas, Capricórnio. Bom dia, Aquário. Alô, aquarianos. É um dia para ter atenção extra em tudo isso. Vale especialmente para o seu trabalho. Cuidado para não entrar em assuntos que não são seus. Cuidado para dar opiniões fora de hora ou falar coisas que possam comprometer a sua imagem. Dedique-se mais às atividades mais práticas, aquariano. E para finalizarmos, vamos ao signo de peixes. Bom dia, pisciano. É importante se cuidar para não se magoar com facilidade, viu? Evite pessoas difíceis, conversas que possam trazer chateação e qualquer coisa arriscada física ou emocionalmente. Atenção extra à sua alimentação para não comer nada que possa te fazer mal, peixes.
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6: Nove horas mais 19 minutos, 9:19, convite reforçado aqui para você ficar com a gente até o meio-dia, porque tem muita coisa boa para rolar por aqui ainda, né? Grande dia para você que tá em casa, tá no serviço, tá curtindo a gente. Seja um final de semana abençoado, iluminado, muito proveitoso, muito produtivo para todos nós, que a nossa energia positiva possa adentrar aí a sua residência, né? O local do seu trabalho, possa fazer diferença na sua manhã de sábado. Votos de um fim de semana abençoado para toda a galera que acompanha a programação dos 107.5 da Líder FM. 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Falar nisso, voltamos lá pro Zap Zap. Olha, gente, tá valendo hoje uma fritadeira, gentileza da loja Quero Quero aqui de Aval, e tá valendo também 10 litros de combustível dos postos American Oil para quem interagir pelo 984377826. Peça música. Peça também aí para colocar na oração do Padre Manzotti, tem a nossa agenda do aniversariante. Enfim, todos que participarem, né, estarão automaticamente no sorteio de logo mais. Alô, Maria Madalena da Luz, bom dia, minha querida.
7: Bom dia, Carlos Ferrari, tudo bem?
6: Tudo.
7: Sou Maria Madalena da Luz, quero participar do sorteio. E um ótimo fim de semana a você, meu amigo.
6: Igualmente, igualmente. Quem é que tá na vez aí, Gabriel? Alô, bom dia.
8: Bom dia, Carlos Ferrari. Bom dia a todos aí da Líder. Bom dia aos ouvintes. Aqui é o Claudir Maia, aqui do bairro Rupi. Coloca no sorteio e coloca meu neto Antônio Miguel Borba também para participar aí. E um ótimo e abençoado sábado para todos.
6: Assim seja. Valeu, valeu, valeu. Bom dia, Carlos. Meu nome é Sônia Maria da Silva, moro na Rua Santa Catarina, quero participar do sorteio. Aproveita para colocar também a minha filha Érica da Silva Mota. E a música pode ser uma música da banda Modelo. Muito bem. Muito bem, ela pediu e a gente vai tocar já já, vai ser a próxima aqui da nossa programação. Quem mais que mandou o recado? Bom dia, querido Carlos Ferrari, quero participar do sorteio, da bênção também, colocar o gringo, a minha irmã Ivone, os vizinhos Angelina e Valentim, quero, se possível, tocar atuais Rio Azul. grande amigo, um abençoado final de semana para todos vocês aí da rádio. Fica com Deus. Mandou uma baita de uma foto de uma cuia de chimarrão muito bem preparada. Tá chimarreando, trabalhando e ouvindo a líder. Obrigado, Ivonete. Que Deus te abençoe muito, tá? Bom dia, Carlos. Aqui é a professora Leila do bairro Rupi. Queria participar do sorteio também. Faz o favor de colocar na bênção do padre pela saúde do meu esposo Valdivino Antunes da Silva, meu irmão Delamar César e o sobrinho Gustavo Henrique César. E a música pode ser do Gustavo Lima, Retrovisor. Grata e que Deus abençoe a todos vocês. Vamos a mais uma participação, mais uma interação nessa manhã de sábado. Alô, bom dia.
9: Bom dia, Carlos Ferrari. Aqui é Neiva Machado.
6: Oi, Neiva.
9: Fátima. E coloca no sorteio.
6: Tá bom.
9: Coloca a família Soares de Lima e Machado da Silva na bênção do padre. Abraço, beijos, obrigado.
6: Valeu, valeu, valeu. 922, olha, eu tô fazendo o possível aqui para atender todo mundo, mas você sabe que é quase que impossível, né, Gabi? É muita gente, né? É muita gente. Mas, ó, tenho certeza de que todas as participações, independentemente se a gente citar ou não aqui no ar, porque às vezes o tempo não nos permite, é, o tempo é muito pouco para tanta audiência, né? Para tanta gente que participa. Mesmo assim, saiba que todos entram na lista aqui para concorrer aos brindes, tá? Isso é um compromisso que nós temos com todos. Bom dia, Carlos. Olha, aqui é Eliete Lira, de Luzerna. Eu queria oferecer a programação para minha família e quero participar do sorteio também. Um ótimo final de semana para vocês. Valeu, Eliete. Que Deus abençoe também a sua família, tá? Quem mais que participa? Itacir, bom dia, Carlos. Meu nome é Itacir Pereira, eu moro na rua Santa Catarina, quero participar e ouvir uma música, Os Quatro Cantos da Casa, do Teodoro Sampaio. A Erondina me chamou de Marcos Valnei, mas não tem problema, eu entendo, porque o Valnei está todas as manhãs aqui, né? E é muito, muito compreensível que as pessoas confundam mesmo. Alô, Erondina, bom dia.
10: Bom dia. Marcos Valnei, tudo bem? Erondina aqui da entrada da Barra Verde. Marcos Valnei, eu queria pedir para colocar toda a minha família nas orações, também a sua. E principalmente você, que você tenha bastante saúde, que você possa fazer o programa todo dia, que é muito ouvido aqui em casa, bastante ouvido aqui em casa, quer dizer. E eu queria participar do sorteio, coloque também no sorteio meu marido, José Carlos Porge, e também o meu filho, Joel de Oliveira Porge. Tchau, tudo de bom, ótimo final de semana, bom feriado e Deus abençoe a
6: assim
10: todos.
6: Assim seja, Erondina, assim seja, gratidão, minha querida. Vamos a mais uma participação. Ah, vou mandar um alô lá para Sandra Bianchi, de Luzerna. Oi, bom dia, meu amigo. Coloca eu, a Micaele, o Adrian, Gustavo, a Luísa. Coloca esse povo querido aí na bênção do padre. E no sorteio também, se possível, tocar uma do Amado Batista. Querida Sandra, um beijo, viu? Beijo, gratidão. Esses dias ela trouxe aqui um mimo para nós aqui da rádio e a gente quer agradecer esse carinho, esse reconhecimento aqui também, viu, Sandra? A gente não cansa de agradecer os amigos que têm a gente como referência, né? Como ponto positivo, que de companhia, de boa companhia todos os dias. E nós, apesar de acharmos que não merecemos tanto, mas queremos agradecer imensamente o carinho nutrido pelos ouvintes para com todos nós aqui que formamos a família Líder de Comunicação. Gratidão, queridos, gratidão mesmo. A minha amiga Daiane da Fonseca, do bairro Vila Rica, colocando a família dela na bênção do padre Reginaldo Manzotti. E desejando a todos nós um bom final de semana. Pedi uma música aqui do Henrique Juliano, oferecendo para o casal de amigos, o Ivo Dutra e a esposa dele, a dona Natália. Vamos tocar a música, Gabriel? Vamos tocar a música? Banda Modelo. Quem pediu essa música aqui, deixa eu dar uma olhada. Banda Modelo, quem pediu foi agora a Sônia Maria, né? Banda Modelo, Se Eu Não Tivesse Bloqueado. Tá tocando na programação da Líder.

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3: 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Vamos voltar para o Zap Zap? Galera quer conversar com a gente aqui pelo 984377826. Ah, Gabriel, como eu queria ter tempo para atender toda essa gente, né? O nosso Zap Zap tá verdinho aqui, ó, de cabo a rabo, né? Não vamos conseguir atender, mas vamos tentar. Vamos tentar. Alô, bom dia.
4: Bom dia, Cacos Ferrari. Me põe aí no sorteio a Lúcia Nogueira Lisboa, do Bar São Jorge. Põe meu esposo José Olaci da Silva, a minha neta Mariana Lisboa Balestrinha. Um ótimo sábado, um abraço, tudo é bom, me ponha na benção do Padre Reginaldo. Um bom dia.
3: Tá bom, Lúcia. Lúcia Nogueira Lisboa, para toda a família aí, para todos os citados na mensagem dela. A dona Maria Salete também está curtindo a gente. Alô, alô, Maria.
5: Bom dia. Carlos Ferrari, aqui quem fala é Lourdes Bertotti, é, queria participar do sorteio e pedir para colocar minha família abençoada e também colocar o nome da minha neta Alice no sorteio e queria oferecer todo o programa de hoje para meu afilhado Edmirso Varela, que está de aniversário hoje.
3: Ô, oh, Edmirso.
5: Desejar-lhe tudo de bom, que Deus abençoe. Que eu desejar tudo de bom. Um abraço.
3: Sim. Saúde. Saúde para toda a família Bertotti, saúde para o Edmilson Varela, que está de aniversário hoje. O Ademir Martins também registra a audiência dele conosco aqui nesta manhã. Tem mais gente para falar comigo. Alô, bom dia.
6: Bom dia, Carlos Ferrari. Coloque no sorteio de hoje e na benção do Padre Reginaldo Manzotti, minha neta Larissa Ferrari, que está em recuperação da cirurgia. Ivanir Lampetti Ferrari, do bairro Vilarica. Bom dia.
3: Valeu, Ivani. Gratidão pela participação, tá? Sucesso e saúde aí para Larissa, né? Alô, bom dia.
7: Bom dia, meu amigo Carlos Ferrari. Meu nome é Elizabeth Pereira da Silva. Bom sorteio, amigo. Coloca meu esposo Juarez Gonçalves da Silva e minha filha Fernanda Gonçalves da Silva. Fique com Deus, amigo. Tchau.
3: Amém. Tem mais gente para falar com a gente, né, Gabi? Alô, bom dia.
8: Bom dia, Carlos Ferraris. Gostaria de participar do sorteio. Eu sou a Silvia Gonçalves, do bairro José Rupi. Coloca minha irmã Gisele Aparecida Gonçalves também para participar. E toca uma música aí do Chiquito e Bordonei aí nesse sabadão aí.
3: Uma gauchesca.
8: Gelado.
3: Mas não é dançar e é aquecer, né, Silvia? É chacoalhar o esqueleto. Alô, bom dia.
9: Bom dia, Carlos Ferrari. Tudo bem? A Neide aqui do Fátima. Por favor, me coloque no sorteio, na bênção do Padre. Hoje gostaria de ouvir a música com o Amado Batista, Sol Vermelho. Muito obrigado, amigo. Bom dia.
3: Eu que
9: bom
3: te final agradeço.
9: De semana. Tchau,
3: bom
9: tchau.
3: Fim de semana, bom sábado, bom domingo. Tem gente lá do Santo Antônio querendo falar com a gente também. Alô, bom dia, amiga.
10: Bom dia, Carlos Ferrari. Eu gostaria de participar dos prêmios de hoje. Sou a Diva aqui de Santo Antônio. Se for atendido, meu muito obrigado.
3: Diva Palavicini, quem ouve a gente também lá em Luzerna é nossa amiga Iria Batista Eckler. Seja bem-vinda sempre, viu, Iria? Bom fim de semana para vocês. Mais uma participação aqui, a Maria Ribeiro de Erval. Oi, Carlos, bom dia. Um ótimo e abençoado sábado a todos nós. Me coloca aí no sorteio do programa. É com muito prazer, viu? Já está com o nome listado aqui. Oi, Carlos, bom dia, tudo bem? Coloca toda a minha família na bênção do Padre Manzotti, quero participar do sorteio, é a Solange Lissotti, coloca também a filha Gabriela no sorteio, eu agradeço, eu que te agradeço, menina, por estar conosco, né? As pessoas que tiram um tempinho aí do dia para mandar uma mensagem carinhosa pra gente, para lembrar da gente, nós ficamos muito felizes com a companhia muito especial de todos, que Deus abençoe a todos. Alô, bom dia!
11: Bom dia, Marcos Orney, tudo bem? Aqui tudo. Neuci Ubner que está falando.
3: Oi, tudo bem?
11: Eu queria
3: bem?
11: Participar do sorteio e põe a minha família no benção do padre, no padre Manzotti.
3: Tá bom.
11: E põe, pode tocar a próxima música para minha família ali, para minhas netas, que eu gosto tanto, tá bom? Beijo, tchau.
3: Outro, um abraço à família Ubner. Quem pediu essa música, que inclusive vai para a família Ubner, foi a Ivonete Recalcati mandando para os amigos, para o gringo, né? Para os vizinhos, pessoal da linha Pinheirinho, a Nena e toda o esposo também, né? Tá sempre acompanhando a gente. Obrigado, viu, gente? Ivonete Recalcati pediu e a gente toca os atuais. Os atuais na programação. Agora 9:36. Alô, Valentim, alô, Nena, alô, pessoal da linha Pinheirinho. Bom dia!

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8: Olha a hora, gente, 9:43, até o meio-dia tem Carlos Ferrari, tem o Gabriel Platal comigo aqui na Central Técnica, tem a família Líder de Comunicação, desejando a você um bom sábado, um bom dia, você que está no trabalho, você que está descansando, você que nos acompanha aqui na nossa região, você que é de outras paragens também, você que é de outras regiões, sintonizando a rádio aí no seu aplicativo, utilizando a internet para chegar até a gente, você que está no radinho, né? O tradicional radinho sintonizando o Carlos Ferrari e a Rádio Líder, o nosso agradecimento. 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Um atendimento muito bacana, muito aconchegante, muito acolhedor do nosso amigo Bolinha da Colchões e Enxovais. 9:44, voltamos pro Zap Zap. Vamos atender o maior número de pessoas possíveis aqui. né, na nossa lista, que é grandiosa. Olá, amigo, bom dia. Bom dia, Elisete Fraron, do bairro Vila Rica, acompanhando a gente. A Sueli Godoy também, de Barra Verde, na sintonia, deixando um abraço para todos nós. O João Modesto mandou um recado lá da linha Palmeirinha. Fala, João.
9: Bom dia, meu amigo Carlos Ferrari. Aqui é o João Modesto Palmeirinha, que ia participar do sorteio. Desejar um bom sábado e um bom domingo. Que Deus manda saúde para nós aí. O resto me levando, né, meu amigo? Um abração, tudo de bom para vocês da rádio aí também.
8: Muito bem, João, obrigado. Temperatura agora de 8 graus aqui na região. Obrigado. Amanheceu frio, né? Amanhã gelada. Segunda-feira deve fazer 2 graus ou 1 grau, né? 1 grau na segunda-feira. Vai se preparando aí, viu? Depois vai subindo gradativamente a temperatura, voltando à normalidade. Final de semana abençoado para todos nós. Quem fala isso aqui, ó, é a minha amiga Vilma Eriks, que pediu a música Maria Passa na Frente, oferecendo para ela, pro esposo, o Idair Benedetti, e pra filha Ana Júlia. Já tá na ponta da agulha. A música nós vamos tocar não só para você, viu, Vilma, mas para todas as pessoas que pediram essa música. Vai de carona para todo mundo, não é mesmo? E para as pessoas que estão na sintonia do programa. Quem mais que mandou aqui recado? Alô, é o Valdemar? Bom dia!
10: Bom dia, Carlos Ferrara, Valdemar de Nossa Senhora de Fátima. Coloco no sorteio e coloco a minha filha Isabela Cristina no sorteio. A música é Majestade de Sabiá.
8: Valeu, obrigado. Ademir Vieira Lopes está na companhia do programa também. Ademir, obrigado pela sintonia. Quem mais que mandou áudio? Alô, bom dia.
11: Bom dia, meu amigo. Que a paz de Jesus, o amor de Maria, contigo, assim, com todos vocês aí na rádio, com todos nós. Gostaria de participar do sorteio. Se for atendida, Regina do Jardim Lindóia. E gostaria de colocar a minha irmã Zenaide na oração do Padre Reginaldo. Amigo, um santo e um final de semana. Bom dia, beijo.
8: Família Petrikowski, né, Regina? Muito bem, como é que é o nome da irmã que ela falou aí? A irmã Zenaide, deixa eu anotar aqui, ó, todo o respeito, né, aos nossos amigos ouvintes que participam aqui da programação, Regina Petrikowski, já tá anotado, viu, Regina? Vamos mais aqui, mandar um alô lá pra nossa querida amiga Aldete Bastos, tá na sintonia, Edith Bianchini, bom dia!
12: Bom dia, Carlos Ferrari, Edith Bianchini aqui, a Fátima. Coloque meu nome na bênção do padre, do meu marido Rubens. E parabéns pelo aniversariante aí. Que Deus lhe dê muita saúde para todos vocês aí, com um ótimo sábado. Falou. Muito obrigada. Roda uma música aí de Milionário José Rico. Deus abençoe.
8: É um mais abração. Uma que tá lembrando do aniversário do meu querido amigo.
12: Eu também quero agradecer pelo brilho, que eu fui a sortuda da semana.
8: Ah, legal. É, quem participa sempre tem a chance e a possibilidade de ganhar, né, Edith? Você foi felizada essa semana, parabéns. Mais uma que lembra do aniversariante do dia, que é o nosso querido amigo Gabriel, nosso colega de trabalho. Muito bem, vamos dar continuidade. A Andresa Sagin, lá do interior de Erval, está na escuta. Bom dia, Carlos. Aqui é Ivone. Quero participar do sorteio e dar os parabéns pro Gabriel também. É Ivone Moraes. Aí, Gabi, você é uma pessoa muito querida, todo mundo lembrando de você. Bom dia, Rádio Líder, bom dia, Carlos Ferrari, quero participar do sorteio também. Deixa eu ver quem é que mandou recado pra gente aqui, foi a Mari. É a Marineide Valmórbida da Vila Rica, é isso, né, Mari? Seja bem-vinda sempre. Bom dia, Carlos, bom dia, sou a Marley Chaves. Gostaria de participar do sorteio e, se possível, tocar uma música do Amado Batista. Também participando aqui a Marisa Lago. Oi, Carlos, bom dia. Coloca minha família na benção do padre. Quero desejar um feliz aniversário para o Gabriel Platal. Gostaria de participar do sorteio, querendo ganhar o churrasco. O churrasco. Hoje tem churrasco? Não tem, né? Hoje tem a fritadeira. Da loja Quero Quero e também o combustível dos postos American Oil. Mas mesmo assim você vai colocar, tá? Vou colocar você aqui no sorteio, tá bom, Marisa? Vamos tocar música? Sucesso que o povo pede, que a gente toca. Como eu disse, né? Tava na ponta da agulha essa música do Padre Marcelo, com a participação do Gustavo Lima, a Maria Passa na Frente. Para todos que fizeram a solicitação, para todos que pediram. Falar nisso, daqui a pouquinho tem a oração do Padre Reginaldo aqui no Sábado Show. Faltando 11 para as 10.

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10: Esse aqui é o nosso sábado show nesse sabadão, dia 22 de agosto, no oferecimento do Supervisa Auto Sem Multimarcas, Adriana Consultorias, Laboratório São Francisco e Só Elétrica. A gente vai ficando por aqui nessa primeira parte. Vem aí, né, o Padre Reginaldo com o seu programa. Na sequência, a gente retorna com as orações, com as dedicatórias. Daqui a pouquinho, tá bom? Fiquem com Deus e eu volto já já com você. 3 agora faltando para as 10.
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13: A CEAGESP, a Central de Abastecimento de São Paulo, que trabalha com a compra e a venda de mercadorias de todo o país, divulgou o balanço sobre o comportamento dos preços nesta semana. Estão mais caros, por exemplo, abacaxi, banana maçã, cenoura, pepinos caipira e japonês e ovos brancos. No caso de itens como goiaba, mamão papai, abobrinha brasileira, batata doce rosada, tomate carmim e couve-flor, os valores estacionaram. Já entre os produtos que ficaram mais baratos na CEAGESP, dá para citar laranja-pera, maçã-gala, berinjela, chuchu, alface, almeirão e alho descascado. Da Rádio 2, Humberto Ferretti.
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10: 9:59.
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Louvado seja nosso Senhor Jesus Cristo, para sempre seja louvado. Você que me acompanha sempre, você que só me acompanha hoje, é sábado. E nós celebramos hoje dia de Nossa Senhora Rainha. Isso mesmo. Estamos no mês vocacional. O tema: comunidades vocacionais, encontro, testemunho e missão. E amanhã nós celebramos a vocação dos leigos dentro do mês vocacional. No momento certo, vamos fazer oração rezando pelos leigos. Filhos e filhas, estamos em plena novena de Santa Mônica, Santo Agostinho, terceiro dia. Veja quanta coisa! Nossa Senhora Rainha, amanhã dia dos leigos, Santa Mônica, Santo Agostinho. E eu quero saudar a todos nesse mês vocacional, a partir da Rádio Evangelizar, de onde tudo começa. As rádios irmãs, cujos nomes cito neste momento: Rádio Líder FM, de Arvaldo Oeste, Santa Catarina. Saúdo a você pela TV Evangelizar, sinal digital em todo o país, em várias cidades, canal aberto, pelo YouTube, Padre Manzotti Oficial. Isso mesmo, se inscreva lá, Padre Manzotti Oficial, é muito fácil se inscrever. Pelos aplicativos da Associação Evangelizar é preciso, e todas as plataformas digitais. Vamos juntos passar esta hora. Toma posse da graça de Deus. Você quer tomar posse da graça de Deus? A nossa conversão é um grande milagre. A conversão de alguém que estamos rezando é um grande milagre, como foi na vida de Santa Mônica. Não desista. Milagres acontecem, transformações acontecem. Toma posse da graça de Deus, diga isso para você mesmo. Toma posse da bênção de hoje. Não é por acaso que você está me acompanhando, não é por acaso que você está com o rádio ligado, a televisão ligada, com fone de ouvido.

era descendente de Davi, e o nome da virgem era Maria. O anjo entrou onde ela estava e disse: alegra-te, cheia de graça. O Senhor está contigo. Maria ficou perturbada com essas palavras e começou a pensar qual seria o significado da saudação. O anjo então disse-lhe: não tenhas medo, Maria, porque encontraste graça diante de Deus. Eis que conceberás e darás à luz a um filho, a quem porás o nome de Jesus. Ele será grande, será chamado Filho do Altíssimo, e o Senhor Deus lhe dará o trono do seu pai Davi. Ele reinará para sempre sobre os descendentes de Jacó, e o seu reino não terá fim. Maria perguntou ao anjo: como acontecerá isso, se eu não conheço homem algum? O anjo respondeu: o Espírito virá sobre ti, e o poder do Altíssimo te cobrirá com sua sombra. Por isso, o menino que vai nascer será chamado Santo Filho de Deus. E continuou: também Isabel, tua parenta, concebeu um filho na velhice. Este já é o sexto mês daquela que era considerada estéril, porque para Deus nada é impossível. Maria então disse: eis aqui a serva do Senhor, faça-se em mim segundo a tua palavra. E o anjo retirou-se. A festa de Nossa Senhora Rainha foi instituída pelo Papa Pio XII em 1954. Ao coroar a Virgem na Basílica de Santa Maria Maior, em Roma, também promulgou o documento do Magistério da Igreja que fala da dignidade e da realeza de Maria. É celebrada na oitava da Assunção, portanto hoje, para manifestar a conexão entre a realeza de Maria e sua ascensão aos céus. Esse documento foi extraído dos teólogos da Igreja e diz assim: ao consultar as reflexões de vários santos e testemunho de uma tradição antiga, chamaram a Santíssima Virgem Maria Rainha de todas as coisas criadas, Rainha do mundo, Senhora do universo. O Papa Bento XVI, em 2012, disse que essa realeza da Mãe de Deus se faz concreta no amor ao serviço do Filho, aos seus filhos, em seu constante velar pelas pessoas e suas necessidades. São João Paulo II assim disse: é uma rainha que dá tudo o que possui, compartilhando, sobretudo, vida e o amor de Cristo. Queridos irmãos e irmãs, reza comigo, tendo clareza dessa oitava pós-assunção. Deus Todo-Poderoso, que nos destes como mãe e como rainha, a mãe do vosso unigênito, concedei-nos que, protegidos pela sua intercessão, alcancemos a glória dos vossos filhos no reino dos céus. Rainha, digníssima do mundo, Maria, Virgem Perpétua, intercedei pela nossa paz e saúde. Vós que gerastes o Cristo Senhor, Salvador de todos, salve Rainha, Mãe de Misericórdia, vida, doçura, esperança, nossa salve. A vós bradamos, os degredados filhos de Eva, a vós suspiramos, gemendo e chorando neste vale de lágrimas. Eia, pois, advogada nossa, estes vossos olhos misericordiosos a nós volver.

0: E depois desse desterro, mostrai-nos o bendito fruto do vosso ventre. Ó clemente, ó piedosa, ó doce, sempre Virgem Maria, rogai por nós, Santa Mãe de Deus, para que sejamos dignos das promessas de Cristo. Nossa Senhora Rainha, rogai por nós. Nós só começamos o programa. Tem muita coisa por vir. Partilha de vida, leitura orante, testemunhos. Chame um amigo, uma amiga, aquela pessoa que você sabe de repente esqueceu, passou batido. Ah, convide lá pelo WhatsApp. Eu volto já, volte comigo.
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0: Estamos no mês vocacional, como eu disse, e ainda hoje vamos rezar pelos leigos e leigas. Rezar por todos vocês. É hoje, gente. Hoje, em Delran, Nova Jersey, segue o momento de espiritualidade inabalável. Com fé, a tempestade vai passar. Será na Escola Católica da Cruz Sagrada. Pessoal dos Estados Unidos, ainda tem dia 25 de agosto. Na próxima terça, vai ser em Orlando, na Flórida. Atenção, brasileiros ali na região de Orlando, Flórida. Na Basílica do Santuário Nacional de Nossa Senhora Rainha do Universo, às 7 horas da noite. Entre www.camarotetickets.com. 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Filhos amados, povo querido, vamos lá. Adenilce, que a paz de Jesus esteja com você.
1: Bom dia, padre.
0: Deus abençoe, filha. De onde você fala, Adenilce?
1: De Porto Alegre, Rio Grande do Sul.
0: Meu abraço a Porto Alegre, Rio Grande do Sul. Como é que você me acompanha?
1: Pelo YouTube e também pelo aplicativo.
0: Tá certo. Adenilce, de Porto Alegre, Rio Grande do Sul, pelo aplicativo YouTube. Fale, minha filha.
1: Então, padre, eu tenho dois testemunhos, mas vou priorizar um, porque são meio extensos, então eu vou simplificá-los.
0: Tá bom.
1: Eu venho de uma família inteira de alcoólatras, de 12 irmãos, meus pais já falecidos, perdi eles recente também, não muito tempo. E por herança dele, genética dele, todos os meus irmãos, a família toda bebe muito.
0: Entendi.
1: Alcoólatra mesmo. Já perdi 2 irmãos para bebida. Tem um que praticamente também é vivo, mais vivo do que morto.
0: Meu Deus.
1: E assim, a família toda. E eu, o ano passado, até dezembro do ano passado, bebendo todos os dias.
0: Você?
1: Comecei a beber, inclusive no trabalho. Eu sou a mais nova de todas, então assim, todos os meus irmãos caído na bebida.
0: Sim.
1: E aí, eu por fim estava levando bebida para o trabalho, priorizava, em vez de almoçar eu bebia, em vez de jantar eu bebia. Eu chegava do trabalho por volta das sete da noite, atravessava uma praça, tem um mercadinho próximo, e lá vinha eu com as minhas garrafas.
0: Entendi.
1: Só que quando eu ia e quando eu voltava, eu ia com um sentimento de derrota, um sentimento muito ruim, e me passava várias coisas pela cabeça. Até que chegou dezembro do ano passado, eu fui buscar as minhas garrafas, sentei no sofá para beber, obviamente não comi, mas pedi para Jesus. Eu disse, me livra disso, que Satanás não coloque mais as patas dele em cima de mim, porque
0: forte.
1: Eu não quero, só que eu não consigo sair. E não tentei tratamento nem nada, porque eu sabia que eu não ia conseguir. Então,
0: entendi.
1: Eu só pedi para ele, me tira disso, me livra disso.
0: Sim.
1: E bebi aquelas garrafas, chegou o Natal, chegou o Réveillon, como de costume, muita bebedeira. Eu não coloquei uma gota de álcool na boca e de lá para cá até então não bebi mais. Não por mérito meu, porque eu sei que eu não ia conseguir, pois tem irmãos que gastaram horrores em clínicas e não se livraram, morreram com a bebida. Então, assim, não foi mérito meu, foi Jesus com certeza que me livrou.
0: Com certeza.
1: Isso. E até então eu frequento lugares que tem bebida, eu vou, continuo indo ao mesmo supermercado, eu passo pelas garrafas, mas não me dá a mínima vontade.
0: Que libertação, filha, que libertação imensa.
1: Sim, muita, muito, padre. E aí hoje eu só tenho a agradecer, né, porque ele me tirou do fundo do poço, me tirou da escória, do lamaçal.
0: Amém. Então diga comigo, eu sou um milagre de Deus.
1: Eu sou um milagre de Deus, com certeza, na minha vida.
0: Adenilce, o seu testemunho já é um eco, mas faça um apelo para as pessoas que hoje se encontram em algum tipo de vício. Fale.
1: Primeiramente, eu gostaria de dizer para as pessoas que nunca não coloquem na sua cabeça que aquilo é o fim e que não tem saída. Sim, tem saída. se elas tiverem força, elas podem procurar um médico, pode procurar um tratamento, mas a base de tudo é Jesus, é Deus. Se não se apegar com ele, não há tratamento que funcione. Tem que primeiramente dizer, não quero, Senhor, me livra, e ele vai livrar. Se você tiver no coração que quer sair, ele vai te tirar. Nem que seja do fundo do poço, mas ele vai tirar.
0: Tá aí. Ficou um recado bem dado. Obrigado pelo seu testemunho. É muito edificante, viu, filha?
1: Muito obrigada. Eu que agradeço, padre. Sou uma associada.
0: Amém. Obrigado por ser associada.
1: Ano que vem, acho que vou me mudar daqui, vou para mais perto de Curitiba. E aí quero ser, com certeza, uma mensageira da capelinha.
0: Deus seja louvado. Louvado seja Deus. Adenilce, de Porto Alegre, Rio Grande do Sul. Meu abraço carinhoso. Acompanha pelo aplicativo YouTube, gente. Faça com Ave o Sacristão, testemunho fortíssimo. Dom Jaime Spengler, cardeal arcebispo de Porto Alegre. Almerita, que a paz de Jesus esteja com você, Almerita.
2: Bom dia, padre Reginaldo.
0: Deus abençoe, bom dia. Você fala de onde?
2: Opa, de uma alegria imensa falar com o senhor.
0: Você fala de onde, querido? Prazer
2: é
0: meu.
2: Eu falo de Taiobeiras, Minas.
0: Taiobeiras, Minas Gerais. Como é que você me acompanha ali em Taiobeiras?
2: Pelo YouTube, padre.
0: Tá bom. Diga lá, querida.
2: Ô, padre, eu tenho testemunho e tenho também pedido de oração, viu, padre?
0: Vamos começar pelo testemunho.
2: Ô, padre, meu testemunho eu tenho várias, mas hoje eu posso falar só um. Então, vou falar o mais importante e
0: tá
2: mais...
0: Bom.
2: Recente.
0: Certo.
2: É porque eu tenho entrado na minha aposentadoria por idade. E eu sei que hoje não é fácil, né, Pai? Tem muita burocracia e tudo. Mas eu falei, peguei para Jesus e a Santa Chagra, que minha aposentadoria desse certo. O primeiro dinheiro eu ia doar para o Livro Ouro, né?
0: Sim.
2: E aí, graças a Deus, Padre, entrada nos papéis no mês de maio do ano passado, esse ano, mais junho já foi aprovado. Então eu já tirei meu dinheirinho.
0: Entendi.
2: E já fez a doação.
0: Louvado seja Deus, louvado seja Deus pela sua aposentadoria, que era um direito seu. E obrigado pela sua generosidade de ter doado ao Livro Ouro. São pessoas como a senhora que faz toda a diferença na obra. Graça recebida.
2: É graça testemunhada.
0: Toca o sino, vala.
2: Toca o sino, São Cristão.
0: Aí, e qual o pedido de oração, querida?
2: Ô, padre, meu pedido de oração é para meus filhos. Eu tenho 4 filhos. E pedido de oração para que meu filho é Silma.
0: Como é o nome?
2: Silma.
0: Silma.
2: É Silma, Maria Selma.
0: Tá.
2: Cislane.
0: Como?
2: E Cirlane,
0: tá.
2: É, e meu filho homem, Israel Ferreira.
0: Tá bom.
2: Ô, padre, pra ele pedir de oração e libertação, padre.
0: Do quê?
2: Porque ele passou por uma separação recentemente e ele tá com um meio quadro de depressão.
0: Entendi.
2: Entendeu, padre? E não vou ficar entrando muito detalhe, porque
0: tá bom.
2: A cidade é pequena,
0: tá,
2: né,
0: bom,
2: padre?
0: Mas levarei no altar do Senhor.
2: Mas eu queria, padre, que o senhor rezasse muito pela libertação.
0: Tá bom. Levarei.
2: Jesus, o Santa Chagra, que liberta ele. Jesus sabe de quê, né, padre?
0: Sabe. Teu coração de mãe já falou. Que Deus abençoe, Almerita. Levarei sim no altar do Senhor meu abraço a Taiobeiras, Minas Gerais. Ela falou YouTube, mas nos transmite lá a Alvorada Gerais FM de Salinas, Minas Gerais, a Arquidiocese de Montes Claros, Dom José Carlos de Souza Campos. Eu vou para o intervalo e eu volto com a leitura orante. Nós estamos na leitura orante de segunda carta aos Coríntios. Volte comigo, eu volto já.
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0: Filhos e filhas, nós vamos para a leitura orante, mas eu quero dizer a você, nós estamos no último etapa da campanha de Jesus das Santas Chagas. 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Não esqueça não, tá? Gente, vamos à leitura orante, mas escute o que as pessoas têm dito sobre a leitura orante. Vai lá, sacristão.
1: Oi, padre, sua bênção. Eu sou a Sara, falo aqui de Limeira.
0: Opa!
1: Se escuto pela Rádio Magnífica e pelos aplicativos. A minha imagem de Jó nas cinzas, se coçando com um pedaço de caco, me tocou muito. Porque às vezes a gente passa por dificuldades na vida e nem são tão grandes quanto a que Jó passou. E é mesmo assim a gente murmura, ofende a Deus, a gente não consegue, né, enxergar. E para mim foi literalmente um tapa na cara para aprender a ser mais grata e reclamar menos.
0: Aí. Tá certo. Sara, de Limeira. Estive lá, um grande prazer, povo querido de Limeira, que festa linda. Um abraço lá, Limeira, São Paulo, Rádio Magnífica de Limeira, Serva Cante. Bíblia aberta, cartilha de oração.
2: Santo livro, santo livro, santo.
0: Conselhos contra a influência dos pagãos. Isso lá, Conselhos de Paulo. 2 Coríntios, capítulo 6, versículo 14. 2 Coríntios, capítulo 6, versículo 14. Não se juntem com os descrentes para trabalhar com eles. Eita! Olha lá, gente. Chegou chegando em São Paulo. Não se juntem com os descrentes para trabalhar com eles. Pois como é que o certo pode ter alguma coisa a ver com o errado? De repente você pensa assim, tanto faz, né? Eu me garanto. Gente, cuidado, a gente não se garante, não. Aquela história, eu me garanto. Todos nós somos tão frágeis, gente. Nós somos a sensação e a mais pura verdade, nós somos um vaso de argila. Bem isso, argila. Então, nós temos que ter certas precauções. Não se expor. Se a gente sabe de uma fragilidade que tem, a gente tem que evitar. Por quê? Porque podemos ceder. Vamos lá. Como é que a luz e a escuridão podem viver juntas? Como podem Cristo e o diabo estar de acordo? O que é que um cristão e um descrente têm em comum? Que relação pode haver entre o templo de Deus e os ídolos? Pois nós somos o templo de Deus vivo. como o próprio Deus já disse: eu vou morar e viver com eles, serei o Deus deles, e eles serão meu povo. Isso é um texto do Antigo Testamento. E o Senhor Todo-Poderoso diz: saiam do meio dos pagãos e separem-se deles. Não toquem nada que seja impuro. Então eu aceitarei vocês. Eu serei o pai de vocês, e vocês serão meus filhos e minhas filhas. Eu vou parar por aqui, porque eu creio ser importante dizer: isso aqui, padre, não cheira a sectarismo, isso não cheira a desrespeito, não. Veja, não é desrespeitar ninguém. É, sabendo o que somos, não abrir concessões. Hoje nós vivemos uma lascividade, que é assim: todo mundo faz, eu faço. É comum, é normal. Mas espera lá. Nós somos um povo escolhido por Deus. Impressionante que você, eu vou usar uma palavra: aqueles que Deus escolhe, Ele separa. Isso é muito forte no Antigo Testamento. Ele separou o povo de Israel. Ele separou os apóstolos. Ele separou a igreja. Não para nos sentirmos superiores. Não é, não tem esse aspecto de superioridade. Mas, meus irmãos e irmãs, há lugares que não nos convém. Há conversas que não convém nem a um padre, nem a um batizado, nem a um leigo, a ninguém. Então, como diz São Paulo, tudo me é permitido, mas nem tudo me edifica, nem tudo me convém. Nós devemos ter essa noção. A santificação é um processo de separação, mas não no sentido negativo. Eu estou batendo nessa tecla. Um povo escolhido, uma nação santa, um povo régio, pelo batismo ungidos. Então é muito válida aqui. E Paulo faz um contraponto muito certo. Pode a luz e a escuridão conviver? Pode Cristo e o diabo estar de acordo? Pode um cristão e um descrente ter algo em comum? Relação entre o templo e os ídolos? Será que às vezes nós, por conveniência, preguiça ou falta da consciência da nossa identidade cristã, do nosso batismo, não abrimos concessão demais? E, consequentemente, nos perdemos? Dai-nos, Senhor, esta convicção. Dai-nos, Senhor, esta vivência do batismo. Dai-nos, Senhor, essa busca da santidade. Como ele diz: eu vou morar e viver com eles. Eu serei o vosso Deus e vós sereis o meu povo. Esta foi a leitura orante de hoje. Gente, conselho valiosíssimo para o dia de hoje. Eu vou para o intervalo e volto. Ainda hoje nós temos a novena de Santa Mônica, Santo Agostinho, terceiro dia, e nós temos ainda a oração pelos leigos no mês vocacional. Voltamos já, volte comigo. Hoje, Nossa Senhora Rainha, voltamos já.
3: Agora 10:36, 10:36, vamos então à bênção, à oração do padre Reginaldo Manzotti para Clínica Doutor Hérnia. 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A oração do Padre Reginaldo Manzotti de hoje, sábado, dia 22, vai para Dirley Campagnolo, que oferece para a mãe Catarina, namorado Jair e familiares, Edite Bianchini para a família, Santilina para familiares e amigos, Juraci Guarani do bairro São Jorge para todos os familiares, Inês Cordeiro para Alexandre, Edilaine, Daniel, Romildo, Eliane e Simone, Natalina Sup para o neto Henrique e Manuel, Marlene Berendt para família e amigos, Alzira Dias para familiares e para os doentes da comunidade, Eva Borges para a família e Sophie, Vitalina Pituco para os filhos Ivan, Vanderlei e Kleber, Salete Rosa para a filha Patrícia, também para o amigo Gabriel Platal, que está de aniversário hoje, Zilda Garcia para familiares do bairro Nossa Senhora de Fátima, Jocelei de Merlo para a família, Ivete Ramos do Santa Teresa para familiares, Sinclair Lopes para a família, Ivonete Recalcate para o esposo gringo, para a irmã Ivone, os vizinhos Valentim e Angelina, a Rose Moreira para famílias Rosa, Moreira e Dias para os filhos e familiares, Gilceia Oliveira para o filho Adriano e família, professora Leila para o esposo Valdivino Antunes, o irmão Delamar para o sobrinho Gustavo, tia T do Santa Teresa para Inês Munari e família, para Cris e o senhor Idamir de Ibicaré, Idamir Sonda, pela recuperação da saúde, Salete Bilhar para familiares, o Gustavo e amigos do bairro Rupi, Antoninha Belo para familiares, o pessoal do autódromo, Neuci Primão para familiares de Joaçaba e o esposo Ivanir, avó Áurea Ferreira para familiares e amigos da Rádio Líder, Inês Soares de Souza para familiares, Marli Gaspareto para toda a família, Christian Soares também para sua família, Sandra Bianchi de Luzerna para Micaele, Adrian, Gustavo, Luísa, a Rosane Antunes para os familiares, Viviane de Oliveira para a mãe Terezinha, para o filho Micael e familiares, Neiva Machado, em nome da família Soares de Lima e Machado da Silva, do bairro Vila Rica. Daiane da Fonseca, para amigos Ivo Dutra, Natália e familiares. Solange Lissotti, para a filha Gabriela e família. Angelina Seco Trevisan, para Ivonete, Gringo, Valentim, Isadir e Lídia. Lúcia Nogueira Lisboa, para a família. Ivanir Lamperti Ferrari, para a neta Larissa, para a recuperação de cirurgia. Neide Bianchini para familiares e amigos do bairro Nossa Senhora de Fátima. Delci Ubner para netas e família. Edite Bianchini para o esposo Rubens e familiares. Laura Oliveira para as sobrinhas Ana Paula e Felipe. Maria Salete Correia para a família. Erondina Oliveira para a família, para nós aqui do rádio. Também para o esposo José e o filho Joel. Roseli Machado da Silveira para familiares e amigos. Jandira Pereira Alves para a família Pereira e a família Alves. Ademir Brandalize, para familiares, esposa Lúcia e sobrinho Jaison. Irene da Rosa, para famílias Ferrandim e da Rosa. Juraci Espíndola, para netos que estão de aniversário hoje e família. Delci Zerardi, familiares e o Antônio Alves. Regina Petricoski, para a irmã Zenaide. Marisa Lago, para familiares. Terezinha Menezes, para o esposo Edson e família. Luci Fedrigo do São Vicente para a família. Neli Tuskbaler da Estação Luzerna para familiares. Oliva da Cas, familiares, netas, filhos. Bruna de Queiroz para os pais Alberi e Maria Salete. Para Filomena Dadalti e Antônio Carlos Barros pela saúde. Carmelina Gelati do bairro Santo Antônio para familiares. Lorena Casagrande para a família, Josefina Belon para a família, Divonete Matos para familiares, Alessandra Serafim para a família e Ceroni Rodrigues de Luzerna para a família e amigos. Para todas essas pessoas citadas, que Deus, nosso Senhor Jesus Cristo, possa abençoá-los na sua grandiosidade. Assim seja.
0: Mato Grosso, e como é que você me acompanha ali?
4: Eu acompanho o senhor pela parabólica, né? Ah. TV Evangelizar.
0: Opa.
4: E pela? E pela Rádio Nazaré.
0: Então, FM. Isso, abraço à Rádio Nazaré FM e pela parabólica digital que cobre todo o Brasil. E procure lá pelo número 329 que vai se encontrar. Parabólica Digital. Diga lá, Andréia.
4: Então, padre, eu tenho um pedido. Primeiro, agradecer a Deus, tá bênção, né?
0: Sim.
4: Eu tenho passado, assim, bastante situações na minha vida, mas também tenho recebido bênção.
0: Sim.
4: E eu quero pedir oração pelos meus pais.
0: Então, primeiro diga, obrigado, Jesus.
4: Obrigada, Jesus.
0: Pelas graças recebidas.
4: Pelas graças recebidas.
0: Graça recebida, graça testemunhada.
4: Graça recebida, graça testemunhada, toca o sino, sacristão.
0: Isso. Tá, e você gostaria de pedir oração com o nome dos seus pais?
4: A minha mãe é Cecília.
0: Tá.
4: Ela sofreu um AVC tem mais ou menos dois meses, e desde então ela está acamada.
0: Tá bom, Cecília.
4: Paralisou todo o lado esquerdo dela, né?
0: Sinto ela por ficou, isso.
4: Ela ficou totalmente dependente. E ela diz que não se revolta com Deus, que Deus tem um propósito para a vida dela.
0: Puxa,
4: então,
0: mulher de
4: ela
0: fé.
4: Agradece, porque o diagnóstico dela era que ela não iria falar, não iria enxergar, né?
0: Sim.
4: E ela enxerga, ela fala, ela está lúcida, ela come com a própria mão.
0: Entendi.
4: Graças a Deus, né? Tem as limitações de uma pessoa acamada, mas... Só que assim, sabe? Deixe de toda essa história é que o meu pai nunca foi um homem de muita fé.
0: É.
4: E com esses acontecimentos, ele se revoltou muito contra Deus.
0: Sério?
4: Então, ele pensa assim, se a pessoa é boa, tem que acontecer coisas boas com ela. E se a pessoa é má, tem que acontecer coisas más. Então, ele não aceita a situação da minha mãe.
0: Se acompanha sempre, você deve ter acompanhado a leitura orante de Jó. Você acompanhou?
4: Sim, eu ia falar isso para o senhor, né? Ia falar que foi assim, que foi depois dessa leitura orante de Jó que eu me sentia mais motivada ainda a ligar para o senhor. Já tinha tentado algumas vezes, não conseguia, né?
0: Entendi.
4: E depois dessa leitura orante, assim que, né? Então, falo para ele, pai, em tudo das graças. Eu tenho dois filhos especiais.
0: Você?
4: A minha menina tem 16 anos. Ela acompanha muito o Lucas Coelho, diz que o senhor dá um abraço pro
0: Lucas,
4: por ela.
0: Nosso coroinha, um abraço, isso. Vamos mandar assim, tá bom, como é que é o nome dela?
4: É Maria Cecília.
0: Maria Cecília.
4: Ela é coroinha, ela foi coroinha, agora ela é acólita, né? Ela tem 16 anos.
0: Tá.
4: Ela tem TDAH, autismo e ansiedade generalizada.
0: Certo.
4: E o meu menino tem deficiência intelectual, autismo, TDAH, tem 11 anos. E também a coroinha.
0: Como é o nome dele?
4: Eu quero... Pedro Henrique.
0: Tá certo.
4: Eu quero até agradecer a minha paróquia, Santa Catarina de Alexandria, que acolhe meus filhos muito bem.
0: Olha que lindo.
4: Né? Eles
0: que
4: são lindo. Eles são muito bem recebidos, nós somos muito bem acolhidos na igreja. Eu não consigo mais acompanhar como eu acompanhava devido a que eu cuido da minha mãe, né?
0: Claro.
4: Então, o final de semana é bem mais tenso, que não tem aula, não tem cuidadora, não tem... Né? Então fico eu em todos a fazer, mas todos os domingos de manhã eu tento me manter firme,
0: certo.
4: E me apegar na fé, padre.
0: Olha, você é um testemunho vivo, você é um testemunho vivo até para o seu pai, né? Até para o seu pai.
4: Então, só para resumir rapidinho, padre, eu vou tentar, né, ser breve, em 2014 que eu tive o Pedro, foi uma gravidez de risco, quase somos nós dois. Né?
0: Sim.
4: Em 2016, meu esposo teve um câncer raro, que foi um câncer de pele que infiltrou no osso do maxilar, ele perdeu parte do maxilar.
0: Puxa
4: vida. Aí, em 2018, veio o diagnóstico do Pedro, foi um diagnóstico progressivo, né? Conforme foi terapia, acompanhando, vieram as outras, ele faz acompanhamento de puberdade precoce.
0: Sim.
4: Mas eu falo para o senhor que vem a bênção. Esse é meu segundo casamento, padre, e eu consegui a nulidade do meu primeiro casamento.
0: Olha aí.
4: Porque foi caso de violência e de agressão, então eu não desisti, porque eu queria muito, muito, muito comungar e tudo,
0: isso.
4: Né? Então foi um processo longo, demorado, e por incrível que pareça, padre, foi graças ao câncer do meu esposo que nós chegamos a um juiz de nulidade.
0: Sério?
4: Sério.
0: Puxa,
4: meu esposo tratou em Barretos.
0: Entendi.
4: O doutor, o padre Túlio, né? Então ele conseguiu... dá uma celeridade nesse processo, mas ainda assim demorou 2 anos. Casamos na igreja, meus filhos foram coroinhas, eu passei no concurso da rede
0: Amém.
4: Estadual, no concurso de nível nacional, eu passei em 14º lugar.
0: Louvado
4: então,
0: seja
4: assim,
0: Deus.
4: Então, assim, Eu estou há 2 anos cuidando da minha mãe e eu vejo isso também como uma evolução espiritual para mim.
0: Entendi.
4: Porque invertemos os papéis, né?
0: Claro, é.
4: E assim, eu em tudo dá graças.
0: Obrigado pela sua partilha, viu? Sua partilha é muito edificante.
4: E a leitura orante de Jó me tocou muito. Em tudo dá graças, né?
0: Entendi.
4: Em tudo dá graças, que bênção chega. Porque às vezes a gente se prende muito às provações e esquece das bênçãos, da graça.
0: Tá certo. Andréia, o nome do seu paizinho?
4: O meu pai é Amaurílio.
0: Amaurílio. Deixa eu lhe fazer uma... Amaurílio.
4: Eu peço principalmente que a minha filha, ela reza o terço diariamente e ela fala, mãe, eu rezo pela conversão do vô. Eu ainda vou ver meu vô curtido, porque ela é de muita fé.
0: Entendi.
4: É uma bênção na minha vida. Uma menina de 16 anos que o foco é estudo e igreja.
0: Andréia, talvez você tenha, mas mesmo que tenha, vou mandar. Meu coração está pedindo. Quero mandar para você, de presente, o livro Inabalável. Se você já tem, você dê para alguém, tá bom?
4: Não, esse vai ser para mim.
0: Tá bom.
4: Nós temos os outros livros do senhor, eu sempre compro aqui. Nós temos a Rede do Divino Amor, né?
0: Tá bom.
4: Que vende os produtos de evangelizar.
0: Tá bom, mas esse vai com dedicatória para você.
4: Ai, padre, uma bênção.
0: Então fica na linha, fica na linha.
4: E eu vou falar, só vou falar mais uma coisa, viu? Eu e minha mãe acompanhamos o programa do senhor, a minha sogra também, a Tereza, e a gente reza, padre, pelo seu sacerdócio, pela sua fé de evangelizar. Amém. A gente acompanha a noite de louvor,
0: que
4: acompanha o padre Renatinho, o padre Christian Shankar, o padre, toda a equipe, irmã velha, então, irmã Ana Paula, misericórdia, aquela irmã Ana Paula me toca de um jeito que...
0: Demais.
4: Assim, que bom. E a gente reza muito pelo seu sacerdócio e pela sua saúde.
0: Obrigado.
4: E a gente vê que o senhor também passa por provações, então, se o senhor, como um sacerdote, como uma pessoa, né, de fé, certo, como o senhor, passa por suas provações, quem somos nós para questionarmos as nossas?
0: Filha, Deus abençoe, fique na linha porque eu preciso do seu endereço para mandar o livro para você. Meu abraço, Andréia, de Juína, Mato Grosso. Gente, um testemunho do começo ao fim, extremamente edificante. Ela acompanha pela Parabólica Digital, canal 329. Lá tem a Rádio Nazaré FM, Dom Neri José Tondelo, da Diocese de Juína. Escute esse testemunho, dá tempo. Vai lá, sacristão.
5: Oi, padre.
0: Oi.
5: Aqui é Suelen, do estado do Pará.
0: Pois
5: após
0: não.
5: O milagre da cura do alcoolismo, no ano de 2019, o grande sonho era a chegada de um bebê. Naquele ano, o senhor estava determinado a rezar por mulheres que gostariam de ter o dom da gravidez. E de novena em novena, lá fomos nós. Em novembro de 2021... veio a graça. Meu filho vai fazer 4 anos. Toca o sino, sacristão. São José rogou.
0: São José providenciou.
5: Obrigado, padre.
0: Amém.
5: Muito obrigado por tudo.
0: Eu que agradeço e reze por mim mesmo. Lá, Suelen do Pará. E eu volto rezando a novena e rezando pelos leigos. Amanhã é dia dos leigos, dentro do mês vocacional. Você volta comigo? Então chame teu amigo, tua amiga. De repente a pessoa não se deu conta que começou a novena de Santa Mônica, Santo Agostinho. Nós voltamos já. Volte comigo.

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0: Hoje, dia de Nossa Senhora Rainha, aniversário de Dom Moacir Aparecido de Freitas, da Diocese de Votuporanga, São Paulo. Também aniversário da Rádio Cor FM, Formiga, Minas Gerais. Terra FM, Guarda dos Ferreiros, Minas Gerais. Amanhã, Rádio Bom Jesus FM, de Cuiabá, Mato Grosso. Amado povo de Deus, eu quero que você reze comigo pela vocação dos leigos. Leigas, são aqueles que nascem do batismo para ser sal da terra e luz do mundo. Repita comigo: abençoai, ó Pai Celestial, os vossos filhos e filhas, que como leigos e leigas, vivem no meio do mundo. Dai-lhes uma fé viva, uma luminosa esperança e um ardente amor apostólico, para que possam ser sempre exemplo no lar, no trabalho, na sociedade, protagonistas do anúncio e do testemunho do Evangelho do vosso Filho, nosso Senhor Jesus Cristo. Em qualquer estado de vida em que viverem, enriquecei-os com os dons do Espírito Santo, para que possam cooperar com a vossa e a nossa Santa Igreja, Mãe e Mestra, na sua essencial missão de evangelizar e renovar a face da terra. Ó Divino Espírito Santo, amor do Pai e do Filho, que conduzis a Igreja de Deus por entre as vicissitudes da história, tornai nossos irmãos leigos e leigas cada vez mais dóceis e generosamente abertos às vossas luzes e inspirações, para que se capacitem sempre mais para levar o reino de Deus a todas as famílias e ao mundo inteiro. Amém. Amém. Parabéns a todos os leigos e leigas. Você sabe que a sede da obra Evangelizar é Preciso? Ela é no Santuário de Nossa Senhora de Guadalupe. E nós estamos precisando de ajuda. Nós estamos na primeira etapa. Ajude a pintar a casa da mãe. Esse é o nosso grande slogan. Mas nós decidimos, e isso não é uma decisão minha, foi do CAEP, Conselho Pastoral Econômico, a necessidade da climatização. O estado da pintura é lamentável, mas nós precisamos climatizar. É muito quente, as luzes da televisão é muito quente. 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Vocês vão ver agora o livro. Gente colaborando lá de Colombo, Maria Elisa, de Colombo, rezando pela família Cardoso, de Curitiba, Denise, depois Agostinho, de Piraquara, Fazenda Rio Grande. 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Tá aí o nosso apelo: ajude a pintar a casa da mãe. E vamos juntos à novena de Santa Mônica. De novo, vou pegar o Jornal do Evangelizador, onde na página 7 você tem a novena. Santa Mônica, Santo Agostinho, rogai por nós. Terceiro dia. Santa Mônica e Santo Agostinho, levai-nos à verdadeira conversão. Santa Mônica, Santo Agostinho, levai-nos à verdadeira conversão. Santa Mônica, Santo Agostinho, levai-nos à verdadeira conversão. Ó Santa Mônica, que pela oração e pelas lágrimas alcançaste de Deus a conversão do vosso filho e de vosso marido, olhai para o meu coração amargurado Rezo agora por esta pessoa que tantos dissabores e sofrimentos causam meu coração e toda a minha família. Diga o nome. Diga a pessoa. Santa Mônica, que vossas orações se juntem às minhas para comover o bom Deus, a fim de que Ele, Deus vivo e verdadeiro, faça com que esta pessoa por quem rezo possa voltar ao bom caminho. Santa Mônica, fazei com que o Pai do Céu chame de volta à casa paterna este filho pródigo. Dá-me esta alegria e serei para sempre agradecido. Oremos. Ó Deus, consolador dos aflitos, saúde dos que em vós esperam, que aceitaste misericordiosamente as piedosas lágrimas da bem-aventurada mãe Mônica, pela conversão do filho Agostinho e do marido Patrício, concedei-nos pela vossa intercessão que choremos os nossos pecados, encontremos as indulgências da vossa graça por nosso Senhor Jesus Cristo, vosso Filho, na unidade do Espírito Santo. Amém. Santo Agostinho, rogai por nós. Santa Mônica, rogai por nós. O Senhor esteja convosco. Ele está no meio de nós. Abençoai, Senhor, o encontro que está acontecendo nos Estados Unidos. Abençoai o final de semana de todo o povo de Deus. Abençoai a água, a roupa dos enfermos, as fotos de família, os remédios, por intercessão de Nossa Senhora do Carmo, São Pio de Pietrelcina, nos méritos das Santas Chagas, em nome do Pai, do Filho e do Espírito Santo. Amém. Bom final de semana. E eu termino com um clipe Obrigado Deus, de YouTube, Padre Manzotti. Se inscreva. 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
5: 11 horas e 2 minutos.
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9: Desigualdade social é reforçada pela presença proporcionalmente maior de ricos na política. E a conclusão é de um relatório da Oxfam Brasil. O estudo constatou que quando alcançam o poder, as pessoas com maior riqueza acabam criando leis e regulações que não favorecem a distribuição de recursos. O relatório avalia que a concentração econômica afeta a economia porque proporciona às elites o poder de veto sobre políticas públicas e também influencia as eleições. O documento ainda analisa a situação de quem dispõe de recursos para influenciar e definir as agendas públicas que disputam a destinação dos recursos comuns. No ano passado, a riqueza dos bilionários cresceu 2,5 trilhões de dólares e atingiu o recorde histórico de 18,3 trilhões. Da Rádio 2, Fabíola Altran.
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expectativa. Daqui a pouquinho a gente vai anunciar os ganhadores dos brindes. Hoje temos uma fritadeira, gentileza da loja Quero Quero, e mais 10 litros de combustível dos postos American Oil. Eu sou o Carlos Ferrari, estou contigo hoje excepcionalmente neste sábado, hoje na folga do nosso querido amigo Odinei Gonçalves. Está viajando, Odinei, né? E nós estamos aqui com essa honrosa missão de substituí-lo e levar alegria, levar música, levar alto astral aos amigos que nos acompanham. Estou recebendo aqui também a companhia do Ademir Nunes, que chega para o trabalho, dando uma folga, um descanso para o aniversariante do dia, o Gabriel Platal, que está indo para casa, e o Ademir chega. Bom trabalho, Ademir, bom sábado, bom fim de semana, vamos que vamos, né? Já já a gente retorna aqui com as participações pelo zap, que eu quero falar que nós estamos aqui no Sábado Show, no oferecimento do Supervisa, da Auto 100 Multimarcas, Adriana Consultorias, Laboratório São Francisco e Só Elétrica. Vamos tocar música? Essa aqui quem pediu foi a Cirlei Dri e a Silvia, lá do bairro Jardim José Rupi. Vamos botar a música no pedaço, e a música boa, lembrar os bailões gauchescos, né? Chique.

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6: 11 horas e 13 minutos, 11 e 13, até o meio-dia. Tamo junto, hein? Carlos Ferrari com você aqui no Sábado Show da Líder FM. Nós que estamos desejando a você um grande final de semana, um final de semana de muita luz, de muita paz, de muita prosperidade, de muito entendimento, não é mesmo? De muito amor, carinho, respeito mútuo para todas as famílias que estão ligadas na programação 107.5. Você é de toda a região. Segunda-feira a gente vai estar vivenciando aí um momento muito especial, um aniversário dos três municípios, né? Legal, 109 anos de Joaçaba, 73 anos de Erval e 31 anos de Luzerna. Os demais municípios que estão ao nosso entorno, avisar que nós teremos uma programação aqui gravada, né, especial na segunda-feira, em todos os horários, mas na terça-feira a gente volta ao vivo com a programação da Líder. E aproveitar e parabenizar a cada cidadão, a cada cidadã, a cada amigo e a cada amiga que forma essas sociedades, né? É muito importante a gente que está aqui vivenciando o dia a dia dos três municípios, contribuindo, né, de cada qual com a sua forma, com o seu jeito, com o desenvolvimento das nossas cidades. Então, parabéns antecipados para Joaçaba, para Erval, para Luzerna, para todo o povo, para toda a gente. 11/14, Festival das Carnes Supervisa. 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Meu amigo Ademir Nunes, vamos voltar para o Zap Zap atender o nosso agente. Olha, como eu gostaria de atender todo mundo, né? Nós temos aqui a impossibilidade devido ao tempo que não nos favorece. Ó, mas fica o nosso carinho a todo mundo que tirou um tempinho para mandar uma mensagem pra gente. Bom dia, Carlos. Me coloca no sorteio. É Dilva Feltrin, aqui de Erval. A Rose de Oliveira e a filha Manuela nos ouvindo na rua Senador Eusébio. Tem gente que mandou áudio. Vamos saber quem é esse senhor que está sentado nessa poltrona aí no perfil, da foto do perfil dele. Quem é? Alô, bom dia.
7: Bom dia, Carlos Ferrari, Ronaldo Ferreira, passando para desejar um ótimo sábado a todos os cisalíderes, todos os ouvintes, especialmente especial também os familiares também. Esposa Chile, filha Matheus, pai Euridice, mãe Yória, irmã o Rony, irmã Morgane, sobrinha Paloma, cunhado Clair. Hoje vamos lembrar também do Antônio da Jô. Se puder tocar uma de Christian Hauke, pode ser, se não pode ser a próxima. Se tiver sorteio, me coloca sorteio, grande abraço e sábado, né, meu irmão?
6: Valeu, valeu, valeu. Esse aí foi o Ronaldo, né? Agora sim, vamos com o senhor simpático que tá ali sentado, a foto do perfil dele bem bonita, camisa vermelha, poltrona vermelha. Alô, boa tarde, bom dia.
8: Bom dia, será? Tudo bom? Tô aqui, tomando um chá.
6: Achei que eu tô no programa da tarde ainda.
8: Sempre gosto muito da programação da rádio.
6: Legal.
8: Tá bom? É Aurélio D'Artora, põe aí no sorteio.
6: Tá bom, senhor muito Aurélio. Obrigado. Prazer em tê-lo conosco aqui. Vamos a mais uma pessoa que participa conosco pelo 984377826. Alô, bom dia.
9: Interagem conosco nessa manhã de sábado. Oi, Carlos, bom dia, meu querido amigo, tudo bem?
6: Alô?
9: Estamos na escuta.
10: Né? Bom dia, Carlos.
6: Oi.
10: Tudo bem? Eu sou a Maria Saleto Correia.
6: Oi, Maria.
10: Eu quero que você me ponha minha família na bênção do padre. E quero ser da... Quero participar dos prêmios da gasolina e da fritadeira.
6: Tá bom.
10: Eu quero.
6: Tá bom. Tá. Já tem sorteio, né? Tem uma fritadeira da loja Quero. Também temos aqui 10 litros de combustível dos postos American Oil. Pra você ter uma ideia, essas participações que estão indo ao ar aqui, ó, mandaram mensagem às 8h38. Pra você ter uma ideia de tanta gente que tem para atender ainda, mas vamos tentar. Pelo menos a grande maioria. Alô, Andréia, bom dia.
11: Bom dia, Carlos Ferrari.
6: Oi,
11: tudo bem?
6: Tudo.
11: Aqui é a Andréia Carvalho do RUP. Gostaria de participar do sorteio aí. Coloca a minha filha Jéssica também.
6: Bom.
11: Obrigada, bom final de semana para vocês.
6: Nós que agradecemos. Bom sábado, bom domingo. A Divonete também tá ligada, tá esperta na programação da Líder.
12: Bom dia, Carlos Ferrari. Divonete do Rosário aqui do José RUP. Me põe no sorteio da gasolina aí, meu amigo, e o Luiz Alves aí também. Um ótimo dia e um ótimo fim de semana para você, para tua família e para quem estiver ouvindo a rádio, tá bom?
6: Valeu, valeu, querida. Mais uma participação aqui pelo 984377826.
13: Bom dia, Carlos Ferrari, tudo bem? Eu sou Adilio Benaliz aqui de Barreiro. Quero oferecer uma música para meu sobrinho Jaison Paris, inteiro de aniversário ontem, e colocar toda a minha família na bênção do padre. Quero que me coloque eu no sorteio, a minha esposa Lúcia Chessy Brendalice. Valeu, um abraço, tudo de bom para vocês.
6: Hein? Valeu, Lesiane Pereira, bairro Santo Antônio. Quero participar do sorteio também, se possível, tocar uma música do Roupa Nova, linda demais. E deixar um abençoado final de semana para vocês aí, todos, e os ouvintes da rádio também. Valeu, querida Lese. Tá na nossa lista aqui, tá na nossa programação, tá bom? Quem mais que tá na linha de frente aí com a gente? Alô, bom dia.
14: Bom dia, Carlos Ferrari, aqui é a Irene da linha Pinheirinha. Eu gostaria de apanhar na benção a família Ferandi da Rosa e também pedir se dá pra apanhar o Jandir no brinde, eu e o meu filho Marcelo e a minha netinha Isis. E eu agradeço. Um abraço para vocês aí, da rádio.
6: Deixa eu falar com a Cirlei Dri também lá de Boa Esperança, que tirou um tempinho para mandar mensagem para cá. Fala, Cirlei.
15: Bom dia, Carlos Ferrari, a Cirlei Dri. Roda uma gaúcha aí para mim também.
16: Muito obrigado, fica com Deus. Um final de semana cheio de bênçãos. Feliz sábado e um bom trabalho.
6: Abraço para você, pro maridão Gilmar, para toda a família. A Nina, do bairro Jardim José Rupi, colocando o pai dela, o Valdir Casagrande, os filhos na oração também, né? Pediu uma música do Leonardo e tá mandando aí para os amigos que estão na companhia. Quero atender também a Ivone Recalcate Machado de Erval, registrar a audiência dela, que deseja pra gente um ótimo e abençoado sábado para todos nós. Olha, para quem pediu, tá saindo aí o Teodoro e Sampaio, Os Quatro Cantos da Casa. 11:20, daqui a pouquinho tem a agenda do aniversariante.

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5: Erval Velho foi o município da AMOC que mais cresceu no IDEB em relação a 2023. 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
8: Sábado 22 de agosto de 2026, está na hora da gente homenagear as pessoas que, com a graça do nosso bom Deus, estão colhendo mais uma rosa no Jardim da Vida. É mais um ano de experiência, que Deus, Papai do Céu, possa cobri-los com muitas bênçãos, né? Muita luz, muita paz e prosperidade. 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Vamos lá então, Dona Luz Bertotti, para o afilhado Edemilson Varela, que faz aniversário hoje, com muito carinho, desejando tudo de bom para o afilhado Edemilson. Familiares e amigos, da Líder FM, para o Gabriel Platal, de aniversário hoje, a Laura Oliveira, para sobrinhos Ana Paula e Felipe, que fazem aniversário amanhã. Oferecimento também da avó Azunir e da mãe Lucinere. Parabéns então, né, Ana Paula e Felipe, de forma antecipada, já que o aniversário é amanhã, domingo. Ademir Brandalize, de Barreiros, para o sobrinho Jaison Parisi, que fez aniversário ontem. A Juraci Espíndola dedica todo o programa de hoje para os netos que estão de aniversário, porém não colocou aqui o nome dos netos, mas vai para eles, né? A tia T, a Nelly Baller, a Salete Rosa, os nossos ouvintes, quantos ouvintes hoje se manifestando também, né? Pelo aniversário do nosso querido amigo Gabriel Platal, que já deve estar em casa, né? Esteve comigo até às 11 da manhã aqui na Central Técnica. Nosso querido Gabriel, amigo, colega de trabalho, recebe o carinho de todos aqui da Rádio Líder também, os seus amigos e companheiros de trabalho. Feliz aniversário, parabéns aos aniversariantes de hoje e do final de semana.
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8: Parabéns, felicidades, muitos anos de vida, longevidade, paz, saúde, prosperidade, muita luz. E a música para homenagear vocês, aniversariantes, está rolando aí, ó. A Profileila lá do RUP que pediu, Gustavo Lima, Retrovisor.

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7: Estamos de volta aqui nessa manhã gostosa de sabadão, dia 22 de agosto, emanando vibrações positivas para você. Olha o sol aí, Ademir Nunes, ó, sol brilhando, dia bonito, né? Apesar da temperatura hoje ter amanhecido um pouco mais amena, mais frio, frio mesmo vai ser segunda-feira. Os termômetros estão marcando aqui a previsão de 1 grau para segunda-feira. Segunda-feira é feriado para nós, né? Mas para o pessoal que mora na região que não é feriado. Ah, vai ter que pegar no batente, acordar cedo, batendo os queixos. Ah, não vai ser mole, né? Mas é passageiro também, viu, pessoal? Daqui a pouco a temperatura já retoma novamente aí a normalidade, tudo certo. É assim, a vida é assim, né? O importante é você estar preparado para tudo. 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Hoje o Odinei, que costumeiramente, tradicionalmente apresenta o programa, está de folga e eu, o Carlos Ferrari e o Ademir Nunes estamos aqui nessa dupla dinâmica fazendo companhia contigo nessa manhã de sábado, né? Desejando que o seu final de semana seja esplêndido. Deixa eu mandar uns alôs aqui para mensagens escritas que chegaram. Bom dia, queria oferecer a próxima música, mandar para todos os amigos, Diva Oliveira. Quem participa aqui comigo também é o Antônio Alves. Ferrari, me coloca aí no sorteio do combustível. Moro aqui no bairro São Jorge. Bom dia, tudo bem? Gostaria de participar do sorteio. É Sabino Vieiro. Mandar um alô também para nossa querida amiga, a Bernadette Luiza de Barros. Tá curtindo a programação hoje? Tô aqui na casa da Lízia Mara. Eu amo ela, né? E às vezes tenho que vir de ônibus, tá, beleza. Beijo pra você e pra Liz, então, tá bom? Ô, Berna, tudo de bom pra você. Família Barros, na companhia do programa. Quem mais? Bom dia, Carlos, tudo bem? Aqui é a Fátima Barilli. Me coloca nos sorteios, eu moro no bairro Nossa Senhora de Fátima. Manda um alô aí, Ferrari. Deixa eu ver quem que tá mandando. Oi, amigão, bom final de semana pra vocês. Estamos ligados nessa maravilhosa emissora de coração. Nossa eterna e sempre rádio líder. Abraço do Paulinho e da Solange. Falamos aqui de Joinville. Ó, que legal. Manda, Ferrari, um abraço pra minha irmã de Joaçaba. Beleza. Tá bom, queridos. Paulinho e a Solange, tão longe, né? De tão longe, registrando audiência com a gente. Isso é gratificante saber que os amigos estão ligados aqui conosco. Obrigado mesmo. Ângela, do bairro Jardim José Rupi. Grande Ângela. A Tatiane Marcondes também registrando audiência aqui. Valeu. Quem mais? Bom dia, Carlos. Simone de Erval. Simone Souza, me coloca no sorteio. Eu e o esposo Johnson e a filha Diana. A Tatiane Marcondes curtindo. Bom dia, Carlos. Aqui é o Nivaldo Pereira. Também quero participar do sorteio. Oi, Carlos. Aqui é Vilmar Mangold, bairro Armindo Aro, em Joaçaba. Me coloca no sorteio e manda a próxima música. Então tá, vamos tocar a próxima. Vai, vai, Ademir.
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7: Isso aqui foi o Valdemar Pride que pediu e vai pra toda a moçada que gosta de um sertanejo raiz. Música classe A, é Chitãozinho e Chororó com Jair Rodrigues, a Majestade o Sabiá, faltando 19 pro meio-dia.

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6: Agora 11 horas e 47 minutos. Seguimos com o nosso Sábado Show nesse sabadão, dia 22, no oferecimento do Supervisa Auto Sem Multimarcas, Adriana Consultorias, Laboratório São Francisco e também Só Elétrica. Restando alguns minutos aqui pra gente fazer os sorteios. Daqui a pouquinho, o sorteio da fritadeira da loja Quero Quero e também o sorteio dos 10 litros de combustível dos postos American Oil. Eu volto a repetir, tá? Mesmo que talvez o seu nome não tenha ido pro ar, mas a gente contabiliza todos, a gente vai contato por contato e coloca aqui na lista para fazer o sorteio, né? É porque é quase que impossível, né? É desumano a gente atender todo mundo aqui, porque a lista é muito grande, viu, pessoal? Por isso que a gente pede escusas, né? A gente não conseguir atender a todos. Mas fica aqui o nosso reconhecimento, o nosso carinho a todos os amigos que participaram no programa de hoje pelo 984-377826. Vamos às últimas participações aí, Ademir. Alô, bom dia!
7: Bom dia, Carlos Ferrari. Aqui é Delcy Zerarte.

0: Coloca na benção do Padre Manzotti, eu e toda a minha família, e vocês todos da rádio aí. E coloca o Antônio Alves também no sorteio, e me coloca eu também. E tenha um bom final de semana.
1: Valeu,
0: Um bom
1: querida.
0: dia.
1: Valeu. Terezinha também está participando, né, Demir?
2: Eu quero esperar, eu esqueci, antes da tia T. Quero desejar um feliz aniversário pro Gabriel. Ele continua sendo esse moço que ele é. Gosto muito dele. E quando a gente podia fazer ligação, quando ele atendia, sempre me atendeu muito bem. Quero desejar muitos e muitos anos de vida e tudo de bom. Que Deus ilumine e abençoe ele. Põe na agenda do aniversário e na
1: Assim
2: bênção do padre
1: seja, tia
2: também.
1: Tê.
2: Beleza? Um abraço.
1: Ele já deve estar em casa, tá ouvindo a senhora aí, né? Parabéns ao nosso querido amigo Gabriel Platal de aniversário. A Terezinha agora. Alô, Tere!
3: Bom dia,
1: Bom
3: Ferrari. Tudo
1: dia!
3: bem? Tudo
1: Tudo!
3: certo? Bem-vinda à minha casa. É a Terezinha
1: Obrigado,
3: Menezes, do
1: Tere.
3: bairro Santa
1: É um
3: Teresa.
1: prazer.
3: Me coloca no sorteio, na bênção do Padre Reginaldo Manzotti. Coloca meu esposo também, o Edson. E quero ouvir a música Laço Aberto, se você puder rodar. E ofereço pro meu esposo, tá?
1: Tá bom,
3: Obrigada.
1: Tere? Eu que agradeço. Mais uma participação. Alô, bom dia.
4: Bom dia, Carlos Ferrari, tudo bem? Aqui é
1: Tudo.
4: Lucy Fedrigo, do bairro São Vicente. Gostaria de pôr toda a minha família na oração do Padre Reginaldo e participar do sorteio. Um grande abraço.
1: Valeu, querida. Zumar, lá da Vila Pedrini, curtindo a programação também. Bom dia, Carlos. Aqui é Júnior Zago. Quero participar do sorteio também. Valeu, amigo. Pessoal lá do bairro Santo Antônio. Obrigado, dona Anitta, o seu Anilvo, todo mundo aí. Quem mais? Aneli Tusque Baller, lá da Estação Luzerna, parabenizando o Gabriel pelo aniversário também. Obrigado. A dona Oliva da Cas, curtindo a programação. A Maria Ivani Sagin, de Boa Esperança. E tem mais gente aí, ó. Tem mais gente às 8h50. Olha, eu tô atendendo gente das 8h53. Áudio das 8h53. Ó, vamos lá. Alô, bom dia.
5: Bom dia, Carlos Ferrari. Queria oferecer o programa para minhas amigas aqui do bairro São Jorge, para todos que estão escutando o programa, e também ofereço para a família da Casa, família Oliveira, e também peço muita saúde para você, para toda a família ali, aqueles da Rádio Líder, e para o Ademir também, que seja um bom dia para todos vocês.
1: Tá bom,
5: Muito
1: dona Lívia.
5: obrigado.
1: Fica com Deus,
5: E quero
1: Zacarine.
5: participar da mesa do padre. Tudo de bom. Qualquer música pode tocar.
1: Tá bom. A Karine de Evaldo Oeste
6: Bom
1: também
6: dia,
1: participando.
6: Marcos
1: Valeu,
6: Almeida,
1: valeu,
6: tudo
1: valeu.
6: bem?
1: A Roseli Pereira. Meu nome é Roseli Pereira, quero participar. Moro aqui em Três Barras. Vou mandar uma alusão aqui também para quem? Pro Edu. Oi, Ferrari. Meu nome é Eduardo Ventura. Muito bem. E ainda a Janete Bortoli também participando com a gente nessa manhã de sábado. Obrigadão aí a todo mundo que tá na companhia, né? Todo mundo aí. Carlos, bom dia. Sou eu, Yolanda Aparecida dos Santos, do bairro São Vicente. Pode tocar a próxima música para nós. Deixa eu ver quem mais aqui. A Salete Furtado, do bairro Jardim José Rupi, na companhia. Bom dia, aqui é a Maíra Stabel, mora em Joaçaba e quero ouvir também música. Manda a programação. Um bom sábado, um bom fim de semana para todos. Bom dia, amigo. Sou a Fátima. Por gentileza, colocar os meus filhos Alexandre e Karine e a minha mãe Eugênia e o esposo Sabino no sorteio. Vamos tocar música? Vai para Cleusa Massoco Rançando, quilômetro 16, também que está curtindo a programação. E essa música vai para Lesiane Pereira, que pediu. Grupo Roupa Nova, linda demais. Faltando 8 minutos para o meio-dia.

11h57, tá aí, ó, a penúltima de hoje, linda demais, é linda mesmo essa música, né? Faz jus ao nome, Roupa Nova. Obrigado, Lesiane, pela indicação. Tá na hora de saber quem é que vai levar os brindes aqui do programa. Tem, ó, tem combustível e tem fritadeira das lojas Quero Quero. 10 litros de combustível dos postos American Oil, saiu para Marisa Lago. Parabéns, Marisa. E a fritadeira das lojas Quero Quero saiu para Regina Petrikoski. Regina Petrikoski fatura a fritadeira e o combustível vai para Marisa Lago. Ambas devem passar aqui na emissora, pode ser na terça-feira, viu, gente? Na terça-feira pegar a requisição, a autorização e retirarem os seus respectivos brindes. Obrigado, gente. Espero que tenha curtido aí a nossa programação de hoje, né? Na folga do nosso querido amigo Odinei, que volta com você no próximo sábado ao vivo. Que Deus abençoe a todos. Obrigado, Ademir. Obrigado, Gabriel, mais uma vez. Parabéns ao nosso Gabrielzinho, que está de aniversário hoje. Que Deus abençoe a cada amigo e a cada amiga que esteve conosco no Sábado Show, aqui pela Rádio Líder. Vem aí o Liberdade de Expressão. O assunto, o tema, é o aniversário dos nossos 3 municípios. Vai ter a presença do prefeito Ronaldo e o prefeito Sartori também, do município de Joaçaba, no Liberdade de Expressão, de logo mais com o nosso departamento de jornalismo. Vou deixar um pedacinho dessa música. Quem pediu foi a Jandira Pereira Alves. É um pedacinho só, porque daqui a pouquinho vem o Liberdade de Expressão. Bom fim de semana. Que Deus esteja com a sua família. Muita paz, muita luz, muita prosperidade. Tchau, pessoal.

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0: Olá, gente. Muito boa tarde. Tudo bem? Está iniciando o nosso Liberdade de Expressão deste sábado, hoje, dia 22 de agosto de 2026. E vocês sabem, todo sábado antes do aniversário de Joaçaba, que é dia 25 de agosto, nós temos um programa especial conversando sempre com o prefeito sobre o município de Joaçaba. Nesse sábado, naturalmente, eu recebo o prefeito de Joaçaba, Wilson Sartori. Sartori, primeiramente, obrigado mais uma vez estar aqui nos nossos estúdios para conversar um pouquinho mais com a população joaçabense, valense, luzernense, toda a nossa região, sobre o município de Joaçaba. 109 anos nesta próxima terça-feira. Boa tarde, prefeito.
1: Boa tarde, Matheus. Quero dar meu boa tarde a todos os radio-ouvintes dessa rádio poderosa, Rádio Líder, né? A todos os meus conterrâneos aí de Joaçaba, que muitos ouvem a Rádio Líder. Dizer que é um prazer estar aqui, né, às vésperas praticamente do nosso aniversário, 109 anos do município de Joaçaba, e completará então na próxima terça-feira, dia 25. E já vou antecipar aqui que o nosso feriado será antecipado, não será no dia 25, o feriado municipal será então na próxima segunda-feira. É um feriado aí que os municípios vizinhos também aderiram e vão fazer junto com a gente, para que a gente possa comemorar esse dia aqui em conjunto.
0: Prefeito, falar do município de Joaçaba para ti, que é apaixonado por essa cidade, é chover no molhado. Mas como é que você vê a história do município de Joaçaba, 109 anos? Você que nos últimos 8 anos também esteve junto na administração, junto do prefeito Dioclésio Ragnini, você como secretário de Obras e Infraestrutura, e agora como prefeito.
1: Olha, eu vejo com muito bons olhos, né? Muito respeito a esse município que hoje nos abriga, que é nosso lar, que é vizinho de municípios aqui onde ele foi pai aí de todos esses, e que se mostra realmente, né, a altura daquilo que a gente espera como município, né? Tem que ter muita responsabilidade, mas para isso a gente tem que lembrar lá dos primórdios, né? Desde a sua fundação, o município de Joaçaba passou aí por eras aí onde teve conflitos, né? Principalmente nosso conflito Irani, né? Na Guerra do Contestado. A gente teve muita exploração do povo daqui num primeiro momento, e que hoje, né, Joaçaba se consolida como esse polo do meio-oeste catarinense. Como prefeito, a gente sabe da responsabilidade que se tem para se manter isso e melhorar. E a gente vem fazendo isso, né, em conjunto lá no primórdio. Vou dizer assim, ó, vou falar daquilo que eu conheço de gestão pública, que foi de 2017 para cá. Não vou falar para trás, que eu nunca estive lá dentro. Como eu sempre falei, eu sempre fui um crítico, que acho que a gente podia avançar em infraestrutura, avançar em saúde, avançar em educação, avançar em todos os setores, né? E isso aconteceu, né, com o início do primeiro mandato do Bigode, nosso segundo mandato do Bigode, agora com o meu mandato, aí já com mais de 1 ano e meio de gestão. A gente vem mostrando para a população o quê? Que a gente está ali para realmente administrar o município da forma correta. A gente não faz politicagem, a gente trabalha em prol da comunidade. Então, é se dedicar, é fazer com que o nosso tempo a gente consiga trabalhar e trazer resultado para a comunidade. Política boa é a política daquela que é onde nós ali, poder

0: tomadas, elas são decisões que vão fazer com que todo o município seja beneficiado. É isso que a gente tem que fazer, é pensar num todo e não em alguns.
1: Prefeito, na sua visão, para o município de Joaçaba desenvolver, o que falta? Não digo que já não é um município desenvolvido, obviamente é, mas assim, para crescer ainda mais, o que falta aqui no município de Joaçaba?
0: Olha, o município de Joaçaba ele sempre foi trabalhado de uma forma onde a expansão, principalmente com novas vias, para fazer com que áreas, né, a gente consiga trazer aí áreas industriais, áreas habitacionais, algo no sentido que a gente possa ampliar a população do município e ao mesmo tempo tendo emprego e renda, né? E a gente tem feito isso, né, durante os primeiros mandatos do Bigode e eu vim com mais força ainda, né? Eu vim aí para mexer com uma infraestrutura, pelo menos das áreas urbanas do município, onde já está acontecendo a expansão, para não ter o problema que nós já temos consolidado no centro do município, em bairros, por exemplo, fazer com que as vias tenham a largura suficiente, já levar a pavimentação para fora. Ah, prefeito, mas por que você não faz a minha rua lá do bairro? Ah, vamos fazer. Claro, nós temos mais 2 anos e meio, nós vamos fazer, mas eu quero deixar isso pronto no final do meu mandato. Então, Campus 1, Campus 2, Arvino de Oliveira, saindo lá da Vila Cachoeirinha até lá em cima, onde terminou a Firmo Bernardi, fazia a Firmo Bernardi, terminamos já, a Celso Braz de Carli, fazendo de passada a Igreja da Linhatinha. Por quê? Porque daqui a pouco se consolida e nós vamos matando a chegada para o centro da cidade. Então, obras em 2 anos vamos fazer, e muito mais feliz quando o governador chegou, a gente conversou, e ele disse, Sartori, a gente vai trabalhar, vamos fazer o contorno de viagem de Joaçaba. E eu falei, acredito em você. E no último dia 11, tivemos a licitação, tem uma empresa já que ganhou, e se não der nada de errado, no início desse mês aí, de setembro, provavelmente já se dê a ordem de serviço dessa obra. Quer dizer, vai unir com aquilo que a gente imaginou. O governador também viu que esse é o futuro de Joaçaba, nesse contorno, e a gente vai deixar com essas obras uma infraestrutura, toda ela, para que Joaçaba tenha, nesse trecho todo de 10 quilômetros que vai ligar, mais o que a gente colocou aí de 2 quilômetros para um lado, 3 para o outro, 4 quilômetros para o outro lado, a gente deixa uma malha pronta e que traga, pelo menos nas marginais dessas vias, tanto faz indústria, comércio, loteamentos, mas que traga para dentro do município para aumentar a população, aumentar o emprego que nós precisamos aqui na nossa região e que desenvolva de fato com sustentabilidade, que é isso que a gente quer. Então, eu vejo que a gente vai deixar uma cidade, nesses 4 anos do meu mandato, mais preparada para o crescimento dos próximos 20 a 25 anos, com uma infraestrutura consolidada para a expansão tanto do comércio quanto da indústria. Então, eu acho que esse trabalho ele é muito importante para pensar no futuro. A gente vem matando aquilo que é passivo, mas vem pensando no futuro. E é essa a visão que a gente tem nessa administração.
1: Prefeito, dentro dessa questão, né, do anel viário, é a primeira parte, né, pelo que foi divulgado pelo governo do estado, ele sairá da BR-222 e virá até o campus da UNOESC, o campus 2, lá em cima.
0: Exatamente, ele é uma interligação, não sei se tu passou ali, Matheus, mas a gente pegou do Jardim Europa e pavimentou até lá no cemitério que dá acesso na rua Arvino de Oliveira, que vai a 2 casas. Então ele vai interligar lá no final da nossa via, né? Lá no terreno do Braganholo, quase chegando ali próximo à sede da Gacho, para fazer o fechamento. Então ela vai ter, nós temos um gargalo que é a Firmo Bernardi, né? Porque tem 2 mãos ali que sobe para o Hospital do Unimed, para o Campus 2, da UNESC. Então com a ligação pela Getúlio Vargas, Campus 1, Campus 2, a gente consegue fazer com que a Firmo Bernardi só suba de um sentido, uma parte para frente, e que ela desça, né, em 2 vias, aí de repente até chegar aí no Campus 1. Ela vai ter 3 pistas, né? Então, com todas as calçadas, com toda a acessibilidade, que a gente consiga fazer com que o fluxo entre de Joaçaba desse contorno pela Getúlio Vargas, né? E suba em mão dupla no sentido Campus 2 pela Firmo Bernardi. É isso que a gente quer, é fazer com que essa mobilidade aconteça e que a gente consiga desenvolver áreas do município que estão mais boas para a gente, colocando assim, mais

0: é mais plana. A gente não pegue tanto essa área que é montanhosa, né? Que a gente traz um passivo muito grande desse volume de água, principalmente agora falando em El Niño, para o centro de Joaçaba. Ele consiga desviar ele para fora e que ele leve esse volume de outra forma. Então, é tudo pensando no desenvolvimento, é pensando no futuro de Joaçaba, é pensando no futuro das indústrias que podem estar com a gente, é que a gente está fazendo esse tipo de trabalho hoje dentro do município de Joaçaba e que, se Deus quiser, eu tenho certeza, até o final de 2028, tanto o Contorno Viário, quanto o Campos 1, quanto o Arvinho de Oliveira, quanto o Celso Brás de Carli estarão consolidadas e entregues à população.
1: Já já estamos de volta com o nosso Liberdade de Expressão deste sábado. Não sai daí.
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6: Erval Velho foi o município da MOC que mais cresceu no IDEB em relação a 2023. 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
1: Estamos de volta com Liberdade de Expressão neste sábado e hoje eu recebo o prefeito Wilson Sartori. Acompanhe.
7: Prefeito, a gente não pode falar só de Joaçaba sem falar de Ervaldo Oeste, falar de Ervaldo Oeste sem falar de Joaçaba. É, Luzerna também, um pouquinho mais distante, mas também faz parte, né, do nosso dia a dia, do nosso contexto. Mas você, junto com o prefeito Dirval Ronaldo Arroz, vem buscando, né, uma união, trabalhar em conjunto para que algumas situações tenham solução, né, aqui nos nossos municípios.
0: Olha, eu vou dizer que eu ligo para o prefeito Ronaldo, ele liga para mim, né, a gente, quando a gente está pensando em fazer o consórcio de mobilidade urbana, não é colocar a empresa que está hoje executando ou tirar ela para fora, não é o objetivo, não é isso que a gente quer. Inclusive, né, dentro dos moldes, dos padrões daquilo que vai ser feito, os editais de licitação dentro do consórcio, se ela quiser entrar, está tudo certo, entende? Ela já conhece a região, conhece isso. O que a gente precisa, de repente, é mudar alguns modais hoje que a gente tem. Hoje nós temos algumas linhas, mas nós temos bairros, por exemplo, que o ônibus não entra, não contempla. Então, para a gente ter modais, daqui a pouco, com vans pegando dentro do bairro, levando para uma linha específica, e no final, quando ela chegar de volta, também pegando e levando para dentro do bairro. Então, fazendo com que essa parte da mobilidade funcione. Dentro desse funcionamento, entra várias coisas dentro desse consórcio. Por exemplo, uma delas, aquilo que a gente falou no ano passado, no início do nosso mandato. Como é que nós vamos fazer para a gente tirar os veículos daqui, por exemplo, aqui da Santos do Monte, que está aqui perto da rádio? Para chegar lá na prefeitura de Joaçaba, a pé demora um tempinho, né? Ah, vou de carro, né? O que que a gente está imaginando? É fazer com que ela integre também a Zona Azul, tanto de Joaçaba quanto a de Herval do Oeste.
8: Uhum.
0: Desses valores da Zona Azul, parte desse valor, ele volta para o município. Uma fatiazinha pequena, mas volta. Só que essa fatia, a gente não quer usar ela para fazer outra coisa. Tanto eu quanto o Ronaldo, a gente quer fazer o quê? Ah, vamos contratar então um ônibus, tá? Que circule das 6 da manhã até as 7 horas da noite, 8 horas da noite, que a gente ajusta o horário, e que faça esse anel entre as duas pontes, prefeitura da frente, prefeitura já sabe, passa aqui na frente da Santos Dumont, e que faça isso o dia todo. Fazendo com que a pessoa pegue o ônibus aqui e vá lá. De que forma? Gratuita. Paga pelo aquele recurso da Zona Azul, daquele que realmente precisa estar de carro ali, tá? Que está fora, de longe e tal. Esse vai pagar normal, como se paga hoje, mas ao invés desse recurso voltar para o município, a gente vai usar ele para a população, para diminuir o fluxo dentro das cidades aqui de veículos. A gente quer as pessoas no comércio, a gente quer as pessoas no comércio. Mas o comércio não vende para o carro. O comércio vende para as pessoas. Então, se elas andarem, se tiver que, né, andar aí uma quadra para lá, uma quadra para cá, passando nas avenidas, olhando para as vitrines, vendo a necessidade, vendo as novidades, é que vai vender, é que vai fomentar o nosso comércio. E outra, eu posso pegar o ônibus daqui, ele vai passar de volta em 10, 12 minutos, eu posso ir lá resolver um problema, ao invés de ir de carro, deixar longe, eu ganho tempo no meu trabalho. Eu chego lá, consigo lá, deixo o que eu preciso fazer, eu pago uma conta, alguma coisa parecida, eu vou até a prefeitura, entrego o protocolo, até que eu sair de volta, eu estou chegando de volta no ponto da prefeitura, embarco e volto para o Herval do Oeste. Assim, é muito rápido, é mobilidade mesmo. E além disso tudo, nós estamos criando um consórcio, que daí sim é da AMOC, né? São os 12 prefeitos unidos, para a gente trazer um trabalho que a gente tem uma necessidade muito grande hoje de vários serviços, e que a gente vai trazer para a gente diminuir o tamanho dos consórcios e trazer para dentro de um processo um pouco menor, para nós termos o quê? Mais velocidade. Porque a parte pública, para quem não conhece, ela é muito morosa, ela exige muita legalidade, ela tem muito trâmite, ela é muito demorada para você começar do projeto até você fazer com tudo isso, esteja dentro da legalidade, da licitação, os prazos para recurso. Isso demora, é muito comprido. Às vezes demora 6 meses, 1 ano para acontecer. Não é o que eu quero na minha empresa, eu quero comprar uma máquina. Né? Eu chego tem aqui, ligo para A, B, C e D, eu tenho recurso na mão, vou buscar banco. Oh, quanto que é a tua? 10. Não, mas eu gosto mais da tua marca, eu compro da tua marca. Prefeitura não faz. Prefeitura não é assim.
8: É a marca mais barata.
0: Vai vir na especificação que você está pedindo, a mais barata com o menor preço. Entendeu? Não é o que eu quero, é o que vai dar. Às vezes a gente é criticado. Ah, mas você está comprando material X, tá? Aqui em Joaçaba tem, está vindo lá do Paraná. Mas o prefeito não pode direcionar.
8: Uhum.
0: Se a empresa que está lá no Paraná, mesmo pagando todo o ICMS que vai pagar para entrar no estado, ainda é mais barato. Então, é difícil a gente explicar para esse proprietário daqui como é que ele perdeu uma licitação. Né? Mas acontece, isso acontece, como tem muitos que ganham licitação, muitos perdem. Mas a gente não pode direcionar, né? E eu jamais vou fazer isso na minha vida. Quando acontece a licitação, a gente não avisa ninguém. A gente tem um portal de transparência, tem um portal dos editais. Cada um busca lá e vai achar aquilo que é. Então, eu acho que a parte pública, ela é morosa, né? Joaçaba podia ter avançado muito mais, né? Só que isso vem acontecendo, não é Joaçaba, é país, né? É país.
8: O Raimundo Colombo reclamava disso.
0: Foi muita corrupção lá atrás. Quem é sério na política vai pagar o pecado dos ruins. Infelizmente, o processo é o mesmo. Então, mas eu vejo assim, ó, vejo Joaçaba com 109 anos, indo para os 110 anos ano que vem. No meu mandato, com 110 anos, eu acredito que a gente vai deixar uma Joaçaba muito, mas muito melhor do que aquilo que a gente recebeu. E eu acho que o importante de tudo isso, como gestor, como prefeito, é ter a consciência tranquila. Eu nunca perdi um milésimo de sono por qualquer ato que eu tivesse feito e que eu achei que está errado. Muito pelo contrário, minha consciência está tranquila, né? As pessoas que me conhecem sabem da minha idoneidade, trabalho em cima de 4 H's, humildade, honestidade, humanidade e a minha habilidade. É isso que eu faço na minha vida, tanto em casa quanto na administração pública.
7: Prefeito, dentro dessa questão, né, desse consórcio entre Erval e Joaçaba, é a possibilidade também de se ter uma empresa de ônibus que atenda então a necessidade da população, até porque é muita reclamação com a atual, algumas questões, né, que vêm sendo cobradas, inclusive pelas câmaras de vereadores, e obviamente chega para vocês do executivo.
0: Nós temos conhecimento do problema que nós temos hoje com a empresa desde a época do Bigode, do prefeito Bigode, na nossa campanha, então isso evoluiu muito, né? A gente sabe da dificuldade que a empresa, né? A empresa, ela tinha uma pessoa que era muito minha amiga, que é da família, que acabou, nós perdemos ele aí no Covid, né? Eu tenho o maior respeito, né, pela família. E tinha uma forma de administração e tal, e que vinha, né, com dificuldades. A gente sabe que hoje o transporte público na nossa região aqui é montanhoso, né? Você tem um custo de manutenção e combustível muito alto. Mas que, né, e que a gente sabe que às vezes vem se defasando os valores. Agora a gente deu uma reajustada aí nos negócios que eles conseguiram, inclusive via meio que judicial, que foi um aumento devido ao valor que mexeu nos combustíveis, né? Não é um aumento de passagem, e sim um retroativo daquilo que eles já gastaram com os aumentos do combustível, principalmente depois dessa guerra aí que começou. A população que está pagando, né? A gente. Então, mas nós temos reclamações, né? Nós temos linhas que a gente não tem, que temos necessidade. Nós temos aquilo que eu falei, bairros que não são contemplados, que nós precisamos contemplar. Não pode ser ônibus, mas tem que ter uma van. Então, evidentemente que hoje, como ele é um transporte que hoje ele está em 2 municípios, ele não é municipal e sim intermunicipal, a demanda de uma licitação para se fazer isso seria governo do estado. Ela é intermunicipal. Como nós somos cidades chamadas cidades conurbadas, aonde o movimento de uma praticamente passa pelo movimento da outra, tipo Joaçaba, Luzerna e Erval do Oeste, a gente pode fazer um consórcio e assumir isso para a gente, claro. E aí sim, nesse consórcio nós temos pessoas que vão ser designadas exatamente para tocar isso, para fazer isso rodar, para fazer funcionar. E aí sim, aí se faz uma licitação, como eu mesmo coloquei. A empresa que está aí hoje, ela vai poder estar, desde que os ônibus tenham um tempo de uso, desde que tenha assistência nas linhas que nós temos necessidade, qual é a forma apresentada. Então, assim, vai ser diferente. Não é o que está aí hoje, né? A gente evoluiu muito, né, nesses anos todos, e a gente precisa estar evoluindo com o transporte público. A gente entende que nós vivemos numa região aí que tem bastante valor agregado, né? Muitos veículos, muitas pessoas, famílias com 2, 3 carros, mas que a gente não pode pensar nisso, tem que pensar naquele que precisa do transporte público, para que a gente consiga resolver o problema principalmente disso.
7: Prefeito, a possibilidade de haver uma empresa criada estilo CIMAI e essa empresa ter os ônibus, essa empresa ter um diretor, essa empresa ter um efetivo dentro dela, e ser dos 3 municípios e aí sim ter esses ônibus? Existe isso ou é uma utopia ou é sonho?
0: Olha, eu diria para você que hoje seria algo, eu como prefeito, que eu não o faria, tá? Uma que você começa a trazer mais passivo ainda para dentro das administrações públicas, tá? Que hoje você tem um serviço muito mais bem prestado por uma empresa privada. Então, eu não vejo assim que a parte pública você consiga fazer. Eu acho que o que nós estamos fazendo é criar um consórcio para fazer a estruturação da cobrança daquilo que está sendo licitado. Para que eu tenha a capacidade de aportar lá no município de Joaçaba recursos para manter funcionários ali que faz a Erval do Oeste também. Agora, fazer uma compra de ônibus, ter mecânica, ter toda essa parte logística e mais uns motoristas para fazer isso, hoje, para os municípios, ela se transforma numa operação praticamente inviável, tá? Ela, ainda mais quando se pensa em Joaçaba e Herval do Oeste, porque daí, se eu fizer isso, já vai trabalhar populacionalmente e daqui a pouco a extensão de bairros de Herval do Oeste pode ser maior que Joaçaba,
9: uhum.
0: Né? Então, assim, ó, não tem como a gente trabalhar em cima de um processo parecido com isso, né? Como é feito pelo CIMAI. Mas a gente tem hoje, com toda clareza, ter um consórcio e a gente fazer uma licitação, trazer o melhor valor no pacote do valor da passagem, tá? Não é uma exploração, é algo que de repente pode ser até reduzido os valores que estão aí hoje dentro do mercado. As pessoas é que vão nos mostrar, né, quantas pessoas estarão andando nesses ônibus, porque às vezes é muito fácil reclamar do que a gente tem, tá? Mas aí quando você olha dentro de um ônibus, essa pessoa que está reclamando tem mais três dentro dela. E essa pessoa só sabe criticar, mas ela não vê a ponta do empresário que está rodando com um ônibus de 35 lugares, com três pessoas dentro, que o combustível praticamente é o mesmo, e o custo de manutenção, tanto de rodagem de pneu quanto do motorista, é o mesmo.
9: Muitas vezes.
0: E aí reclamar é o que o povo mais sabe fazer. Isso a gente já está acostumado. Mas nós precisamos que as pessoas comecem a olhar um todo. O todo é que a gente tem que começar a analisar. Não o que eu quero, é o que nós queremos.
9: Uma coisa que esses empresários, prefeito, já para encerrar esse assunto, esses empresários reclamaram já há muito tempo, é com relação à gratuidade, né? Ninguém paga essa conta, né? Fica para eles, né? Questão de idosos, forças de segurança que andam...
0: Tá se mudando esse negócio, tá? Até onde eu sei, tá mudando isso, tá? O governo federal, até onde eu sei, vai começar a bancar isso, tá?
9: Subsidiar.
0: Tá muito fácil hoje, né? Tá muito fácil. Vai nas empresas, deixa as empresas pagar, né? Hoje se cria esse piso lá em Brasília, não quer nem saber se a prefeitura tem dinheiro para pagar, né, se aprova, né, porque tem precisa de voto, vamos aplaudir, tá tudo certo. Só que isso faz com que ingesse o poder público. Faça com que grande parte daquilo que você tem seja basicamente salários. Aí quando te obrigam a usar 15% no mínimo em saúde, 25% no mínimo em educação, tá, você quase torra 100% da arrecadação. Aí eu pergunto, eu pago imposto somente para pagar, eu não tenho um filho, por exemplo, na escola, e eu não uso saúde, eu não preciso de profissional, não preciso da prefeitura, mas eu estou pagando meu imposto para a prefeitura para pagar salário. Eu não tenho nada em troca. O município não pode parar por aí. O município tem que ter capacidade de investimento para fazer com que aquele comércio melhore a venda. Né? Isso ajuda na arrecadação, né? A população precisa de uma calçada boa, de uma rua de qualidade, de uma iluminação digna, de uma rua de interior boa, né? De um equipamento para o colaborador funcionar bom. Então assim, ó, o município tem que ter capacidade de investimento como qualquer empresa. Se o prefeito pensar, vou gastar tudo com salário e saúde e educação, esquece, em 4 anos a cidade derrete, não tem como tocar.
9: Prefeito, falando do aniversário, o Joaçaba teve um evento espetacular esse último final de semana, inclusive com transmissão da nossa co-irmã aqui, a Jovem Pan. Um evento sensacional que foi o Dança Joaçaba. Inclusive, né, Xuxa Meneghel comentou, achou maravilhosa a apresentação dos meninos aqui de Herval, que inclusive foi premiada, né, em primeiro lugar.
0: Olha, Matheus, eu vou dizer assim que Joaçaba é uma cidade onde a gente trabalha muito, né? Meu secretariado todo, a gente é muito unido, você conhece como é que é a minha gestão, você conhece como é que é meu envolvimento ali com o primeiro escalão e com todos na administração. Se você analisar, nós temos eventos praticamente semanais em Joaçaba, algo que nos outros municípios não acontece, mas que Joaçaba tem e que a gente promove. O Dança Joaçaba é 26... Esses 3 dias, assim, foram memoráveis, tá? Eu acho que foi, de todos os danças de Joaçaba, o melhor. O tempo colaborou, no começo choveu, depois o tempo colaborou, já pegamos frio, já pegamos muita chuva, mas assim, esse ano foi assim magnífico. E ouvi as pessoas que vêm de fora falar do evento e falar do nosso município que vieram nos conhecer aqui no centro, dar uma volta e ver, nos enche de orgulho, nos enche de orgulho. Nós estamos hoje colocando o segundo evento em dança em Santa Catarina, perdendo para Joinville, mas no interior do estado nós somos o primeiro, nós somos o maior. E tanto é que no próximo ano a gente vai ampliar um dia, vai ser 4 dias de dança Joaçaba, né? Fazendo com que essa arte ela aconteça e a gente consiga transmitir com aquilo que a Jovem Pan fez ali, né, para o Brasil e para o mundo, né, com comentários da própria Xuxa Meneghel, né, para o pessoal aqui de Ervaldo Oeste, que realmente foi fantástico, foi um show assim que de emocionar, quem não foi perdeu. Espero que as pessoas comecem a curtir esse tipo de cultura, né? Porque teve uma integração de crianças com pessoas, com mulheres com 80 anos, os 40 a mais, com homens, que fez com que esse evento se transformasse naquilo que foi e que a gente está ampliando para mais um dia. Se bobear, já somos o primeiro do interior do estado de Santa Catarina e o primeiro do estado, porque o público abraçou o Dança Joaçaba. E está fazendo parte, então, dos nossos 109 anos, no mês de agosto, né? Nós teremos aí agora, nesse final de semana, próximo agora, que é o aniversário, a gente não vai fazer nada porque vai fazer um feriadão, sábado, domingo e segunda, né? A gente podia fazer o feriado na terça-feira. O movimento de outros municípios passa pelo centro já sabe. Se eu fizer um evento lá no centro, eu vou fechar a avenida, quem está passando aí, indo para Catanduvas, vindo aí de outros lugares, ou indo sentido do Zerna, ou Ervaldo Oeste, avenida fechada, durante a semana, o comércio está aberto em outras cidades. Então, a gente não quer fazer nada para atrapalhar o trânsito. Mas no dia 30, no domingo, nós faremos o Domingo à tarde, com a Avenida 15 de Novembro fechada, até a Galeria Pedrini, com toda a nossa praça, onde nós teremos ali apresentações musicais, nós teremos ali pracinhas de alimentação, brinquedos para criançada, a gente vai ter nesse dia também vacinação, para quem está com a vacina atrasada, a gente vai trazer para esse dia, o dia do mutirão de vacinação para dentro da praça, então a gente espera que seja um dia bom. Por que a gente está fazendo isso? Quando a gente faz aniversário, a gente faz o aniversário para família e amigos. E é exatamente disso. Domingo é a família Joaçaba e os nossos amigos de Ervaldo Oeste, de Luzerna, de toda a nossa região. A gente quer estar junto, conversando, curtindo uma tarde inteira, fazendo com que esse dia se transforme num dia memorável. Porque às vezes as pessoas, vai lá no show, você ouve o cara cantando, mas você não consegue interagir com o teu cara do lado, teu amigo do lado que tá ali, porque você não consegue ouvir o barulho real. Aqui você vai conseguir conversar, vai conseguir levar seu filho, a sua filha, para brincar, para se divertir uma tarde inteira. Então, espero que as pessoas venham no Domingo também, como foram até o Dança Joaçaba, porque os eventos que a gente está promovendo são eventos com qualidade, e a gente quer as pessoas perto da gente, porque as pessoas do bem sabem que nós somos também.
9: Prefeito, agradecendo mais uma vez sua presença aqui. Deixar um recado, então, para o Joaçabense, para o Luzernense, para o Valense, toda a região, para quem gosta de Joaçaba, para quem deixou Joaçaba, mas sente falta dessa terrinha, seus 109 anos. Deixar um recado, então, prefeito.
0: Olha, primeiramente, quero parabenizar cada Joaçabense, do bebê ao nosso mais idoso. Joaçaba é o que é, por pessoas que já nos antecederam, já deram muito para esse lugar. Muitos daqui, tem os exemplos daqui, que hoje não estão mais aqui, mas que estão em outros lugares, mas que ainda vivem em Joaçaba. Parabéns para vocês. Obrigado por estarem com a gente, por fazer com que essa terra, em Joaçaba, a gente tem esse desenvolvimento que nós temos hoje, com essa qualidade de vida, com tudo aquilo que nós temos dentro de um grupo de pessoas que está interligado com as nossas cidades conurbadas, sendo praticamente uma só. Que Deus nos abençoe, que esses 109 anos que a gente completa na próxima terça-feira seja abençoado para todos os joaçabenses e todos os nossos municípios vizinhos, para que nós tenhamos, sim, um ano para a chegada dos 110 anos, para a gente fazer o ano que vem, sim, um ano memorável dos nossos 110 anos, aí sim com mais shows, trazendo algo maior para o nosso município, para a nossa região toda como um todo, e que a gente consiga, a cada ano, avançar mais. Então, dizer a todos, parabéns para vocês, viva Joaçaba, viva a população de Joaçaba que acredita que faz com que essa cidade ela seja diferente. Obrigado por viverem em Joaçaba.
9: Muito bem, gente. Então, essa é a nossa primeira parte aqui do nosso Liberdade de Expressão. Recebemos o prefeito de Joaçaba, Wilson Sartori. Obrigado. Não sai daí, já a gente volta. Aí vamos bater um papo com o prefeito de Erval do Oeste, o Ronaldo Arroza. Também vai falar sobre o futuro de Erval e também o que esperar, né, para os próximos anos. Já a gente volta.
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9: Muito bem, gente, de volta com o nosso Liberdade de Expressão deste sábado, hoje dia 22 de agosto de 2026. Muito obrigado pela sua companhia, nos acompanhando neste sábado. E a partir de agora, eu converso com o prefeito de Erval do Oeste, Ronaldo Arroza. Erval do Oeste, através de um acordo, né, de um bom tempo já entre os municípios de Erval, Joaçaba e Luzerna, comemora o seu aniversário junto com Joaçaba nesse dia 25 de agosto, antecipando então para o dia 24, né, para segunda-feira, o feriado municipal. O aniversário original de Erval do Oeste é em dezembro, mas por esse acordo, né, por conta de muitas pessoas de Erval trabalharem em Joaçaba, de Joaçaba trabalharem em Erval, Luzerna também, então... foi feito esse acordo entre os prefeitos já há um bom tempo para que haja esse feriado municipal junto. Prefeito Ronaldo, primeiro, agradecendo mais uma vez, obrigado, né, por você estar aqui nos nossos estúdios. Falando um pouquinho agora sobre Erval, né? Erval do Oeste, importante, né, falado no, do nosso município, do aniversário, tudo que vocês vêm fazendo, né, para Herval do Oeste começar, né, a decolar, como você mesmo disse no seu início de mandato ano passado.
13: Satisfação estar aqui, Matheus, cumprimentar a direção da rádio, todas as pessoas que nos acompanham via rádio, via rede social, e dizer que estamos aqui hoje comemorando nos próximos dias o aniversário da cidade de Joaçaba, da nossa co-irmã, e também, né, por consenso, comemoramos o aniversário de Herval do Oeste. Joaçaba, 109 anos, o nosso aniversário de nascimento, ou seja, emancipação, é dia 30 de dezembro, faremos em 30 de dezembro 73 anos. E Luzerna é dia 30 de dezembro, né? Bem pertinho do nosso.
9: 29, desculpa.
13: 30 é o nosso, Luzerna é dia 29, um dia antes. Então estamos comemorando o aniversário juntos, porque as nossas cidades são ligadas, inteiramente ligadas, né? Então, para que as famílias possam usufruir, o comércio possa trabalhar normalmente num dia e folgar todo mundo junto, então há esse acordo de comemoração no mesmo dia, mas nosso aniversário será em 30 de dezembro, e a gente também vai fazer uma comemoração especial, sem dúvida nenhuma, e essa data de hoje tem que ser comemorada por todos nós mesmos, porque independente de 109 ou 73 anos, as cidades, as populações cresceram juntas. Pessoas vieram para Joaçaba, pessoas vieram para Herval, e a gente formou, construiu a nossa história juntos. Então fica aqui a minha alegria em felicitar as três cidades, Joaçaba, Herval do Oeste e Luzerna, por esse aniversário conjunto e que as nossas famílias vivam cada vez mais felizes. E nesse sentido, Matheus, do final da tua frase aí, de que a gente está trabalhando para a nossa cidade melhorar, sem dúvida nenhuma, esse é o objetivo, esse é o foco de todo gestor de Joaçaba, de Herval, de Luzerna, fazer com que a vida das pessoas melhore. Uma pessoa só vive feliz quando ela está num ambiente gostoso, numa cidade que cresce, numa cidade que evolui, numa cidade que acolhe. E a gente, como poder público, tem a obrigação de fazer isso, e é isso que eu farei até o último dia do meu mandato.
9: Prefeito, as histórias se confundem, né? Joaçaba, Herval do Oeste, até porque tudo começou aqui embaixo, né?
13: Começou aqui embaixo,
9: ali na estação, né?
13: É por isso, Matheus, que eu disse que Joaçaba tem 109 anos e nós 73, mas o início foi junto. Talvez a mobilização para a emancipação tenha sido um pouco antes de Joaçaba e nós um pouquinho depois, mas o início dos povos, quando chegaram, um ficou para o lado de cá do rio, um ficou para o lado de lá, mas deve ter sido junto, com certeza, não tenho dúvida disso. Né? E a gente se sente muito orgulhoso de ser irmão de Joaçaba. Nossos povos são, como falei no início, entrelaçadas, nossas vidas são entrelaçadas, e a gente cresce, se desenvolve juntos, compartilha dos mesmos problemas, as mesmas coisas boas, e sem dúvida nenhuma teremos uma vida, um futuro muito brilhante ainda pela frente, nós como Herval do Oeste, Joaçaba e Luzerna também.
9: Prefeito, falando no desenvolvimento de Herval do Oeste, vocês vêm buscando, né, as obras estruturantes, Santa Catarina, conjunto habitacional, a praça, e também uma situação que é muito importante, eu acho que para você é um dos pilares, né, do desenvolvimento, que é o novo distrito industrial.
13: Nós temos, falar bem rapidinho por ordem, Matheus, e no final do distrito. A Santa Catarina, nós demos a ordem de serviço dia 4 de julho, acho que foi dia 4, se eu não me falha a memória, e a empresa tem 6 meses para execução. Então a empresa, ela tem obrigação de entregar a obra dentro do prazo.
9: Uhum.
13: E ela atrasou um pouquinho para começar agora, porque tem que confeccionar 1.000 tubos de concreto de 1 metro de diâmetro. Então, já era para estar andando mais rápida a obra, né, da Santa Catarina, mas a empresa tem prazo para entregar a obra. E a gente é muito rigoroso nessa questão de prazo aí, lógico, sempre entendendo as adversidades, né? Mas a gente tem uma expectativa muito boa com a Santa Catarina aí, que nos próximos dias a empresa começa, já tem tubo aí, já tá iniciando mesmo efetivamente, assim, mais já tá terminando a parte dela, que é imprescindível para se iniciar a obra de drenagem e asfalto. E essa obra vai ficar fantástica, sabe? Ela vai dar muita mobilidade para a nossa população, segurança, enfim, e agilidade no trânsito. A outra obra que você falou, Matheus, é a praça, né? A praça, então, teve uma polêmica nos últimos dias, mas felizmente está liberada. Nós precisamos executar essa obra. É uma questão muito importante para o nosso orgulho, a nossa praça. É algo no centro, no coração do nosso município, que vai estar dando um aspecto muito agradável para as famílias e possibilitando com que essas famílias se encontrem e se reúnam. Então a gente teve essa infelicidade e desse embargo por esses dias. É bem verdade que a estação era objeto do embargo, porém, por não ficar bem claro na decisão, né, na nossa interpretação, e eu, como CPF, não correr risco de ser multado, uma multa elevada de 5 a 300 mil reais por dia, nós optamos por paralisar a obra, porque isso vem para o meu CPF como gestor. Então, essa obra está sendo retomada, a praça está sendo retomada, e a estação está sendo suprimida, então, do projeto original, para que a gente aí sim inicie um novo projeto e busque esses recursos junto aos governos estadual e federal. Por fim, quanto ao distrito, Matheus, está tudo pronto, liberado o convênio para início das obras, e a gente vai sim fazer essa infraestrutura, e nós não conseguimos licitar esses terrenos para os empresários antes de termos a infraestrutura entregue. Então, É tudo amarrado, e com certeza aí no pós-eleitoral a gente vai dar início a também essa tão sonhada obra.
9: Prefeito, falando dessa questão da praça, essa polêmica, né, que acabou girando em torno dela, o que a gente não gostou foi a forma como foi feito, né, prefeito? Eu acho que nós, munícipes, não gostamos dessa situação, né?
13: Fica ruim porque o poder público, a prefeitura, o prefeito, os engenheiros, a gente tem uma ideia de fazer as coisas, né? E muitas vezes, Matheus, a minha ideia não é a tua não é a do Mauro, aqui o diretor da rádio, que não é.
9: E
13: tá tudo certo. E eu, como prefeito, tô executando o meu plano de governo. Meu plano de governo estava bem grande, reformar a praça. E nessa reforma da praça é criar um local para a gente confraternizar. A gente costuma dizer, o pessoal criticou bastante quem foi contra o projeto, que também é um direito, A questão dos restaurantes, a gente fala restaurante, mas nós podemos negociar, em vez de ser restaurante, ser um café, em vez de ser isso, pode ser aquilo, mas daí está tudo certo, né? E isso talvez não houve. A gente não conseguiu chegar a um denominador comum para que a gente liberasse a estação sem passar por um processo de estudo, sem passar por um processo, o que eu não acho errado, tá? Só que é um processo demorado. E esse é um convênio, nós precisamos executar esse convênio, finalizar, pagar quem fez a obra, quem fará, está fazendo a obra, né? E depois discutir a estação, porque esse prazo dessa obra, eu quero que ela termine logo, em 6 meses, 7 meses, talvez. E se nós tivermos uma batalha judicial se arrastando por um ano, essa obra não seria terminada. Então, o que eu priorizei? Retiramos tudo da praça, eu abri mão no início das aberturas, eu concordava com o conselho de deixar as aberturas, o piso, né, não mexer nessa parte estética. Depois eu abri mão dos dois restaurantes, e assim a gente foi indo, e por fim a gente suprimiu toda a estação do projeto e vamos tocar a praça, porque eu quero entregar a praça o mais breve possível para a nossa população. A gente já está correndo com os empresários para que eles façam ao redor da praça espaços gastronômicos, né, para que a gente tenha opção para nossas famílias brincarem na praça, tomar um sorvete, comer uma pizza, comer um x-salada ali no entorno, no coração da nossa cidade. Estamos trabalhando já com a iniciativa privada, para que a iniciativa privada, os empresários ali ao redor, ofereçam esses espaços para os empreendedores fazerem e oferecer para a nossa população o que a nossa população precisa, que é a qualidade de vida. Então, a obra vai sair, a praça vai andar, vai ser entregue, vai ficar linda, e a gente ainda vai restaurar, ou melhor, vai fazer um projeto de calçada, né? Vamos reformar as que tem ali na beira-rio, vamos fazer uma ciclovia, e nós vamos entregar para a nossa comunidade. O nosso povo merece evolução, merece algo bonito, merece espaço de lazer, merece tudo o que tem direito, saúde e educação, né? Mas isso já é uma obrigação, sempre tem falhas, mas a gente está trabalhando. Mas nesse sentido que eu digo, nessa área de lazer, Matheus, aí que a gente vai estar proporcionando para a nossa população. Então, é uma pena que deu esse pequeno atrapalho aí, mas como eu falei, a democracia, ela é livre, né? Tem prós e tem contras sempre. E a gente, infelizmente, o que eu fico um pouco triste, nós vamos ter que devolver um dinheiro para o governo do estado, porque esse dinheiro era para praça e o modelo do projeto aprovado pelo estado. Então a gente vai ter que devolver esse dinheiro referente à estação e depois ir buscar, né, dinheiro aí sim para restauro da estação, que a gente não se opõe, a gente não, não é contra, sem dúvida nenhuma. A discussão era porque nós precisávamos fazer rápido essa obra, esse trabalho, por isso a gente precisava liberar o projeto como ele estava, né, ou com pequenas modificações. Então agora a gente conclui a praça e, sem dúvida nenhuma, de imediato, já começamos a trabalhar aí num projeto diferenciado para a estação também, para que aquela obra não fique abandonada ao longo dos anos.
1: Já já estamos de volta com o nosso Liberdade de Expressão deste sábado. Não sai daí.
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1: Estamos de volta com Liberdade de Expressão deste sábado. E agora eu estou conversando com o prefeito de Ervaldo Oeste, Ronaldo da Rosa.
9: Prefeito, minha opinião agora como uma pessoa que mora em Erval, usufrui do serviço de Ervaldo Oeste, trabalha em Ervaldo Oeste. Eu sou a favor da cultura, acho que teria que ter um tombamento histórico do local, concordo. Mas por que que isso não foi feito antes? Por que que essas pessoas que estão mexendo nisso agora, que estavam no governo anterior, não fizeram isso? Não buscaram isso? Quando, minha opinião, meu, Matheus, não reflete a opinião da rádio, não sei qual é a opinião do Mauro ou das outras pessoas aqui, minha opinião. Por que que não fizeram isso? Por que que quando foi trocado o telhado ninguém falou nada? Por que que quando foi colocado serviços como CAPS, CREAS e outros serviços lá, ninguém falou nada? Quando foi feito um depósito lá, que estava até esses dias tudo material jogado velho lá, ninguém falou nada? E eram pessoas que estavam no governo até esses dias. Por quê? Eu não estou te defendendo, prefeito.
13: Não, está defendendo a realidade.
9: Falando a minha visão.
13: É o que a gente ouve nas ruas.
9: Na minha visão dos fatos. Por que que ninguém falou nada? Agora que estão querendo fazer algo bom para o espaço, aí não querem deixar. Mas quando estava aquela bagunça, o lixeiro lá dentro, ninguém falou nada.
13: É importante, Matheus, nós vamos fazer a praça. Vamos entregar para a população. Mas foi baseado nisso, talvez, que a gente tenha pecado em alguns pontos lá no início. Por se tratar de um espaço até então, meio que, né, sem o devido importância, que agora tomou uma proporção de importância gigantesca.
9: Ele tem que ter essa importância gigantesca. Ervaldo S. começou ali.
13: Isso aí.
9: Mas por que que não foi pensado nisso antes?
13: Isso que eu ia concluir. Essa importância gigantesca, que é merecida, por sinal, ela foi despertada de um momento para o outro. né? De uma hora para outra, surgiu tudo que é possibilidade. Até então, os projetos aprovados pelo Estado, não se tinha nenhum registro de nada, nem pedido de tombamento. Eu salvo algum engano, posso estar cometendo aqui, mas tenho 99% de certeza que não se tinha nenhum movimento nesse sentido. Esse movimento surgiu do nada. Né? Do nada. E justamente a história que a gente estava construindo ali antes era de uma praça mal cuidada, com facada, até com morte, infelizmente.
9: Algumas. Só eu, no meu tempo de rádio, 18 anos, foram três. Então, três mortes ali. Fora as outras tentativas de homicídio.
13: E é importante que se frise, Matheus, que num primeiro momento nunca foi falado em derrubar a estação. Como surgiu aí um boato em algum lugar, nunca nem se cogitou de forma alguma por respeito à nossa história. Sim, no projeto foram feitas algumas adequações no início em virtude da acessibilidade, ventilação, que imediatamente lá na primeira conversa lá no fórum eu já tinha dito, não, mantenha a janela, mantenha as portas, concordo com vocês. Mas o objetivo é macro. Né, o objetivo é macro. E a gente ouve a população, né, Matheus? A população quer um espaço. Nós vamos fazer calçada ao redor, a praça, um café ali dentro. Na verdade, poderia ser um café, uma sorveteria. A gente falava em restaurante, mas o restaurante é um lugar de comer. Pode ser um café, uma pastelaria. Isso é negociável, a gente negocia com facilidade isso aí. Né? Então, assim, esse interesse se despertou de um momento para o outro, o que nos causou bastante estranheza também, um movimento gigantesco. Mas a gente vai fazer a praça, vai entregar para a população, a população merece, Erval precisa ter orgulho, Erval precisa avançar e avançar rápido, e é nesse sentido que a gente está fazendo toda aquela região, está urbanizando, plantando flor, faziam 20, eu tenho uma admiração, um respeito por todos os povos indígenas, mas nós tínhamos durante 20 anos, 10, 15, 18, 25 famílias de indígenas vivendo ali em condições subhumanas. Subhumanas. Nós fomos lá, conversamos com eles. Nós vamos fazer um local para vocês com água, com luz, com água encanada, com luz.
9: Com banheiro.
13: Fizemos esse local. Eles optaram por sair dali e cada um foi para sua tribo, enfim. Mas nós fomos lá, oferecemos, aqui não é um lugar adequado para vocês, aqui é o centro da nossa cidade, a gente quer deixar aqui, né, é um local que fica ruim ter pessoas ali naquelas condições, né? É cultural deles? Sem dúvida que é cultural deles. Mas nós tínhamos ali lenha, fumaça, algo que não é condizente com o centro da cidade.
9: Impacta.
13: Então, impacta. Então a gente arrumou um local adequado para os nossos amigos, povos indígenas. Estamos arrumando lá a praça, a calçada. E aí a praça e a estação faziam parte desse contexto. Né? E como você disse, né, Matheus, o que a gente fica triste, eu fico muito triste, é que durante muito tempo ficou ali daquele jeito. Nós entramos com essa ideia de modernizar, reformar, fazer, melhorar. Conseguimos a duras penas e somente porque nós temos um governo do estado parceiro dos municípios, um convênio de 6 milhões de reais. Durante a licitação, orça aqui, orça lá, conseguimos baixar para 5 milhões 421 mil reais a praça, sendo 240 do município. Em 5.200 mais ou menos do estado. Agora a gente vai ter que devolver 1 milhão de reais, vamos devolver, que esse dinheiro era só para esse projeto, vamos iniciar aí sim um outro projeto para a estação e buscar o dinheiro para iniciar todos os trâmites. Né? Então a gente fica triste, muito triste, eu sou uma pessoa extremamente democrática, entendo sempre o contrário, entendo tudo, mas a gente fica muito triste porque a população está triste e eu como represento a população tenho essa tristeza junto comigo de nós perder essa oportunidade de criarmos esse marco e, sem dúvida, contarmos a nossa história. Mas a nossa história é real, não é uma história de facada, abandono e gente ali fazendo necessidades como eram feitas até esses dias aí naquela região.
9: Outra questão, prefeito, dentro dessa situação envolvendo o prédio da estação ferroviária. O que é original ali ainda?
13: As paredes, as janelas e as portas.
9: O chão já não era mais.
13: O chão, a grande parte dele não, tá? Não todo, mas grande parte dele não. A parte externa era original, que é uma pedra bonita, por sinal. Uhum. Né? Eu diria que hoje temos de originalidade ali uns 40%, 50%. Não sou engenheiro, não sou técnico, uhum. Mas não dá 40%. Acho que as pedras e as paredes e as janelas, as aberturas.
9: Tá. O telhado já não era mais original.
13: Não, o telhado foi substituído pelo que me consta duas vezes.
9: pelo prefeito Paulo Nerceu na época da reforma da praça.
13: Na gestão do Mauro, né? Do
9: Luiz. E depois, depois no prefeito Mauro Martins.
13: É, acho que sim, né? É, então a gente...
9: Inclusive eles pediram o telhado original?
13: Não, não foi chegado nesse ponto.
9: Não foi chegado, não. Mas chegaram a colocar alguma
13: na
9: coisa?
13: Na restauração certamente vai ser falado em telhado original, né? A gente vai... O município tem interesse em deixar aquilo ali bonito.
9: Sim.
13: Nós só tínhamos antes, tínhamos a pressa em entregar um local para a população que casava. Ali na frente da estação está projetado um parquinho infantil e uma guarita. Né? Por quê? Porque na estação o objetivo era ter um café, uma sorveteria, como se diz, um restaurante. Mas a gente fala de restaurante, um lugar para comer. Né? Poderia ser visitado um café, uma pizzaria, algo gastronômico. Daí ali na estação, algo gastronômico, na frente a guarita e também um parquinho para as crianças brincar, porque daí fica tudo junto. A nossa ideia é assim, possivelmente vai ser utilizado mais a parte de cá, aqui próximo da Conab, e vai estar tudo certo, e segue o barco, e eu vou executar o que me propus executar para a cidade, sempre dentro da lei, solucionando as divergências, e a nossa cidade vai melhorar, não tenha dúvida disso. É um monte de obras que nós estamos fazendo, Santa Catarina, nós temos 10 milhões de ruas pequenas sendo feitas, vai chegar aonde não chegou ainda, até o final do mandato, quero esse entrego. Todas as ruas asfaltadas, temos 2 milhões praticamente para calçadas, vamos asfaltar praticamente todo o bairro Estação Luzerna, todo o bairro Santo Antônio, vamos fazer o distrito, vamos reformar o cemitério, vamos fazer o asfalto à Sede de Belém, essa é a obra mais garantida que nós temos, já temos o dinheiro aplicado à nossa parte, e a outra parte financiada já está aprovada. E a cereja do bolo vai ser um grande parque para caminhada, ciclismo, de lá do fórum até aqui na BRF. E mais um detalhe ainda, Matheus. Aprovamos, sancionei nessa semana o REURB ambiental, que regulamenta a regularização dessas áreas margeando o Rio do Peixe. E que
9: estava, onde tem cursos d'água.
13: Onde tem cursos d'água. Mas todos os cursos d'água terão uma mecânica para regularização, mas a gente está muito entusiasmado com essa região central aqui, que vai sair comércio, loja, tem uma obra abandonada, impedida, ou melhor dizendo, há muitos anos ali, a gente vai reformar, nós precisamos...
9: Mais de 20, né?
13: Desde 2011. Desde 2011, pelo que me parece. Então a gente quer deixar uma cidade bonita. Vamos passar a nossa cidade, passar uma tinta nela assim e deixar a cidade bem organizadinha, plantamos flor, estamos fazendo calçada, vamos fazer todas as calçadas aqui no centro. Como falei, tenho 2 milhões de reais para fazer calçada, é aqui na Santos Dumont, na Nereu Ramos, até na UPA, aqui na Beira Rio, iluminação na Beira Rio, iluminação lá que tinha os índios, com comércio ali a gente vai... Com certeza, fazer uma cidade muito bonita. A praça, ela faz parte de um grande contexto para que a nossa cidade fique bonita. Mas também não adianta só embelezar. Nós temos que flexibilizar, abrir empresa. Estamos criando um programa habitacional, deve sair nos próximos dias já também. Vamos fazer, através de um convênio com o Estado, 29 moradias. Já está o dinheiro na conta.
9: Vai ser
13: no bairro São Jorge, na antena.
9: Antena da rádio, né?
13: Exatamente. Estamos criando também um modelo de parceria público-privada para fazer habitação. A prefeitura dá o terreno, a luz e a água, ou enfim, o que tiver legalidade, e a pessoa dá a casa, põe a casa em cima. Então nós vamos fazer, com certeza, com que a nossa cidade evolua muito aí nesses próximos 2 anos e meio, praticamente, que me restam.
9: Prefeito, também nesta terça-feira há um lançamento importante no município, um aplicativo de Erval do Oeste.
13: Essa é uma coisa que a gente queria ter implantado já no ano passado, mas como é bastante puxado, né, eu confesso que tem muita atividade para um prefeito junto com os seus secretários executarem, nós estaremos lançando então no dia 25, às 14 horas, na Câmara de Vereadores, o aplicativo Erval Digital. Para que é isso? Hoje, todo mundo que me manda mensagem, eu respondo, 100%. Mas... como eu recebo 300, 400, 500 mensagens por dia, muitas vezes eu não estou andando, caminhando na rua, ouvindo, e não consigo anotar tudo. O secretário também, então, para que essa comunicação seja mais eficiente, a gente está criando o aplicativo, vai ser lançado, Erval Digital, baixe na sua loja preferida, Erval Digital, acesse. Os principais serviços da prefeitura estarão aqui, agendamentos, impostos, carnê de IPTU, falar com o prefeito, se você falar via aplicativo fica registrado. Tem uma sequência de tramitação do seu pedido, vai pedir um bueiro na rua tal, né? Vai ficar aqui registrado, vai para a Secretaria de Obras e a Secretaria de Obras vai dar a sequência. Então é um grande marco na comunicação, no acesso à prefeitura. Vou imprimir uma guia do IPTU, Matheus. Tu entra aqui no teu aplicativo, imprime o IPTU, tira uma dúvida, imprime uma outra guia, protocola um documento. Sem dúvida nenhuma, nos tempos em que nós vivemos hoje, nós já estamos atrasados. Mas a gente vai fazer esse lançamento e convido a todos que quiserem participar.

0: Tu vai pegando o tombo, a gente vai implantando serviço, divulga, implanta outro, divulga, para não lançar tudo numa vez só e dar aquela bugada na cabeça das pessoas aí e acabar se tornando uma dor de cabeça.
1: Inclusive, quer... avisos podem ser.
0: Aviso, sem dúvida nenhuma. Tem uma árvore caída, é um canal de comunicação. Fantástico, tá? Erval Digital, baixe e comunique-se com a prefeitura, comunique-se comigo, que a gente vai atender com muito carinho, muito respeito e agora sim com muito mais organização.
1: Eu digo até a prefeitura ter avisos, possibilidade, né, de
0: campanha de vacinação, isso aí, recolhimento de entulhos.
1: Isso vai estar lá também, né, dias que você pode deixar o material.
0: O objetivo é melhorar a comunicação. 100%, com certeza,
1: Que
0: isso é
1: bacana.
0: uma coisa muito legal que nós vamos estar implantando e a gente vai estar vendo campanhas para que a população utilize. É uma ferramenta fantástica. Você baixando, você vai ver como é legal e quanta coisa tem dentro desse nosso aplicativo. O nome da moça que vai fazer o atendimento é Val, tá? É, o aplicativo é Val Digital e a moça que vai fazer o atendimento é a nossa querida Val Derval do Oeste.
1: Prefeito, falando, né, de futuro, você também, né, junto com o presente, obviamente, vem buscando, né, acelerar exames, acelerar outras situações, né, que vinham sendo, que estavam devagar, digamos assim, represados aqui no município.
0: É, a gente tem, sem dúvida nenhuma, e eu quero aqui expressar para a população o meu conhecimento, que não tem muita coisa que precisa ser melhorada, muita coisa que não é perfeito. Temos demandas que não são responsabilidade do município, que talvez demore um pouquinho mais, mas o município tem feito muitas coisas para melhorar. Temos feito fila zero, fizemos um convênio com o Hospital Santa Terezinha que vai ser possível terceirizar R$ 230 mil de exames. Até quero agradecer à Câmara de Vereadores que votou esse convênio por unanimidade. É, a gente tem tentado agilizar, eu, o próprio secretário de saúde também, João Marques, muitas vezes se envolve no atendimento com as pessoas, porque a saúde é a área mais sensível do nosso município. Né? Muitas vezes a gente já acha que está bom e precisa melhorar. Melhora, tem que melhorar mais um pouquinho. É uma busca incessante para que a gente por melhora contínua. Então, nesse sentido, a gente com certeza trabalha para organizar e para cada dia melhorar os serviços e oportunizar com que principalmente a saúde seja cada dia mais ágil.
1: Prefeito, nosso tempo está chegando no final. Obrigado mais
0: Satisfação.
1: uma vez. Gostaria que você deixasse um recado para o Valense, para o Joaçabense, para o Luzernense, por mais uma passagem, né, de aniversário dos municípios.
0: Eu quero então parabenizar os moradores dessas três cidades, dar os parabéns para Joaçaba, 109 anos, Erval e Luzerna também, que comemoram juntos este aniversário. Pedir para a população que a gente viva cada vez melhor. Nós vivemos em três cidades fantásticas, tanto Joaçaba, Luzerna e Erval do Oeste, são cidades muito boas para se viver. Então, Deus continue abençoando a todos os moradores, por consequência. Todas as cidades vivem melhor e que a gente tenha um futuro muito, muito, muito próspero. Um abraço a todos. Obrigado, Matheus. Obrigado, rádio. Obrigado a todos os ouvintes. Grande abraço.
1: Muito bem, obrigado então ao prefeito Ronaldo Arroz. Esse foi o nosso Liberdade de Expressão deste sábado. Gente, também quero deixar aqui meu parabéns para Joaçaba, 109 anos, Erval do Oeste, 73 anos, e Luzerna, 31 anos. Olha, gente, Luzerna, eu estava lá, eu vi o município de Luzerna se emancipar lá no ano de 1995. Faz tempo, ó, meus cabelinhos brancos já. Gente, obrigado mais uma vez, parabéns então. As três cidades, né, os três municípios, por mais uma passagem de ano. Apresentação foi minha, Matheus Mitterer, produção de vídeo do Murilo Batista Brolo, produção de áudio do Paulo Barbosa, direção-geral do Mauro Roberto Valmórbida. Nosso Liberdade de Expressão volta no próximo sábado. A todos, uma ótima tarde, ótimo final de semana, ótimo feriado, gente. Até mais. Tchau, tchau.
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2: Olá, muito boa tarde para você, ouvinte líder. É sabadão e estamos juntos. Neste sábado eu mudei horário, né? Estou aqui à tarde com você. Hoje é 22 de agosto de 2026. Neste feriadão, é um fim de semana especial. Segunda-feira é feriado, então a gente fez uma alteração aqui. O Ferrari me substituiu de manhã e eu estou aqui substituindo ele no programa da tarde. É o Misturadão. Agora é qualquer tipo musical. A gente faz uma mistureba, né? A gente roda de tudo, todos os estilos musicais. A partir de agora, até as 4 horas da tarde. Seja muito bem-vindo, bem-vinda, aonde quer que você esteja, em companhia, em sintonia aqui conosco, em toda a nossa região. Você também em sintonia através do nosso aplicativo, através da Alexa, do nosso site, enfim, em toda a região ou em todo o mundo. Seja bem-vindo à Líder FM. É bom contar com a sua audiência, com a sua participação também, tá? Eu quero saber aí qual é a música, qual é a boa, qual que você vai pedir pra mim aí. Então pede de áudio de preferência, pode ser, tá? Mensagem de áudio para 984377826. Você manda para este número e aí a gente atende você aqui na programação nesta tarde. Eu e o Ademir Nunes estamos trabalhando. Aliás, quero mandar um abraço e os parabéns para o Gabriel Platal de aniversário hoje, tá? E a Cleones, que estava ontem. Vamos começar o Misturadão da Líder deste sábado e está no ar.
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0: 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Um abraço a todos os amigos lá da ViaSul, conosco, dando essa moral, essa força aqui para o Misturadão entrar no ar todo sabadão. E aqui, você é que manda, tá? Pode participar no nosso WhatsApp. Estou aguardando a sua participação nesta tarde de sabadão.

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6: Ótima tarde de sábado para você hoje, 22 de agosto. Até às 16h, eu, Odinei Gonçalves, com você hoje, substituindo o colega Carlos Ferrari e com ele também Ademir Nunes, que está aqui me auxiliando. Então peça a música 984377826 para a gente te atender. Qualquer estilo musical, a gente roda para você até às 16h.

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8: E a gente está de volta por aqui com o Misturadão da Líder até às 16h para a Chevrocar Mecânica Automotiva. 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E por aqui seguimos com o Misturadão da Líder. Uma ótima tarde de sábado.

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2: Este é o Misturadão da Líder, o programa de sábado à tarde. Um abração a toda a nossa audiência, você que está aqui no centro, você nos bairros, no interior. Alô, moçada do interior. Alô, meus amigos das cidades vizinhas, a quem está longe e nos acompanha através da internet. Valeu demais pela audiência, pela companhia. Até às 4, a gente ouve o melhor da música aqui no Misturadão da Líder.

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4: 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Um abração, tá, Josi? Também João Paulo, estão lá certamente ouvindo a nossa programação nessa. Esta tarde.

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5: Estamos de volta aqui com o Misturadão da Líder FM nesta tarde de sabadão. 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A gente tá junto aqui até as 4 horas, eu e o Ademir Nunes, nesse feriadão. Desde já desejo para você um bom feriado na segunda-feira, né? O dia dos municípios, e foi antecipado, né? Dia 25, mas foi antecipado para segunda-feira. Então, para quem for fazer um feriadão, ó, desejo um ótimo, um abençoado feriadão. E para quem tá aí, ó, em casa, para quem tá trabalhando, bom trabalho. E aqui é o Misturadão com você participando através do WhatsApp 98437-7826. Participe, mande mensagem aqui, peça aquela música boa pra gente ouvir.
6: Deus é quem sabe, tá escrito.

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6: Uma ótima tarde de sábado para você hoje, 22 de agosto. Até às 16h, eu, Odinei Gonçalves, com você hoje, substituindo o colega Carlos Ferrari e com ele também Ademir Nunes, que está aqui me auxiliando. Então peça a música 984377826 para a gente te atender. Qualquer estilo musical, a gente roda para você até às 16h.

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0: Faz barulho pro Luciano Passarella aí, gente.
1: Obrigado, rainha. Obrigado, gente. Top demais.
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Muito bem, gente boa. Chegamos ao final de mais uma edição do Misturadão. Excepcionalmente nesta semana apresentado por mim, Odinei Gonçalves. Fizemos uma alteração aqui no time líder. O nosso colega Carlos Ferrari apresentou o Sábado Show pela manhã e eu fiquei com a missão de apresentar o Misturadão aqui. Muito obrigado mesmo pelo carinho, pela audiência, pela companhia de todos. Desejo a você um abençoado final de dia aqui, de sábado, um ótimo feriado. Fiquem todos com Deus e na líder. A gente se encontra na semana que vem, aliás, amanhã também, aqui de manhã cedo, a gente se encontra na programação do Domingo Líder, tá? E na semana que vem, ao vivo e a cores. Até lá, tchau, tchau!

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5: E vai começar a sua Festa Sertaneja. Bom final de semana, estamos chegando por aqui com tudo pra você fazer uma verdadeira festa junto com a gente. Tá tudo bem? Espero que estejam ótimos por aí, que eu tô chegando aqui pra tocar as melhores do sertanejo no nosso programa Festa Sertaneja. Gente, eu tô chegando aqui com essa super dupla e essa super banda, Bruno e Barreto, que lançaram no ano passado o projeto Sistemão Bruto, Sistemão Bruno e Barreto. E uma das faixas desse projeto é Gerente da Sicredi, parceria com Country Beat. Vamos começar, aumenta o volume aí.
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0: Paulo, Luan Santana e o Olho Marrom, Patrícia e Manuela, Chama o Samu, Lucas e Rodrigo, MPB, participação também do Country Beat, o nosso Festa Sertaneja, volta já, meu povo.
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0: Fala comigo que eu tô de volta aqui no nosso programa Festa Sertaneja. Gente, agora tem essa dupla que é super romântica, Marcos e Belucci. Ano passado eles lançaram o EP Energia, mandando as 5 novas faixas que deixam o coração da gente mais quentinho, não é? Uma delas é O Sonho de Todo Casal, que fala daquela sorte, se você teve parabéns, de encontrar a pessoa certa. Vamos ouvir.
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0: É muito estranho. E o nosso programinha volta já já.
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0: Beleza, turma, no nosso programa Festa Sertaneja desse final de semana, agora tem Nando Moreno e o tal do Chapeludo.

0: Se Ela Me Largar, participação de Teodoro Sampaio. Antes, o Sammy Rico cantou Estrada da Vida com Zezé de Camargo. Uma pedrada aí pra você. Belezinha? Tudo bem? Eu volto já.
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0: Festa Sertaneja tá de volta, meu povo, agora com uma super dupla aqui, que é nada mais, nada menos do que o nosso Chitãozinho e Chororó. Chitãozinho e Chororó lançaram a sua faixa Caipira Eu Sou, junto com a banda Traia Véia, né? A faixa faz parte do projeto Meninos da Roça e fala do orgulho das origens sertanejas. Voltamos já, hein? Vamos ouvir.
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0: E o Gustavo Mioto mandou DNA fechando o nosso bloco. Antes, Diego e Arnaldo vai ter rodeio normal com Country Beat. E o nosso programinha volta em instantes. Fica com a gente.
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0: Estamos de volta no seu rádio com eles, Henrique e Natan. Viva

0: Gilberto e Ronaldo, Algema de Seda, e antes, Matheus Vargas Desocupa, com a participação do Kleber e do Cauã. Nosso programa volta já, hein, povão?
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5: Festa Sertaneja, tá de volta com Léo Chaves, Me Segurou, participação do Gustavo Lima.

0: Jorge Matheus!
1: Matheus e Cauã!
2: Aí, ó, Matheus e Cauã, quarta cadeira com Jorge Matheus, antes trai a véia, lembrança boa. Falando, né, sobre guardar aqueles momentos bons, mesmo depois que uma relação chega ao fim. Afinal de contas, se não deu certo, não significa que você tem que odiar a pessoa que não deu certo, tá bom? Tá, isso daí pra você é uma lição. O nosso programa volta já.
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2: Festa Sertaneja tá de volta com Ana Castela e Zé Felipe, que no ano passado, lá no finalzinho do ano passado, eles mandaram essa pedrada aí chamada Sua Boca Mente. É uma versão brasileira de um dos maiores hits da Shania Twain, de quem a boiadeira já admitiu que é fã. Então vamos ouvir a nossa versão brasileira.
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0: Maiara e Maraíza, vai lá, Júnior Marques, Ilusão de Amor e o Festa Sertaneja volta já, já, já, já, já.
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0: No seu Festa Sertaneja, agora o último bloquinho de hoje. Bom final de semana pra todo mundo. Tem Danilo e Davi, aquela lá que você já sabe. Apaga, apaga, apaga.
4: Eu acho que você tem que mandar aquela mensagem. Mas manda o que tá no seu coração. Porque se fosse eu falaria mais ou menos assim.

Gustavo Lima, assunto que dói. É aquela pessoa que finge que superou o ex-amor, né? Muita gente tá nessa. Paulinha Fernandes, Amar de Novo, João Neto e Frederico toca aquela com Panda e Mariana Fagundes. E fica por aqui o seu programa Festa Sertaneja. Valeu demais e até o próximo final de semana.

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1: Faça-se em mim segundo a vossa palavra.
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1: E habitou entre nós.
0: Ave Maria, cheia de graça, o Senhor é convosco. Bendita sois vós entre as mulheres e bendito é o fruto do vosso ventre, Jesus.
1: Santa Maria, Mãe de Deus, rogai por nós, pecadores, agora e na hora de nossa morte. Amém.
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1: para que sejamos dignos das promessas de Cristo.
0: Oremos.
3: 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Por Cristo nosso Senhor.
0: Nossa Senhora Aparecida,
1: rogai por nós.
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